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Maravilhoso Deus e eterno Pai, aqui diante da Tua presença, reconhecendo que nada sou, mas que o Senhor é grande, o Senhor faz todas as coisas, venha desfazer e anular toda ação diabólica, Pai, contra a minha vida. Deus, contra a vida, Senhor, dos ouvintes, derrama a Tua graça, a Tua unção. Ah, Deus, muito obrigado por mais uma sexta-feira. Obrigado, Senhor, aleluia, pelo ar que respiramos, pelas bênçãos, ó Deus, que o Senhor tem nos concedido, pelas vitórias. Ah, Deus, muito, muito obrigado, Senhor, pelo privilégio, Senhor, de estar na Tua presença. Ah, Pai, muito obrigado. Nós não temos palavras, ó Deus, para Te agradecer por Tua bondade ter nos alcançado. Muito obrigado. Deus, toma cada um em Tuas mãos, venha falar. Pai, que nesse momento, Jesus, toda a ação do inferno caia por terra. Deus, que toda palavra maldita venha cair por terra agora. Ah, Deus, que todo levante, que toda palavra, Senhor, que alguém tem se levantado contra este programa, porque este programa não é meu, é do Senhor, caia por terra em nome de Jesus. Senhor, visita, Jesus, os ouvintes que estão ouvindo para Te glorificar. Alébia sob mintio. Ah, Deus, mas também alcança aqueles que estão ouvindo para criticar. Aleluia, porque a Tua palavra é, Senhor, e quando o Senhor diz que é, não deixa ninguém mais ser. O Senhor é quem abate, o Senhor é quem desfaz, e ai de quem se levantar, Pai, contra a Tua obra. Ai de quem tocar na Tua obra, porque a obra é Tua, Senhor. Deus, esta obra não é minha, essa obra é Sua. E é por isso, Pai, que eu estou aqui, porque o Senhor me escolheu. Foi escolha Sua e não minha, Senhor. E eu Te louvo, porque eu sou serva. Pai, eu Te sirvo por amor, aleluia. Tu conheces e me sonda. Ah, Deus, vá de encontro, Jesus, aos nossos inimigos, aos que são nossos, porque eu não tenho inimigo, mas quem quer ser meu inimigo, Pai, vá de encontro, marque o encontro. Salva, Jesus. Eu Te peço salvação, Jesus. Deus, salva, Jesus. Tem um encontro com aquele que pratica o mal, com aquele, Senhor, que está na bebedeira, que está na prostituição, Deus, que está na chocarrice. Oh, Deus, venha visitando, Senhor, todo aquele que está fazendo coisas que não Te agrada, vá visitando, vá libertando, Pai. Porque só o Senhor é o caminho, a verdade e a vida. E ninguém vai para o céu se não for pelo Senhor. Ninguém vai ao céu, Senhor, se não for pela porta estreita, que é a Sua. Então, Deus, visita, Pai. Visita, Pai, agora. Vá visitando, vá tirando todo o engano, Jesus. Porque alegria de verdade, valor de verdade, só quem dá é o Senhor. Homens, mulheres, não tem o que dar um ao outro, mas o Senhor tem salvação e vida eterna. Pai, toma, Senhor, todos, toma minha família, a minha mãe, a minha irmã, toma, Senhor, irmã Noemi, a família dela, irmã Selma, irmã Maria, toda a sua família, todos que neste instante estão conosco, conectados neste programa, Senhor, sobrevivi, porque só está ouvindo este programa quem está de pé.
E quem tem sobrevivido, aleluia, às artimanhas de inimigo, quem tem sobrevivido, porque o Senhor tem nos colocado todos os dias de pé, aleluia, nós vencemos de pé, Pai. Toma este programa em tuas mãos, Deus. É assim que eu te oro e te agradeço em nome de Jesus.

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1: Olha aí que coisa linda. Ah, eu vou falar. Não tô nem aí se vou incomodar. Mas a Bíblia é a Bíblia. E você não pode mudar o que está escrito nela. Aleluia. Você não pode mudar o que está escrito. A Bíblia diz que nós não podemos servir a dois senhores. Ou eu sirvo a Deus ou sirvo a Baal. Eu não tô nem aí. Quem quiser me criticar. Mas a verdade é a verdade. A palavra de Deus diz que quem quer ser amigo do mundo torna-se inimigo de Deus. Quem quer as coisas fáceis do mundo torna-se inimigo de Deus. E como é que você quer ser amigo de Deus fazendo o que o mundo oferece? E a palavra de Deus diz que a quem muito é dado, muito é cobrado. Os talentos que Deus te deu, cadê eles? Deus sente saudade de você. Ele lhe ama. Todas as vezes, irmão, que nós deixamos de obedecer a Deus para obedecer ao mundo, o mundo sempre vai nos decepcionar. Porque o único que nunca vai nos decepcionar é Deus. Um dia eu falei para alguém que o pior investimento era o pecado. E ela foi servir ao mundo. Depois ela voltou toda quebrada e disse: eu nunca esqueci da palavra. Falou para Ninha: Ninha, eu nunca esqueci da palavra que Jane disse, que o pior investimento é investir no pecado. E o bom, irmão, quando dá tempo de voltar. Porque Satanás está aí, bramando, procurando a quem possa tragar. E homens, mulheres, ninguém pode dar alegria e trazer salvação que Jesus dá. Só Jesus, ele morreu numa cruz para nos dar salvação. Aí você pode dizer: ah, a irmã Jane está querendo ser santa. Oh glória, que eu estou querendo ser, irmão. Porque se eu quisesse ao contrário não ser, aí eu estaria cometendo pecado. Porque é a palavra de Deus. E ser santo significa separado do mundo. Ser diferente. Como é que eu não posso servir a um Deus que me deu vida? Que alguém apertou o gatilho e o meu Deus parou. Que alguém achou que ia vir na minha casa com a faca para querer fazer o mal a mim. E o meu Deus desfez. Como não servir a um Deus tão fiel, que tem me guardado todos os dias? Todo momento da minha vida eu sinto que existem anjos ao meu redor, que é alguém planejando o mal e o meu Deus desfazendo. Se você for maior do que meu Deus, você vai enfrentar ele. Mas a minha certeza e a minha alegria, aleluia, é saber que não existe um Deus maior do que o Deus que eu sirvo. Porque a Bíblia diz, irmã Noêmia, que Deus não vê um Deus maior do que ele. Aleluia! É por isso que nós podemos glorificar este Deus. Irmã Noêmia, ela nasceu no Evangelho. Irmã Noêmia tem 85 anos que serve ao Senhor. Aleluia. Será que tem experiência, irmão? Será que tem experiência para contar? Vale a pena servir a este Deus. Não existe outro Deus igual ao nosso. Tinha uma irmã que orava muito comigo em Tibiriúna, irmã Maria de Tião, ela era conhecida. Ela tinha 80 e bote força. E ela vinha a pé e ela dizia para mim: Jane, você acredita que eu venho que nem sinto. Era distante de Tibiriúna para casa dela. E aí eu contando para minha irmã, eu disse: Ninha, irmã Maria disse que vem que nem sente. A Ninha disse: Jane, irmã Maria dizendo, se ela dissesse que vinha voando, eu acreditava. Porque, irmão, se eu ficasse, a oração matutina é de 6 às 7. Muitas vezes a gente ficava de 6 até às 11 orando, eu e ela. Então, irmão, vale a pena buscar a presença de Deus. Vale a pena vencer de joelhos. Vale a pena contar nossa vida para Jesus, porque tem resposta, tem vitória. Crente geme e chora, mas só conta vitória. Aleluia. Eu nunca vi um crente que ora perder em guerra. Eu nunca vi. Nem eu estou falando na Bíblia, viu, irmão? Eu nunca vi alguém da Bíblia que tinha intimidade com Deus perder uma batalha. Aleluia! Porque Deus sempre dava estratégias. Deus sempre avisava. Aleluia! Aleluia! Ah! Deus sempre tinha, a Bíblia fala de um aleijado que ele não tinha ninguém que colocasse ele no tanque. Não tinha. Mas eu quero lhe dizer que Deus, ele quebra protocolo. Alabarra, decamante a sé. Ele dizia que não tinha ninguém que pudesse colocar ele naquele tanque para ele ser curado. Ei, mas quando Jesus chegou, o negócio foi diferente. Jesus curou. Aleluia. Jesus mudou a história daquele homem. Quando Jesus chega na história, a história muda. E eu quero te dizer que tu contasse uma história para Jesus e Jesus vai mudar essa história. Aleluia. Porque ele é o Deus especialista em mudar situações. Quantas e quantas vezes ficava eu e minha irmã fazendo planos. Vai ser assim, Ninha, vai ser assim. E minha mãe olhava para mim e para minha irmã e dizia: oh, meu Deus, vocês estão sonhando alto demais. Ah, desce do cavalo. Alabá, decomante a sobria. Ah, irmão, mas eu quero dizer a você que Jesus foi melhor do que a gente imaginava. Jesus fez maior. Jesus é ele que faz a diferença. Então ele te diz hoje: fica na minha presença e pode fazer planos porque eu cumpro. O segredo é estar na presença. É na presença do Senhor. Na presença de Deus, meu irmão, ninguém te toca, ninguém te fere, nem te oprime. Sabe por quê? Porque você tem dono. Ai, de quem mexer com você, você tem dono. Tá pensando que é assim, é? Você tem um pai que cuida de você nos mínimos detalhes. Nos mínimos detalhes. É um pai fiel. É um pai amoroso. É um pai que te coloca nos braços, irmã Selma. Quando você não pode nem andar, você diz: Senhor, não tenho nem força de me levantar. E de repente você se vê de pé. É porque o Senhor te colocou de pé. Aleluia! O Senhor te deu forças. E neste vale você não vai morrer, porque existe um socorro presente. A Bíblia diz que Deus é socorro bem presente na hora da angústia. Não tenha medo. Irmão, você está pensando que eu tenho medo do inimigo? O inimigo, ele não resiste ao poder de Deus. O inimigo, ele não aguenta fogo. E o nosso Deus é um Deus de fogo. Ele é amor, mas também ele é fogo consumidor. Deus, ele não está nem aí para cara feia. Eu também não. Eu também não. Oh, glória! Aleluia! Irmã Noêmia, como é bom glorificar este Deus que é grande. Que é o Deus que nos garante vitória. Tem aquele corinho: teu sangue garante vitória, Jesus. Garante vitória.

aleluia, que o fogo do altar venha nos queimar, aleluia, que o Senhor nesta noite venha, a presença dele venha nos visitar, que todo mal que queira impedir você ouvir a palavra de Deus seja anulado agora no nome de Jesus, no nome de Jesus, porque o Senhor te chamou hoje para ouvir a palavra dele, porque ele vai falar com você.

0: A paz do Senhor para todos aqueles que estão ouvindo o programa Sobrevivi pela 100.5 FM, agradecendo o Senhor. Mais uma noite abençoada, debaixo do sangue de Jesus, na minha vida e na sua vida. E que primeiramente, né, Deus venha tomar esse culto maravilhoso nas suas mãos, né? Para que a gente venha se alimentar da palavra e dizer que Ele é grande, que Ele é bom, que Ele faz, que Ele pode e que Ele está no controle de tudo, né? Que Deus continue com a presença dEle sobre a nossa vida. Até aqui o Senhor tem nos ajudado. E eu sou grata ao Senhor, glória a Jesus, por até aqui Ele ter me sustentado, ter-lhe sustentado. Tem motivo de eu e você agradecer. Glória a Jesus, porque Deus é fiel, Ele é aquele que faz e ninguém desfaz, é aquele que manda, não é mandado. Glória a Jesus, e que esta noite, né, a gente venha pedir ao Senhor, né, que nos abençoe, abençoe a nossa família, nos dê sabedoria, liberta o seu povo, glória a Jesus, porque cada vida, glória a Deus, foi feita por Ele, foi dado sopro de vida por Ele. Aleluia. Que aqueles, né, que estiver ouvindo o programa Sobrevivi, glória a Jesus, né, que dê ouvido, que ouça, que escute e guarde. Aleluia. E aqueles que estão longe do caminho do Senhor, que volte. Volte, glória a Jesus. Porque Jesus te ama, Deus tem um plano em cada vida. Aleluia. Por isso que Deus escolheu eu e você para continuar, para servir a Ele. Aleluia, glória a Jesus. Quantas vezes, né, Deus tem nos livrado, tem nos protegido, nos guardado. Glória a Jesus. Gratidão, Senhor, por mais ouvir Deus falar. Aleluia, a honra e a glória é para Ele. Glória a Jesus. E que esta noite, não só hoje, glória a Deus, que a gente não venha deixar de clamar, mesmo a luta, mesmo a dificuldade, aleluia, que não está sendo fácil para ninguém, aleluia, mas Deus fala na palavra dele, glória a Jesus, que não é fácil, né, que não ia ser fácil, para que eu e você não viesse desistir, glória a Jesus, aleluia, entre guerra, lutas e batalha, aflição, glória a Jesus, Deus tem passado comigo e com você, aleluia. Então, esse Deus é grande, esse Deus é maravilhoso. Aleluia, Ele é o meu e o teu socorro esta noite. Continua buscando, continua orando, continua clamando. Aleluia, porque Deus é aquele que dá a resposta. Porque Ele é o grande, glória a Jesus. Que esta noite, aleluia, quero apresentar na mão do Senhor a vida da missionária Jana e família. Glória a Jesus, Deus continue abençoando. Que Deus continue, né, cumprindo com o desejo do coração dela. Aleluia. Mulher vitoriosa, mulher guerreira, que Deus escolheu. Aleluia. Glória a Jesus. Para falar do amor dele, para pregar a palavra. Glória a Jesus. E aquele que trabalha para o Senhor. Aleluia. Tem galardão. Aleluia. Glória a Jesus. Que Deus continue abençoando. Hoje e sempre. Que a presença dele seja mais do que tem sido na vida dela. Aleluia, glória a Jesus. Também que Deus, esta noite, abençoe a irmã Noemi, glória a Deus. E família, glória a Jesus. Quero também apresentar na mão do Senhor, né, o irmão Bastião, ali de Pitombeira. Né, que Deus continue abençoando ele, a família dele. Glória a Jesus, fazendo as coisas grandes. A irmã Sara, ali em Livramento. A minha irmã Lene Fagundes, glória a Jesus. Também quero apresentar, né, a irmã Lua ali em Bebelândia, Vaninha, Nevinha, Bernadette, glória a Jesus, né? Que esse povo, né, sempre está escutando o programa Sobrevivi e diz que é uma benção, glória a Jesus. Glória a Jesus, eu me alegro, né? Glória a Jesus, quando a gente escuta falar do nosso Deus. E que esta noite, aleluia, aquele que estava ouvindo, aleluia, o programa, aleluia, glória a Jesus, volte, Volte para os pés do Senhor, para o caminho. Aleluia. Glória a Jesus. Que Deus visite o seu povo esta noite. Aleluia. Que Deus liberte, que Deus cure. Aleluia. Que Deus seja o meu e o teu escudo. Glória a Jesus. Exaltado e glorificado é o nome do Senhor. Glória a Deus. Gratidão ao Senhor por tudo que Ele tem feito na minha vida e pelo que Ele ainda vai fazer na minha e na sua vida. E que Deus abençoe os quatro cantos desse Brasil. Que Deus dê vitória ao seu povo. Abençoe essa rádio, aquele que faz a obra, que Deus guarde, que Deus livre, que Deus proteja. Glória a Jesus. Que Deus cada dia, né, venha também abençoar. Aleluia, família Maroja, glória a Jesus. Missionária Raquel, aleluia, glória a Jesus. Sávio, glória a Jesus, que Deus guarde, que Deus proteja. Aleluia, que Deus abençoe todo aquele que trabalha para o Senhor. Aquele que faz a obra, que Deus recompense com vitória, né? Que Deus cumpra com o desejo do coração de cada um. E de uma boa noite e uma paz do Senhor para todos.
1: Eita, Glória, você acabou de ouvir a missionária Selma, missionária do Engenho. Ei, este hino está escrito na Bíblia, irmão. Que Jeremias, o Senhor mandou ele descer à casa do oleiro para ele ver como era que o vaso estava sendo feito. E o vaso que o oleiro estava fazendo se quebrou na mão do oleiro, e o oleiro tornou a fazer novamente como bem lhe parecia. O oleiro não jogou o vaso fora, mas ele foi fazer novamente. Foi tirar as brechas. Porque muitas vezes na nossa vida, a gente vai para um culto, escuta a palavra de Deus, se enche naquele momento, mas no outro dia vai procurar o óleo e não tem mais. Cadê o óleo? É porque existe algum rachão. Então precisamos entrar na olaria de Deus e dizer: Senhor, faz o vaso novo. Faz o vaso novo. Eu acho que eu já contei aqui um testemunho do irmão que eu conheço, que ele disse para mim, que disse a Deus: Deus, eu não consigo ser fiel à minha esposa, eu não consigo te servir, Deus, mas me tira deste mundo, mas não me mata. E ele levou um choque de 13.800 volts. E os médicos, para a medicina, ele estava morto. Mas Deus deu vida a ele. E ele vê só de frente. De lado ele não consegue enxergar. Mas ele disse que hoje é mais feliz do que antes. Porque ele disse que antes vivia na prostituição, na bebedeira. Hoje não. Hoje ele disse que tem mais qualidade de vida. E o que eu acho mais interessante que ele consegue, ele trabalha em gráfica, ele tem uma gráfica, e ele consegue fazer todas as artes que antigamente ele pagava para os outros fazer. Hoje ele mesmo que faz. Então, irmão, quem é que faz isso? É Deus. Deus fez do jeito que ele pediu. Ele não queria morrer, mas queria que Deus desse um basta ali. Porque ele, por ele mesmo, ele não conseguia sair daquele mundo, do mundo da prostituição e de outras coisas. Mas quando Deus ele faz, Deus faz perfeito. E ele diz a mim, e aonde ele dá o testemunho, que hoje ele é muito feliz. E ele realmente, irmão, ele é feliz de verdade. Porque só quem tem alegria de verdade é quem tem Jesus. Esse negócio de dizer que tem alegria sem Jesus é mentira. Eu sempre digo aqui que eu tive um exemplo dentro da minha casa. Meu pai, que dizia que bebia para desopilar, para esquecer os problemas. E eu nunca vi meu pai feliz, bêbado. Porque a alegria de verdade é só em Jesus. Um pai de família que bebe, que chega bêbado em casa, ele não está dando bom exemplo aos filhos. Estou falando, irmão, do meu pai, viu? Ele não dava bom exemplo. Ele oferecia a gente cerveja. Mas Jesus foi tão misericordioso, tão bondoso na minha vida e na vida da minha irmã, que nos salvou. E nem bebida a gente... irmão, é Deus. É a mão de Deus. Então, quando Deus ele entra numa vida, ele muda, ele faz a diferença. Ninguém pode libertar um alcoólatra, mas Jesus pode. Ninguém pode libertar um viciado, mas Jesus pode. Ninguém pode libertar ninguém, mas o poder do nome de Jesus pode. Aleluia! Eu não sei qual é a cadeia que você está, se é física, se é emocional, mas eu quero te dizer que se tu clamar, Jesus tem o poder para te libertar. Porque Jesus disse, eu sou o caminho, a verdade e a vida, e ninguém vai para o céu a não ser por mim. Ele é. O que é que você está precisando? Peça a Ele. Não se humilha ao homem, não. Se humilha a Deus. Tem gente aí pedindo pix. Sabe, mentindo, pedindo pix, roubando pix dos outros. Faça isso não. Se você está precisando de verdade, dobre os joelhos e peça a Jesus, porque Ele manda. Jesus, Ele faz o que o homem não pode fazer. Jesus, Ele manda e por ninguém é mandado. Então não contenda com quem Deus escolheu para abençoar. Porque Deus é Deus. E agindo Deus, quem impedirá? O irmão Naldinho me contou uma coisa que eu creio. Ele disse, Jane, eu não preciso ir atrás da bênção, não. A bênção vai atrás de mim. O irmão Naldo, irmão, ele coisa reciclagem. E ele disse que não vai atrás da reciclagem, não. Mas por onde ele passa com a moto dele, ele disse que vê uma geladeira no lixo. Ele vê um... Jesus traz as bênçãos até ele. Porque Jesus é o Todo-Poderoso. Esse negócio de estar

supermercado. A irmã, que era dona do supermercado, eu me encontrei com ela, disse: Jane, eu não sei como eu encontrei a casa dessa irmã aqui, mas Jesus me inquietou a madrugada todinha para mim vir fazer essa, trazer essa feira para essa irmã. Quando eu chego na casa da irmã, que recebeu a feira, disse: ah, Jane, que Jesus fez. Meus meninos iam dormir, foram dormir com fome. Eu disse: vá orar, meu filho, tome água e vá orar. E eu fiquei de madrugada orando a Jesus. E de manhã, a providência chegou. De tudo que era bom, Jesus mandou para aquela irmã. Sabe por quê, irmão? Porque o bom é pedir a Jesus, porque Ele manda. A Bíblia diz que o choro pode durar uma noite, mas a alegria vem ao amanhecer. Então, se você está precisando, peça a Jesus, porque Ele é o dono. Ele é dono de concessionária, Ele é dono de hospital, Ele é dono de construtora, Ele é dono de tudo. E o coração do rei está na mão do Senhor. Não existe coração de pedra que Deus não quebre. Então, aprenda a depender de Deus. Porque quando nós dependemos de Deus, as coisas mudam. Aleluia! Ele faz o que o homem não pode fazer. Então, se tu estás precisando de um milagre, o Senhor nesta noite é milagre para a tua vida.

0: Quero saudar os irmãos com a paz do Senhor Jesus. Quero saudar a irmã Jane, né? Missionária Jane, com a paz do Senhor. A irmã Lourdes, minha mãe. Dia das Mães foi domingo, né, irmão? Então, você, mãe, Deus te abençoe, te guarde, dê vitória, alcance tua casa, salve os teus filhos, responda as tuas orações. Quero deixar aqui para a meditação da igreja, Salmo de número 3, aleluia, versículo 4 e 5, que diz: com a minha voz clamo ao Senhor. Ele do seu santo monte me responde. Deito-me e pego no sono. Acordo porque o Senhor me sustenta.
1: Glória a Deus.
0: Glória a Deus. Irmãos, quando a gente diz assim, eu deito e logo pego no sono, acordo porque o Senhor me sustenta. Se nós formos falar esta palavra, parece até uma coisa simples. Sim, eu deito e pego um sono porque eu tenho facilidade de dormir. Porque a pessoa acorda de 4 da manhã, trabalha o dia todo. E quando chega em casa, já chega cansado, morrendo de fome, com vontade de comer e dormir, porque no dia seguinte vai acordar novamente de 4 da manhã. A gente pode pensar assim, que isso é normal. Porém, irmão, quem escreve este salmo é Davi, o rei Davi. E quando ele escreve este salmo, ele está fugindo do seu filho Absalão, que estava com um exército procurando o seu pai para matá-lo. Estava Davi andando de caverna em caverna. Aleluia, glória a Deus. Meu irmão, para quem tem comunhão com Deus, para quem conhece Deus,

0: quem tem a presença, tanto faz o trono como a caverna. É. Aleluia. A diferença é quem está em você. Aí Davi diz aqui: com a minha voz eu clamo ao Senhor, e ele do seu santo monte me responde.
1: Glória a Jesus.
0: Mas ele estava fugindo. Ele estava nas cavernas, mas ele também estava clamando. Do jeito que ele clamava quando estava no trono, do jeito que ele clamava quando ele estava pastoreando ovelha, do jeito que ele clamava quando estava servindo no exército de Saul, do jeito que ele clamava quando ele assumiu o trono, ele continuava clamando na caverna. Do jeito que ele dormia, pastoreando as ovelhas do seu pai, um sono sossegado e reparador por conta da presença. Do jeito que ele dormia nos acampamentos, podendo ser surpreendido pelo exército do inimigo, ele também dormia no palácio e ele também dormia na caverna, um sono profundo e reparador, porque ele diz aqui que é o Senhor que o sustentava. Deito-me e pego um sono, acordo, porque o Senhor me sustenta. Irmãos, eu lembro-me de uma vez que eu fui inventar de colocar no papel tudo que eu estava devendo. Eu fui fazer uma coisa normal de uma pessoa, né? Quem tem suas dívidas, a gente tem esse costume de colocar no papel e somar e tal. Mas eu não tinha direção de Deus para isso, porque eu estava vivendo uma situação de que eu tinha que crer. Aí eu quis sair do espiritual para ir para o natural. Peguei tudo que eu estava devendo, coloquei num papel e somei. Irmão, quando eu somei, eu perdi a paz na hora. E aí eu botei para jejuar e orar e não dormia, porque eu passava a noite inteira orando, sem paz. E eu lembro-me que nesse processo eu fui para a igreja, muito perturbada. Quando eu cheguei na igreja, tinha uma irmã pregando que não me conhecia e que eu também não a conhecia. E aí ela me chamou, ela disse: essa irmã aí de blusa verde, vem cá. Eu digo: pronto, Jesus. Eu agora vou levar uma lapada bem grande de Jesus. Aí ela disse assim: o Espírito de Deus me revela que você nem está comendo. Irmã, eu pensava que eu estava jejuando. Na verdade, eu estava só passando fome, né? Porque o Senhor disse que eu não estava comendo. Se eu tivesse jejuando, ele teria dito: você está jejuando. Mas, na verdade, eu só estava só passando fome, achando que Deus estava recebendo meu jejum. Quando, na verdade, nem meu jejum Jesus estava recebendo. Porque a irmã disse assim: o Senhor me revela que você nem está comendo, nem está dormindo, porque você está com a dívida muito alta. Mas o Senhor manda eu te dizer: come e dorme, porque todos os cheques que tu assinou, o Senhor manda te dizer que ele vai pagar um por um. Irmãos, que Deus tremendo. Que Deus tremendo. Que mesmo na nossa infantilidade, Ele sonda os nossos corações e traz uma solução de maneira extraordinária. Porque eu fui somar. Eu lembro que eu chegava nos lugares aonde eu comprava e o senhor dizia assim: compre. E eu comprava. E aí ele dizia: eu comprava até onde ele mandava. E depois ia revender aquele produto. E o dinheiro para pagar o cheque sempre chegava. Aí nesse dia eu fui inventar de somar. Irmã, quando eu somei, eu perdi a paz. Se eu perdi a paz, foi porque eu perdi a fé. Eu deixei de continuar olhando para Jesus e fui olhar para a dívida. Aí o negócio se embaraçou. Aí eu fui jejuar, um jejum que Jesus não recebeu, porque ele disse que eu estava sem comer. E fui orar de madrugada, quer dizer, perdi o sono, porque ele disse: você está fazendo tudo errado. Vá comer e vá dormir, porque eu já cuidei de tudo. Por que que você saiu da trilha que você estava para entrar numa trilha que eu não mandei? Porque ele não mandou eu somar nada. Ele só queria que eu andasse crendo, vivendo por fé, crendo. Porque ele estava sempre honrando. Então, eu não tinha... Você lembra que uma vez Davi foi contar o número de soldados? Parece uma coisa simples. Todo capitão de exército, ele quer saber quantos soldados tem. Mas Davi foi fazer isso e Deus não se agradou. Irmão, ser crente é um negócio de... Ser crente é um negócio diferente, meu irmão. Que às vezes a gente pensa que está fazendo certo, está fazendo errado. A Bíblia diz que tudo aquilo que se faz, se não for por fé, é pecado. Agora, se você está fazendo por fé, ei, pode crer, vai dormir tranquilo. Se tu está crendo, vai dormir tranquilo, porque o teu Deus vai honrar a tua fé. E Davi disse no versículo 6: não tenho medo de milhares de povo que toma posição contra mim de todos os lados. Levanta-te, Senhor, salva-me, Deus meu, pois fere nos queixos a todos os meus inimigos e aos ímpios quebra os dentes. Do Senhor, versículo

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1: A paz do Senhor a todos os nossos queridos ouvintes, a todos que estão ligadinhos, sintonizados na 100.5, na FM Líder. Está começando, já começou na verdade, o programa IAD em seu lar. Nada melhor do que com esse hino Cadeias Quebrar. E eu creio que esta noite é uma noite toda especial. Deus falou muito forte ao meu coração. Esta noite eu quero convidar você, porque Deus vai quebrar cadeias. Eu não sei o que você está passando, não sei o que você está enfrentando, mas em nome de Jesus Cristo, que todas as barreiras, todas as cadeias, todas as correntes vão cair por terra nesta noite. E o nome de Jesus vai ser glorificado na sua vida, na minha vida. E que bom que você está nos ouvindo, você que está aí nos dando a oportunidade de entrar na sua casa, e você aí sintonizado na 100.5, você que está aí nativa, trabalhando, né? Nós temos tantas pessoas que estão trabalhando agora no período noturno, né? De plantão, os vigilantes noturnos, nossos amigos, policiais militares, que estão sintonizados na 100.5, os profissionais da área da saúde, os médicos, os enfermeiros, enfermeiras, técnicos de enfermagem, todos que estão ligadinhos na 100.5, você aí da zona rural, você aí de Santa Rita, e você está aí aonde as ondas sonoras da 100.5 estiver te alcançando, e você estiver nos ouvindo nesse momento, nesta noite, está começando o programa IAD em seu lar, e eu quero convidar você, eu quero te fazer um convite todo especial, para que você continue sintonizado na 100.5, porque Deus tem uma palavra poderosa para a minha vida e para a sua vida. Já já a gente vai fazer uma oração, nós vamos levantar um clamor em favor da sua vida. Você, meu querido amigo, você, meu querido ouvinte, você que está aí no carro, no trânsito, a passeio, e aí está sintonizado na FM Líder, você que está na estrada, você que está em viagem, nosso amigo caminhoneiro, eu quero pedir a sua atenção e a sua participação no programa nesta noite, porque Deus quer abençoar a sua vida. Deus quer abençoar a sua casa, Deus quer abençoar a sua família, e eu quero convidar você a estar sensível à voz do Senhor, porque Deus quer falar contigo nesta noite, quer falar ao meu coração, e eu quero aqui começar o programa nesta noite levantando a Deus uma oração. Vamos falar com Deus, vamos apresentar este programa nas mãos do Senhor, porque eu tenho certeza, eu estou sentindo que essa noite vai ser uma noite toda diferente na presença do Senhor. Senhor nosso Deus e nosso Pai, nós te louvamos, nós glorificamos, exaltamos o teu santo e poderoso nome. Queremos, meu Pai, te agradecer por tudo aquilo que o Senhor é. O Senhor é santo, o Senhor é o Deus Todo-Poderoso, o Senhor é maravilhoso, o Senhor é perfeito. Ó Pai, nós te rendemos toda honra, toda glória e toda adoração. Não há nenhum Deus semelhante ao Senhor. Somente a Ti, toda honra, toda glória e todo louvor. Nós queremos expressar toda a nossa gratidão, ó Pai, por tudo que o Senhor tem feito por nós. Ó Pai, o Seu imenso amor, ó Pai, a Sua graça, a Sua bondade, a Sua compaixão, o Seu cuidado, os livramentos que o Senhor tem nos dado, as bênçãos que o Senhor tem derramado sobre as nossas vidas, sobre a nossa família, sobre os nossos lares. Pai, nós Te louvamos. E nós estamos aqui nesta noite para glorificar o Teu nome. Para tanto pedimos ao Senhor, Pai, que o Senhor venha fazer de nós instrumento nas Suas mãos. Usar a nossa boca para falar, meu Pai, com essa multidão de pessoas. Ó, meu Deus, que a FM Líder, a 100.5, alcança. Pai, abençoa o programa IAD em seu lar nesta noite. Ó, Pai, fale conosco através dos louvores, principalmente através da Sua palavra, que sejamos canal de bênção nas Suas mãos essa noite, Pai. Eu quero entregar nas Tuas mãos a vida de cada ouvinte. Cada pessoa, Pai, que estiver sintonizada na 100.5, ou ainda passar, ó Pai, a sintonizar 100.5, a participar do programa. Ó, Pai, que o Senhor, meu Deus, venha falar poderosamente ao coração dessa pessoa, o Senhor venha tocar no coração dessa pessoa. Ó, Pai, que o Senhor venha abençoar a vida dela, que o Senhor, meu Deus, entre com providência nas necessidades. O Senhor sabe as lutas, as dificuldades, os problemas que essa pessoa está enfrentando. Ó, Pai, se ela estiver sintonizada na 100.5, ó, Pai, porque ela quer ouvir algo da parte do Senhor. Então que o Senhor venha falar aos nossos corações nessa noite. Pai, aqueles que estão enfermos, o Senhor possa curar os enfermos nessa noite, onde estiver agora. Aqueles que estão, meu Pai, acamados, ó Pai, nas suas casas, ó meu Pai, aqueles que estão no hospital, meu Deus, que o Senhor venha estender suas mãos de misericórdia e venha, meu Pai, liberar uma unção de cura sobre essas pessoas que estão enfermas e repreender, Pai, esse espírito de enfermidade que tem assolado o corpo dessa pessoa. Pai querido e Pai amado, eu quero pedir ao Senhor, Pai, de fazer um pedido especial, porque começamos o programa nesta noite, ó Pai, ouvindo um hino tão lindo, tão bonito, a letra, ó Pai, cadeias quebrar. Que o Senhor venha quebrar cadeias nessa noite na vida de pessoas que estão amarradas. Amarradas nos vícios, ó Pai, das drogas, da prostituição, do álcool. Ó Pai, escravizadas, amarradas no pecado. Ó meu Deus, perdidas. Ó meu Deus, em nome de Jesus. Desfaça, Senhor, nesta noite toda a obra do diabo. Todo o projeto do inferno contra a vida dessa pessoa, meu Deus. Que o Senhor venha libertar essa pessoa. Abrir os olhos dela para que ela possa ver a sua glória, ver a sua luz, que é Jesus. Pai querido e Pai amado, Jesus continua curando, Jesus continua libertando, continua restaurando, transformando vidas, salvando almas e batizando com o Espírito Santo e com fogo. Opera milagres nesta noite, Pai querido e Pai amado. Não permita que a gente saia daqui, ó Pai, ao término do programa, e principalmente os que estão nos ouvindo da mesma forma que entramos, mas que possamos sair daqui diferentes, ó Pai, edificados, abençoados, para a glória do Teu nome. Assim eu Te peço em nome de Jesus. Amém. Eu quero mandar um abraço todo especial a todos os nossos queridos ouvintes, amigos que estão sintonizados na 100.5, também aos nossos queridos irmãos. Infelizmente, hoje, mais um programa, não vamos ter a transmissão pelo canal oficial da nossa igreja, né? O programa IAD Seu Lar não vai ser transmitido pelo canal oficial da igreja. Então, hoje o programa, mais um programa que vamos ficar só, não digo só, né? Porque também a ponta de tudo é o programa da rádio, né? É os ouvintes, isso. Não é verdade? Mas a gente aproveita também essa conexão com as redes sociais, com a internet, com a força que a internet tem, e também através do canal oficial da nossa igreja, para atrair os nossos irmãos em Cristo Jesus. Mas hoje, como não vai ter, eu tenho certeza que os nossos irmãos também vão aqui acompanhar o programa através da sintonia da 100.5, e mandar um abraço todo especial a toda a família EAD Santa Rita, Igreja Evangélica Assembleia de Deus, Ministério Santa Rita, tendo como pastor presidente o pastor Daniel Evangelista. Desde já mandar um abraço para o nosso pastor presidente, pastor Daniel, pastora Raquel, toda a sua família, a toda a diretoria, todos os pastores que compõem o ministério, né, que estão à frente da obra do Senhor, à frente das congregações, a todo o corpo de obreiros, evangelistas, presbíteros, diáconos, diaconisas, missionárias, e também a toda membrazia. Todos os membros que fazem parte dessa família IAD Santa Rita, sejam todos bem-vindos ao programa IAD em Seu Lar. Que Deus abençoe a todos em nome de Jesus. Eu estou aqui com meu irmão, querido irmão, amigo, Diácono Jailson. A paz do Senhor, Diácono Jailson.
2: A paz do Senhor, pastor Adriano. A paz do Senhor a você, rádio ouvinte. Tenha certeza de uma coisa: você que está sintonizado na 100.5, Deus tem uma palavra de vida para a tua vida. E que se você permitir, Ele vai fazer mudança. Porque tudo que Ele mais quer é mudar o quadro este que você está vivendo, em nome de Jesus.
1: Amém, glória a Deus. Hoje também nós temos a companhia do nosso irmão em Cristo Jesus. O irmão Eduardo está aqui conosco, mais uma vez, já esteve aqui em outras oportunidades, nos visitando, participando do programa aqui, nos estudos da 100.5. E nós temos aqui a alegria de tê-lo aqui de volta conosco, aqui a sua presença, nosso querido irmão Eduardo. A paz do Senhor, irmão Eduardo.
3: A paz do Senhor, irmão pastor Adriano. A paz do Senhor, irmão Jailson. Amém. A paz do Senhor, meu irmão, você que está aí do outro lado da zona sonora da rádio. Deus, hoje tem uma palavra para falar contigo, escutar a rádio, que ele vai falar contigo grandemente em teu coração. Amém.
1: Glória a Deus. Amém, glória a Deus. Irmãos, eu quero aqui já dar oportunidade para o diácono Jailson. Vamos distribuir as oportunidades aqui nesta noite, em nome de Jesus, porque hoje eu quero dar uma atenção toda especial para a palavra do Senhor. Amém. Deus quer falar conosco através da sua palavra. Louvor é muito bom, é maravilhoso. A gente vai soltar já já louvores para abençoar a sua vida, a minha também, a nossa. Mas vamos dar uma atenção toda especial à palavra do Senhor, às oportunidades aqui que cada um tem para glorificar, exaltar e bendizer o nome do Senhor através da sua palavra. Porque nós precisamos, eu preciso, e você que está me ouvindo, você precisa ouvir, aplicar a palavra do Senhor.
2: Amém.
1: Na sua vida. Porque é a palavra que cura, é a palavra que liberta, é a palavra que restaura, que renova, que fortalece, que transforma, que dá vida, que abençoa. É a palavra do Senhor. Amém? Diácono Jair, você está com a oportunidade.
2: Glória a Jesus. Uma vez mais eu quero desejar a todos os ouvintes a paz do Senhor, que Deus possa estar aí contigo e que você abra o seu coração para tomar posse da palavra que está vindo, que se encontra no livro de 2 Reis, o capítulo é o capítulo 8. E o tema nos fala do seguinte: a sunamita volta para a sua terra. E eu quero enfatizar, separar aqui os versículos que me foi dado pelo Senhor. Hoje à noite eu estive na congregação do Açude e me foi facultada a oportunidade de trazer uma palavra para o ciclo de oração. E a palavra que Deus me deu foi justamente essa que agora eu vou compartilhar com você. E a palavra do Senhor, assim está escrito no livro de 2 Reis, o capítulo é o 8, e a partir do versículo 3, no qual está escrito: e sucedeu que, ao cabo dos 7 anos, a mulher voltou da terra dos filisteus e saiu a clamar ao rei pela sua casa e pelas suas terras. Ora, o rei falava a Geazi, moço do homem de Deus, dizendo: conta-me, peço-te, todas as grandes obras que Eliseu tem feito. E sucedeu que, contando ele ao rei como vivificara a um morto, eis que a mulher cujo filho vivificara clamou ao rei pela sua casa e pelas suas terras. Então disse Geazi: ó rei, meu senhor, esta é a mulher, e este é o seu filho, a quem Eliseu vivificou. E o rei perguntou à mulher, e ela lhe contou. Então o rei lhe deu um eunuco, dizendo: faze-lhe restituir tudo quanto era seu, e todas as rendas das terras, desde o dia em que deixou, a terra até agora. Amém? Nesse contexto, irmãos, que nós acabamos de ler, nos conta algo surpreendente da parte do Senhor. Essa mulher sunamita, ela é aquela que da sua casa, da sua janela, ela via passar um certo homem todos os dias, de frente à sua casa. E ficava admirada com o seu porte, com a sua maneira, com o seu porte no seu caminhar entre aquelas ruas. Só que ela chamou seu marido e disse: vejo que aquele homem que passa é um santo homem de Deus. Façamos para ele um quarto onde ele possa repousar. E ela colocou 4 elementos de luxo, irmão, para a época. Ela colocou uma cama, uma mesa, uma cadeira e um candeeiro. Vale ressaltar que naquela época esses objetos eram objetos de luxo, porque o povo de Israel costumava dormir em esteiras no meio da casa. Então ela resolveu dar a esse homem esse conforto, já que ele não era da cidade e sempre estava passando por frente à sua casa. Ela com o marido resolveram fazer este agrado ao homem de Deus. E o que se sucede? o homem de Deus resolve retribuir a gentileza. Mas Geazi fala para ela, para ele, que ela tem de tudo. Ela tem tudo. Isso, e esse relato de Geazi se encontra no mesmo livro de 2 Reis, só que o capítulo é o 4. E o versículo do qual eu posso te falar é o versículo de número... Deixa eu ver aqui, viu? Só um instante. Quando Geazi fala para ele... Aqui no versículo de número 12. Então disse ao seu moço Geazi: chama esta sunamita. E chamando a ele, ela se pôs diante dele, porque ele dissera: diz-lhe, eis que tu nos tens tratado com todo o desdelo. Que se há de fazer por ti? Haverá alguma coisa de que se fale por ti ao rei ou ao chefe do exército? E dissera ela: eu habito no meio do meu povo. Então disse-lhe ele: que se há de fazer, pois, por ela? E Geazi disse: ora, ela não tem filhos, e o seu marido é velho. Pelo que ele lhe disse: chama-a. E chamando-a ele, ela se pôs à porta. E ele disse: a esse tempo determinado, segundo o tempo da vida, abraçarás um filho. E disse ela: não, meu senhor, homem de Deus, não mintas a tua serva. Passaram-se os dias, e concedeu a mulher, e deu à luz um filho, no tal tempo determinado, segundo o tempo de vida que Eliseu lhe dissera. Aí você veja, ela não tinha filhos, mas tinha um marido que era já idoso. Então o profeta disse: já que você não tem filhos, no tempo determinado você vai ter, vai abraçar um filho seu. E ela disse: não minta para tua serva. Mas acontece que o filho veio, irmãos. Deus operou um milagre na vida dessa mulher e ela teve esse filho. Só que no momento que ela teve esse filho, o filho saiu com o pai para o campo. Lá no campo sentiu uma forte dor de cabeça e o pai trouxe o filho de volta para casa e entregou à mãe. Só que nos braços da mãe o filho veio a óbito, ele morreu. E a mulher não se desesperou, não a ponto de todos tomarem conhecimento, mas ela ficou desesperada porque o filho que ela não pediu, mas lhe foi dado, veio a óbito. E o que ela fez? Foi em busca do profeta. Mas por onde ela passava, todos perguntavam: como é que vai tua casa? Ela: vai tudo bem. Como é que está teu filho? Está muito bem. E o teu marido? Está bem também. Então tudo para o povo, ela respondia que estava tudo bem. Mas só que ela em si estava com o coração despedaçado, irmão. O filho que ela tanto amava, porque ela não pediu, mas teve. O profeta lhe concedeu. Deus concedeu através do profeta para que ele profetizasse e ela teve esse filho. Então ela passou a amar a criança, mas a criança morreu. Então ela foi ao lado do profeta: me ajude, meu filho está lá morto. O profeta o que é que faz? Manda Geazi ir, mas só que Geazi não resolve. Então o profeta diz: eu não quero que ele vá, eu quero que você refaça, porque foi você que me prometeu, foi você que me concedeu, e é você quem tem que resolver isso, essa questão é sua. O profeta voltou à casa da mulher, e no quarto onde ela tinha feito para o profeta, a criança estava deitada na cama do profeta. E o profeta faz uma oração, deita sobre o menino, e o menino volta a viver. E ele devolve essa criança aos braços da mãe. Só que passaram-se uns dias, irmão, e o profeta disse à mulher: olha, levanta-te, vai-te tu e a tua família, e peregrina onde puderes peregrinar, porque o Senhor chamou a fome, a qual também virá à terra por 7 anos. Ou seja, olha, teu menino está bem, está tudo bem contigo, agora tu vai ter que sair daqui, porque Deus manda avisar que vai mandar uma fome que vai durar 7 anos nesse lugar. Então pega a tua família e sai dessa terra. Vai para onde tu puder peregrinar. E essa mulher foi para a terra do inimigo, foi para a terra dos filisteus. E ficou lá durante 7 anos, irmão. Só que tudo que ela tinha de bens ficou na terra. Então foi saqueado. Porque tomaram conta, entraram nas terras da mulher, fizeram de tudo. Até porque a fome chegou. Então tudo que tinha de se alimentar foi saqueado. E a mulher ficou sem nada. É justamente chega o momento em que, nesse texto que nós lemos no princípio, quando ela volta, vai falar com o rei para reclamar das suas terras. E Geazi está contando para o rei as coisas que Eliseu fez e dos quais ele conta justamente o fato de que ele vivificaram um morto. E quem é que entra nesse exato momento em que Geazi está relatando isso para o rei? A mulher e seu filho. Por isso que ele fala: ó rei, meu senhor, o versículo 9, versículo 5 do capítulo 8. Ó rei, meu senhor, esta é a mulher e este é o filho a quem Eliseu vivificou. Aí o que acontece? O rei pergunta a ela e ela conta a mesma história. Então o rei faz o seguinte: eunuco, você vai voltar com ela e vai pegar tudo que era dela, vai devolver. E todas as rendas que tiver, que ela teve nesses últimos 7 anos, os juros vão ser pagos a ela. Você veja, Deus, através do profeta, restituiu a esta mulher tudo aquilo que ela perdeu. E o que é que eu quero te dizer com isso? Que aquilo que você pensa que perdeu, mas colocou na mão de Deus, saiba de uma coisa: Ele vai restituir. Mas tem uma ressalva, irmão. Se você entendeu o contexto da narrativa, essa mulher foi obediente a tudo aquilo que o profeta falou. O profeta pediu para que ela ficasse, ela ficou. O profeta disse: vou lhe dar um filho, e ela teve. Mandou que ela saísse do lugar e ela saiu, no tempo do profeta. Quando a fome acabou, ela voltou. Mas voltou para querer o que era seu. E através do rei, Deus fez com que ela tivesse tudo de volta. E isso cabe a você também. Porque aquilo que você perdeu, mas colocou nas mãos do Senhor, Ele quer restituir para você. Mas existe uma ressalva, irmão. E essa ressalva é obediência. Ele quer a sua permissão para que aconteça exatamente com você o que aconteceu com essa mulher. De você ter aquilo que você colocou nas mãos do Senhor, que para você estava perdido, Ele quer te devolver. Ele tem o maior prazer em te devolver, mas Ele quer de você a obediência, irmão. E nós temos vivido um período em que a gente tem feito muito o que a gente tem vontade. A gente não quer fazer a vontade de Deus. E sabe que isso é perigoso. Porque se você conhece a história, quando Moisés e o povo de Israel estavam no Egito, e o povo estava com muita sede, Moisés orou a Deus e Deus disse: toca na rocha, Moisés. Mas a pressão do povo sobre a cabeça de Moisés era tanta que Moisés, indignado com o povo, ao invés de tocar na rocha, ele bateu com o cajado. E quando ele bateu com o cajado, a água jorrou. Só que esse movimento de Moisés, essa atitude de Moisés, fez com que ele perdesse o direito de entrar na terra prometida. Por conta dessa desobediência de Moisés, ao invés de tocar com o cajado, ele bateu. E a rocha, irmão, para você que é cristão, você sabe que a rocha é Cristo. Então, o toque de Moisés na rocha faria com que a água jorrasse. Mas a atitude de Moisés, de forma agressiva, quando ele bateu na rocha, a água jorrou. O povo matou a sua sede, mas Moisés perdeu a sua entrada na terra prometida. Ele viu de longe, mas não entrou. Isso não quer dizer que Moisés não foi salvo, de forma alguma. Ele só não entrou na terra prometida, mas ele teve o prazer de ver, de enxergar de longe. E depois desse movimento de Moisés, Deus tomou Moisés para si, porque ninguém sabe onde é o túmulo de Moisés. Então, com você não vai ser diferente. Porque muitas das vezes nós temos coisas, irmão, nós fazemos coisas que desagradam a Deus, mas não sabemos pedir perdão por aquilo. E quando a gente se acostuma com isso, sabe o que acontece? A gente perde a sensibilidade de ouvir a voz de Deus, a gente perde a sensibilidade de sentir a presença dEle, por conta da desobediência. Então eu te peço nessa noite: volte aos caminhos do Senhor, peça a Ele misericórdia, entregue-se de corpo, alma e espírito à vontade de Deus. Peça para que Ele lhe coloque no centro da vontade dEle, porque sendo assim, Ele vai restituir tudo que você perdeu ou pensa que perdeu, mas colocou na mão dEle. Senhor, o Senhor sabe, eu não queria ter feito, mas eu fiz e acabei perdendo. se o Senhor me conceder, faça um voto com Deus. Não é para colocar ele à prova, mas faça um voto com Deus e tenha certeza de uma coisa. Você vai ter de volta aquilo que você pensa que perdeu. Porque nada está perdido se você está nos caminhos do Senhor. Amém? Que Deus em Cristo aplique essa palavra no seu coração. E saiba de uma coisa. Se você permitir, o milagre acontece em sua vida. Em nome de Jesus.
1: Glória a Deus. Eu não sei se você prestou atenção desde o comecinho do programa que Deus ia falar poderosamente ao nosso coração e assim o fez. Nessa noite, Deus está falando e Ele está querendo fazer na sua vida. Fazendo o que, pastor Adriano? Ele quer restituir tudo aquilo que você perdeu. E eu vou mais além ainda. Ele quer restituir aquilo que o inimigo da tua alma, o adversário da tua alma, Satanás, roubou da sua vida. Amém. Eu vou pedir aqui para aproveitar o embalo, o ensejo e a conexão dessa mensagem. Vou pedir aqui para o nosso amigo Sávio soltar esse louvor, esse hino. Restitui. E é um hino muito antigo, trazendo a arca. Solta aí, Sávio, em nome de Jesus.
2: Amém. Glória a Deus.
4: Senhor, nós levantamos a nossa voz a Ti, Deus. Nós clamamos a Ti, porque é do Senhor que vem o nosso socorro, Deus. Nós chamamos de volta tudo aquilo que foi roubado, Deus. Tudo aquilo que nós perdemos, Senhor. Os sonhos, os planos, Senhor. Oh, Deus, aquilo que um dia já foi festa e hoje é luto, é tristeza, Senhor. Traz de volta, restitui, Senhor. Nos restitui, Deus. Esse é o nosso clamor, Senhor. Nos restitui.

com os ouvidos atentos à tua voz, meu irmão. Não cesse de falar, não cesse de pedir. Clame, grite se for preciso, dizendo: Senhor, restitui aquilo que foi roubado, Senhor. Derrama o teu azeite em minha dor e sara-me, Deus. Oh, sara-me, Senhor.

0: Chegou o momento de você levantar a sua voz ao Senhor. Não se preocupe com quem está ao seu lado. Não olhe para os lados, olhe para cima. E clame ao Senhor. Oh Senhor, restitui. Assim como foi com a vida de Jó, Senhor, restitui a minha vida também, Deus. A minha casa, a minha família, Senhor. Os meus sonhos, Deus, restitui. Clame ao Senhor. Clame.
1: Glória a Deus. Aleluia.
2: Desse jeito.
1: É um louvor tão antigo, né? Que fez história, né? Que marcou uma geração. Aquela banda trazendo a arca e esse louvor marcou a minha e de tantas pessoas, tantos jovens naquela época.
2: Uma geração inteira. E chegou até nós.
1: Até nós.
2: Nos dias de hoje.
1: E esse é o anseio de muitas pessoas, Diácono Jailson.
2: Eu creio.
1: A vida não tem sido fácil. E muitas pessoas perderam, estão perdendo muitas coisas, perdendo a fé. Eu não estou falando coisas materiais somente.
2: Não.
1: Né? Que é a consequência, porque o pior de tudo é você perder a fé. Tem pessoas que estão nos ouvindo aqui e que vai encaixar o que a gente está falando aqui. Talvez você perdeu a fé, perdeu a esperança, confiança no Senhor, já não consegue acreditar mais, porque é tanta luta, é tanta dificuldade, é tantas decepções.
2: E não consegue enxergar uma luz, né?
1: E não consegue enxergar uma luz, uma luz no fim do túnel. Você acha que a tua vida acabou, que já não tem mais jeito. E não é assim. Nosso Deus é um Deus que restitui.
2: Exatamente.
1: Né? E é isso que o inimigo quer. O inimigo quer implantar na sua mente que você não vai ter mais a alegria que um dia você teve, a felicidade que um dia você teve, as realizações, as conquistas, a satisfação, né, de poder levantar a cabeça novamente e ver coisas boas. Então, o inimigo quer fazer isso, manter você preso a essa mentalidade, que tudo acabou. Nosso Deus é um Deus que continua restituindo, assim como restituiu na vida de Tsunamita.
2: Isso.
1: Que é tremendo, né?
2: Tremendo.
1: Ela não tinha pedido, mas Deus deu a ela, concedeu a ela a dádiva de ser mãe.
2: Isso.
1: Mas por uma eventualidade, mas não é uma eventualidade, porque tudo é um propósito. Na vida do crente, tudo é um propósito, não é nada do acaso, não é sorte, não é nada. É um propósito. Na vida daquela mulher tinha um propósito, né? De ela poder conhecer o Deus sobrenatural.
2: Aleluia.
1: Ela ouvia falar muito acerca do Deus de Israel, mas ela precisava ter uma experiência profunda, realmente, né? E principalmente de reconhecer: eis aí um profeta, um homem verdadeiro, um homem de Deus. Mas é tremenda essa passagem. Eu, quando o senhor está trazendo essa mensagem, Diácono Jailson, me veio a vida do cego Bartimeu. Eu estava meditando, pensando no cego Bartimeu hoje, naquele texto, Marcos capítulo 10. Ele ficava na porta da cidade, em Jericó, pedindo esmola. Nesse dia, Jesus, com a sua comitiva, seus discípulos, estavam em Jericó e saindo de Jericó para seguir rumo a Cafarnaum. E aí, aquele alvoroço todo, ele ouviu: opa, é Jesus que está vindo aí. Só que ele tinha uma limitação. Ele não tinha visão.
2: Não tinha visão.
1: Mas ele usou o que ele tinha.
2: Exatamente.
1: Não é? Ele usou o que ele tinha. E o que ele tinha, pastor Adriano? Ele tinha a audição, ouviu, e a boca. E começou a gritar para atrair, chamar a atenção de Jesus. E aí ele começou a gritar, clamando: Filho de Davi, tenha misericórdia de mim. Ele não disse Jesus o Nazareno. Ele não disse, não. Ele não disse o Senhor dos Senhores, Rei dos Reis, não. Ele disse Filho de Davi. Ele foi na fonte.
2: Isso.
1: Ele foi na fonte. E aí, meu amigo, Jesus parou. Aí Jesus parou, mandou chamar. E aí, quanto ele, aí diz o texto que quanto ele mais gritava, mais as pessoas pediam para ele parar, cala sua boca, para de gritar. E é assim que acontece na vida da gente, viu? Tem muitas pessoas que estão assim, ficam incomodadas com a gente, né? E aí Deus usou o que ele tinha e mostrou, né, o valor daquilo que ele tinha e devolveu a ele o que ele não tinha.
2: O que ele não tinha?
1: A visão.
2: A visão.
1: Eita glória.
2: Desse modelo. Glória a Jesus.
1: Deus deu a ele o que ele não tinha. Mas por que você está dizendo isso, pastor Adriano? Querido ouvinte, talvez você fica tão focado, bitolado em coisas que você não tem e esquece de olhar aquilo que você já tem e que você pode usar para atrair a atenção de Jesus.
2: Aleluia.
1: Você disse aqui, aplicou na sua mensagem sobre obediência. Se eu tenho esse princípio e que eu possa aplicar esse princípio, que é o princípio da obediência, para mim poder atrair as bênçãos de Deus, faça.
2: Exatamente.
1: Faça.
2: Se utilize daquilo que você tem.
1: Exatamente. Ah, mas eu, pastor, um dia eu volto para a presença do Senhor, o dia que Deus me der isso, o dia que acontecer isso na minha vida. Irmão, para.
2: Pare com isso.
1: Venha do jeito que você está.
2: Isso.
1: Se está te faltando a visão, venha com a audição, venha com a boca. Venha, mas venha.
2: Se aproxime.
1: Se aproxime, venha com o Bartimeu.
2: Chama atenção.
1: O Bartimeu usou o que ele tinha. Se eu tenho a audição, eu estou ouvindo. Não, peraí. Eu não estou enxergando o meu mestre, mas eu estou ouvindo. É ele. E peraí, como que eu vou atrair a atenção dele? Eu vou gritar.
2: Exatamente.
1: Eu vou gritar. E aí Jesus disse a ele, o que queres que eu te faça?
2: Eita, glória. Aleluia.
1: Nessa noite, Deus está falando comigo e falando com você. O que queres que o Senhor te faça?
2: Aleluia.
1: O que você precisa? O que, me diga. Me diga o que você... Você sabe o que você precisa. É a cura para a sua enfermidade, que talvez nossos ouvintes estão aí acometidos de uma enfermidade. Talvez você está desenganado pelos médicos. Talvez você... Eu não sei. Dificuldade financeira, problema na família. Eu não sei. Eu só sei que o Senhor está falando. O que queres que eu te faça? Mas primeiro, para que ele fale isso...
2: Glória a Jesus.
1: Bartimeu clamou.
2: Isso.
1: Você precisa fazer alguma coisa para chamar a atenção de Jesus. Use o que você tem. Não fique criando coisas que você não tem, que Deus não te deu ainda, para chamar a atenção de Jesus. Pare de querer fazer coisa difícil, faça o simples. Nós precisamos voltar a fazer isso, Diabo.
2: Exatamente.
1: O simples.
2: O simples.
1: O simples. Deus não mudou.
2: Porque o evangelho é simples.
1: O evangelho é simples.
2: Exatamente.
1: A gente que dificulta.
2: Complicou de uma forma que
1: fica não.
2: Tão difícil.
1: Pelo amor de Deus, mano. Glória a Jesus. Vamos aqui para uma saudação, uma breve saudação, que nós já temos que passar os avisos. O Eduardo aqui, estou vendo que ele está aqui folheando a Bíblia, está doido para deixar um versículo aqui. E aí ele está com a oportunidade em nome de Jesus.
2: Glória a Jesus.
3: Amém. Eu queria deixar aqui um versículo que essa semana tem me chamado muita atenção, pastor Dianos, que eu estou a me indagar, que se encontra em João, capítulo 3, versículo 16, que é bem conhecido, né? Que fala, porque Deus amou o mundo de uma tal maneira que deu seu único filho para que todo aquele que nele crê não pereça, mas tenha vida eterna. Eu venho me perguntar, que amor é esse? Eu, quando eu leio esse versículo, paro e vejo assim, diz que eu fui alcançado por esse amor. E assim como eu fui alcançado por esse amor, ele pode alcançar.
2: Isso.
3: Também, esse amor é maravilhoso. Eu não tenho explicação para agradecer, porque esse amor me alcançou. E é bom estar na presença de Deus. E você é especial para Deus. Então, abra o coração e deixa esse amor entrar, que não tem palavras para
2: expressar
3: a minha gratidão a Deus, porque ele me alcançou com esse amor. E Ele te ama, assim como ele nos ama, ele me ama, ele também te ama e pode mudar a sua história.
1: Amém. Glória a Deus. Numa outra oportunidade a gente vai preparar aqui, marcar para o Eduardo vir aqui e dar um tempo a ele devido para ele contar o testemunho dele, que ele tem um testemunho tremendo, em nome de Jesus. Queridos irmãos, nós vamos chegando para a reta final do programa e há de seu lar. E nesse momento a gente vai passar os avisos da programação do final de semana, que está recheada.

0: se estender até a noite.
1: Até as 9 da noite.
0: Até 9 da noite. Só vai ter um intervalo para comer.
1: Só vai ter um intervalo para jantar, exatamente. Né? Mas é voltado para as mulheres.
0: Exatamente. É um trabalho voltado para as mulheres, para um momento de intimidade, de comunhão com o Senhor, de muita adoração, né? De muita ministração da palavra. E que é um evento para fortalecer ainda mais esse departamento, que já é um departamento muito forte, né, Diácono Jair?
1: Muito forte.
0: Do nosso ministério, que é o departamento Dorcas, o departamento feminino, né, o departamento das mulheres da nossa igreja. Já é um departamento muito forte, mas para fortalecer ainda mais esse vínculo, né, das irmãs, em nome de Jesus. E domingo, nós temos o culto da família.
1: Domingo nós temos consagração.
0: Consagração. Domingo pela manhã, nós temos a consagração e reunião com os obreiros da sede, tá bom? Domingo pela manhã, a partir das 7 horas.
1: Sete horas da manhã.
0: Vai ser iniciar a
1: consagração.
0: A consagração. Aí, após a consagração, temos o café da manhã e aí reunião ministerial, com os obreiros, exclusivamente com os obreiros da sede.
1: Detalhe, estão todos convocados. Eita. Até porque o pastor João já avisou que teremos demandas para esse mês de maio, para o mês de junho e o mês de julho. Então ele convoca todos os obreiros, presbíteros, pastores,
0: diáconos,
1: cooperadores, enfim, todos os obreiros da sede se façam presente domingo às 9 da manhã, até porque você deveria vir para a consagração e não só para a reunião, mas para a consagração. Venha para a consagração, porque você vai se alimentar na consagração e na reunião você vai ter as diretrizes para os eventos que acontecerão ainda este mês, o mês de junho e o mês de julho. Amém?
0: Amém, glória a Deus. E domingo, às 17 horas e 30 minutos, você é o nosso convidado todo especial para estar conosco no culto da família. Esse mês, o mês de maio, é um mês que se faz alusão à família, é um mês que a gente trabalha, faz toda a temática em volta da família. No primeiro domingo, foi o culto dirigido pelos jovens. Domingo passado, que culto maravilhoso, que culto abençoado, culto leve na direção das nossas crianças. O departamento Kids, né, o departamento infantil, conduziu o culto. Tivemos a Santa Ceia também. Esse domingo agora vai ser a condução do culto, a direção do culto vai estar a responsabilidade na incumbência com as nossas irmãs, né?
1: Isso.
0: Departamento Dorcas. E o quarto domingo, aí vai ser os homens, né? Aí encerrando o mês, que vai ser cinco domingos esse mês de maio, vai ser os obreiros, né? Os
1: aleluia.
0: Então você é o nosso convidado para estar conosco esse final de semana. Principalmente no domingo, culto da família. Você traga a sua família, você é o nosso convidado todo especial. E tenho certeza que Deus vai abençoar a sua vida e a sua família, a sua casa. Segunda-feira, não temos nenhum evento, nenhuma programação na agenda. Terça-feira, não só essa terça, mas toda terça-feira na nossa igreja, no Templo 7, nós temos o culto de oração, tá bom? Esse trabalho está na direção do nosso pastor João Paulo, tá bom? E você é o nosso convidado a partir das 19 horas e 20 minutos para estar conosco toda terça-feira no Templo Sede, na rua Frei Martinho 191, tá bom? Quarta tarde, a partir das 14 horas e 30 minutos, a tarde de oração. Esse trabalho está na direção da pastora Raquel, diaconisa Sueli, cooperadora Carminha. Tá bom? O pastor Daniel também se faz presente nesse trabalho à tarde, toda quarta-feira, mas ele dá uma atenção toda especial para o atendimento pastoral, para aqueles que vão em busca de um atendimento, de aconselhamento, de uma orientação, né, de uma palavra pastoral. O pastor Daniel está à disposição dos irmãos

0: na quarta-feira, na parte da tarde, tá bom? Quarta-feira à noite, toda quarta-feira à noite, a partir das 19 horas e 20 minutos, nós temos a nossa Escola Bíblica Dinâmica, a EBD. Nós estamos aí caminhando já para metade do trimestre, né?
1: Isso.
0: Estamos estudando 1 Timóteo, 2 Timóteo, já vamos para Tito e Filemão. E aí, você que quer aprender um pouco mais da palavra do Senhor, você está convidado para participar. Mas, pastor, eu não sou do ministério, não sou da igreja. Não tem problema. Você pode ir congregando, sendo de uma outra denominação, não tem problema. Pastor, eu não sou evangélico, mas eu quero aprender. Gosto de aprender a palavra do Senhor. Venha aprender. Venha. Você é nosso convidado. De outras religiões também, as portas estão abertas. Tá bom? As portas estão abertas para você crescer na graça e no conhecimento. Exatamente. Da palavra do Senhor. Quinta-feira, toda quinta-feira nós temos o culto da palavra. Esse culto está aí na responsabilidade, na direção do nosso pastor presidente, pastor Daniel Evangelista, que além de conduzir o culto, também ministra uma palavra do céu aos nossos corações, uma palavra de direcionamento, alinhamento, de crescimento espiritual para a nossa vida, tá bom? Em nome de Jesus, você é o nosso convidado a partir das 19 horas e 20 minutos, toda quinta-feira. E toda sexta-feira, estamos aqui nos estúdios da 100.5 na FM Líder para o programa IEAD em seu lar, tá certo? Tá dado o recado, tá dado os avisos, nós temos poucos minutinhos para encerrar o programa. E aí, tem alguma palavra, quer falar alguma coisa, mandar um abraço para alguém?
1: Não, eu quero aproveitar que vamos fazer uma oração final, só peço que o Senhor interceda pela recuperação da irmã Mária Araújo. Ela é da congregação do pastor Tiago, ela está passando com um período de enfermidade. Está com muitas dores pelo corpo. Hoje ela me mandou um áudio que parecia que ela está, sabe, chorando muito, os braços doloridos. Ela tem problema nos ossos, então ela está com muitas dores e essas dores estão impossibilitando ela. Já fazem 2 semanas que ela não participa da escola e ela não gosta de faltar. Ela já pediu para que o pastor da congregação dela fosse lá lhe fazer uma visita para interceder por ela em oração. E me pediu, já que eu vinha para a rádio e também estava no culto lá do açude, para que no momento de oração intercedesse pela saúde dela, em nome de Jesus. Eu disse, se preocupe não, nós vamos interceder pela sua saúde e também por aqueles enfermos da nossa igreja que estão aí acometidos dessa virose.
0: Virose.
1: Essa virose que está deixando muita gente de cama.
0: É, o meu menino ficou muito ruim.
1: Um negócio estreitou. E essa mudança de clima, assim, esse sol e chuva que já está vindo constantemente, quem tem a imunidade baixa já viu, né?
0: Já viu, já era.
1: Então é muita gente que está, assim, debilitado, precisando de oração. Porque a medicação está sendo tomada, está sendo aplicada, mas não está surtindo efeito devido à mudança do clima. E a imunidade baixa faz com que a pessoa não se recupere. Então é necessário que tenha repouso, muito líquido, sabe, para hidratar o corpo e é repouso. E a medicação que foi indicada pelo médico para que venha se recuperar. E a oração nunca é demais, pelo contrário, é o principal antídoto para todo tipo de doença.
0: É verdade. Irmãos, antes de fazer a oração final, eu quero aqui convidar, esse domingo agora, eu vou estar lá na congregação da Silvio Porto. Vou estar lá com o pastor Wilson, ele me convidou, a missionária Margarete, me convidou para estar levando a palavra do Senhor nesse domingo. Então você aí de Várzea Nova, você é o nosso convidado, eu quero muito contar com a sua presença, quero muito ver você e a sua família juntamente conosco ali na congregação da IAD Silvio Porto, tá bom? A gente vai estar lá no culto da família ministrando da palavra do Senhor e já mandar um abraço para o pastor Wilson. Tá bom? E a missionária também, Deus abençoe. Em nome de Jesus. Vamos orar. Senhor nosso Deus e nosso Pai, em nome de Jesus, nós queremos te louvar, te glorificar, porque o Senhor é maravilhoso. Te agradecer, meu Deus, pelos louvores, principalmente pela sua palavra, pela forma que o Senhor falou aos nossos corações nesta noite. E eu tomo posse, meu Pai, dessa bênção, dessa promessa, que é a promessa da restituição. O Senhor é o Deus Todo-Poderoso que tem o poder de restituir tudo aquilo que a vida nos levou, que que o inimigo nos roubou. Pai, em nome de Jesus Cristo, eu quero entregar nas suas mãos, principalmente a vida dos nossos ouvintes, aqueles que estão sintonizados na 100.5, que, ó Pai, ouviu essa palavra. Quantas pessoas que perderam a fé, perderam a esperança, perderam a alegria de viver por conta dos problemas, das lutas, das dificuldades, das derrotas, das frustrações, decepções da vida, sofrimentos, perdas. Ah, meu Deus, o Senhor sabe a história de cada um. O Senhor conhece, Pai, a dor de cada um. E eu te peço nesta noite que o Senhor, meu Pai, através da sua palavra que foi pregada, Pai querido e Pai amado, visita essa pessoa, visita essa vida tão preciosa, essa alma tão preciosa para o Senhor, aqueles que estão afastados dos seus caminhos, ó Pai, aqueles que ainda não se entregaram a Ti, Senhor, meu Deus, que o Senhor possa, ó meu Deus, manifestar a sua glória, o seu amor, a sua bondade, a sua compaixão, a sua misericórdia na vida de cada uma dessas pessoas, e o Senhor, meu Deus, venha restituir, o Senhor venha trazer de volta aquilo que essa pessoa tanto precisa, Pai. Aqueles que estão enfermos, o Senhor venha restituir e dar a ela novamente a saúde, meu Pai. Ó, meu Deus, em nome de Jesus, toda a enfermidade seja repreendida nesta noite, em nome de Jesus Cristo. Quero apresentar a vida da irmã Mari, ali da congregação, ali da Rua do Sol. Pai, que está enferma. Pai querido e Pai amado, visita ela nesta noite, nesse momento. Tira do corpo dela toda essa dor que ela está sentindo, todo incômodo, todo mal-estar. Ó, Pai, se é acometido e for uma virose, seja o vírus, seja a bactéria que ela tomou conta do corpo dela, deixando ela tão fragilizada. Ó, meu Deus, em nome de Jesus Cristo, todo mal. Pai querido e Pai amado, que o Senhor venha curar os enfermos, o Senhor venha levantar paralíticos, o Senhor venha dar vista aos cegos, o Senhor venha dar audição àqueles que estão perderam, ó Pai, a audição. Ó meu Deus, em nome de Jesus Cristo, que o Senhor venha operar os milagres que o Senhor operou, ó Pai, na história, voltar a trazer esses milagres à tona, para que todos possam ver e contemplar que o Senhor continua sendo Deus Todo-Poderoso. Pai querido e Pai amado, que o Senhor venha salvar famílias, salvar vidas, que haja salvação nessa casa que está me ouvindo, essa família que está me ouvindo, que precisa de salvação. Ó Pai, essa pessoa precisa entregar sua vida a Ti, Senhor, porque somente o Senhor é o caminho, a verdade e a vida. Pai querido e Pai amado, opera milagres, abre portas naqueles que precisam de uma porta aberta. Ó meu Deus, opera milagres. Meu Deus, entra com providência em todas as áreas da vida dessa pessoa, seja a área financeira, a luta dela, seja a área material, seja a família, sentimental, emocional, espiritual. Ó meu Deus, dá vitória. Ó Pai, para que o Teu nome seja glorificado, para que essas pessoas possam estar conosco mais e mais vezes no programa Há de Seu Lar. Porque esse programa, meu Pai, é para abençoar vidas, abençoar famílias, abençoar lares. E que o Senhor venha abençoar essas pessoas, para que elas possam, meu Pai, colocar na agenda delas agora, que toda sexta-feira, nesse horário, tem o programa Há de Seu Lar, ó Pai, que é um canal de bênção, Pai, para a vida dessas pessoas. Então abençoa em nome de Jesus. Assim nós oramos e te agradecemos. Venha preparar um final de semana maravilhoso na presença do Senhor. Pai, venha dar um final de semana cheio de paz, de alegria, ó Pai, de bênçãos, de vitórias, em nome de Jesus. Amém.
1: Glória a
0: Deus. Irmãos, chegamos ao final do programa, até já passamos alguns minutinhos. Que Deus abençoe a todos, que todos fiquem na paz do Senhor Jesus.
1: Amém. Glória a Jesus. Até o próximo programa. Querendo Deus.

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2: Clube da Madrugada e a hora certa, 1:02.

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3: Clube da Madrugada e a hora certa, 2:02.

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Clube da Madrugada e a hora certa, 2:33.

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1: Clube da Madrugada e a Hora Certa, 3:03.

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1: Clube da Madrugada e a hora certa, 4:02.

0: Valeu! Obrigado, galera!
1: Clube da Madrugada e a Hora Certa, 4:13.

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0: Clube da Madrugada e a Hora Certa, 4h55.
1: Gente, hoje nós temos uma alegria muito grande de receber uma pessoa, e eu quero que vocês recebam com muita alegria, uma salva de palmas, a nossa rainha da música sertaneja, Roberta Miranda.

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0: Olá, Paraíba, bom dia, boa tarde, boa noite. Afinal de contas, são várias emissoras que vão nos retransmitindo e cada uma com seu horário específico. Mas deixa eu dar um bom dia especial para quem está nos ouvindo lá no litoral paraibano, Ari Júnior. Lá no litoral pela FM Líder, a 100.5 da cidade de Santa Rita. Bom dia para você, cedinho aí, né? Bom dia especial para você aí na terra da cidade canavieira de Santa Rita. E aí não só Santa Rita, porque a FM Líder vai para Bahia, para Cabedelo, pro litoral sul, pro litoral norte, ali, a região metropolitana de João Pessoa e a própria capital também está nos acompanhando nesta manhã de sábado. Boa tarde especial para você que está nos ouvindo em Campina Grande pela Panorâmica FM, finalzinho de tarde, princípio de noite, e a Panorâmica 97.3 transmite para 125 municípios. Já você que está lá no Alto Sertão da Paraíba, uma boa noite. Alô, Dilvão, um abraço para você, para todos aí na Solidária FM da cidade de São Bento. São Bento é aquela região, Ari Júnior, de São Bento, a cidade das redes, um
1: São
0: abraço.
1: São Bento das redes.
0: É, toda a região ali de São Bento nos ouvindo.
1: Catolé do Rocha, Pombal, Paulista.
0: Patos. E um abraço especial também para você, meu amigo, que está nos acompanhando lá no Agreste, né? Ali, Agreste ou Cariri? Eu sempre confundo muito, Taperuá, né?
1: Cariri.
0: Cariri.
1: Cariri.
0: No meu Cariri, né? Um abraço pra vocês aí. Alô, Luciano, um abraço, Taperuá FM. Um abraço também pra você que tá nos ouvindo lá em Sossego, pela Sossego FM. Né? O meu amigo lá também nos retransmitindo pela Sossego FM.
1: Assunção também, escuta, viu?
0: Tá nos ouvindo também lá em Assunção, né? Um abraço pra todos os amigos que está nos acompanhando nessa rede paraibana da informação.
1: Lúcio, sábado, muita coisa boa, viu? Nesse sábado, muita notícia boa da política, do esporte.
0: E muita notícia ruim também, né?
1: Também tem muita notícia ruim pra você, tem, que nos escuta, infelizmente. É. Tem o moído da política.
0: Tem.
1: Rapaz, muita novidade aí.
0: Movimentada,
1: muito investimento,
0: né?
1: Também, viu? É. Na Paraíba tem notícia boa chegando aí.
0: Pois é, tivemos aí, daqui a pouquinho a gente vai tocar nesse assunto, mas nós tivemos a visita do ministro do Estado do Turismo, Gustavo Feliciano. Ele esteve em Campina Grande, esteve em João Pessoa e a gente daqui a pouquinho vai tocar nesse assunto também, né? Lembrando que você vai participando, vai interagindo com a gente no 998-47-0097. 998-47-0097. Olha ali, Júnior, para quem está ouvindo em Campina Grande e na região da Grande Campina ali, vai acontecer um concurso musical. É, meu amigo, e é valendo premiação, viu? Primeiro, segundo e terceiro lugar. É, premiação aí no festival é a Feira de Campina Grande. Bacana, hein? Feira de Campina Grande. 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
1: Explica aí, Lúcio, mais ou menos como é que vai ser, né? Esse festival Feira de Campina Grande, né? Isso é um programa Voz do Coração com o doutor Damião Feliciano. Lança o concurso que vai escolher a melhor música com o tema A Feira Central de Campina Grande. E tem premiação bacana, viu?
0: É a premiação pro primeiro lugar no valor de R$5.000. Cinco, viu? 5K.
1: Olha só.
0: É um
1: quem
0: pix.
1: Pode, Lúcio? Quem pode participar?
0: Quem pode participar? Qualquer pessoa acima de 18 anos já pode participar com a gente.
1: Escreve lá a sua
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1: Já tem muito compositor aí em Campina Grande, já colocando a cabeça para funcionar. Isso, rapaz, vai sair muita coisa bacana,
0: rapaz,
1: aí.
0: Rapaz, o que eu tenho recebido de letra de musicais aqui são várias músicas que já estão realmente aqui na agulha. Então fique esperto e participa com a gente. Olha, o que se comentou bastante essa semana foi mesmo a questão dos áudios, né, que vazaram ali, Júnior, da conversa entre Vorcaro e o senador Flávio Bolsonaro.
1: Só o que se fala na mídia nacional,
0: meu
1: viu?
0: Amigo, então aí veio muitas pessoas também ligadas à direita, líderes políticos, lideranças da direita também não aceitaram, né, essa atitude do Flávio Bolsonaro, mas a questão é que realmente o Flávio continua, já se falou aí até em uma possível entrada da Michelle Bolsonaro, né, e o maridão já disse, não, Michelle não vai, Michelle vai ser candidata a Senado por Brasília, né, então inclusive já descartou a ideia de que Michelle Bolsonaro pudesse assumir o lugar de Flávio após esse vazamento dos áudios que veio a manchar um pouco aí a pré-campanha do 01 de Bolsonaro.
1: Inclusive,
0: né?
1: Flávio Bolsonaro é um dos que defende uma CPI, né? Do Banco Master. Ele é um dos que defende uma CPI.
0: Até porque, olha, até agora não se encontrou ilegalidade. Foi um pedido de um, segundo ele, né? Um filho que estava aí querendo fazer essa homenagem ao pai do filme. É um filme que custa, né? Tem um custo alto. Se bem que a turma não perdoa. E quando fizeram os cálculos, o dinheiro que ele pediu dava para fazer quase que dois Titanics, né? Então, dava para fazer quase que dois Titanics.
1: Inclusive,
0: então, Lúcio, pediu como quem pede a Deus.
1: Inclusive, né? O próprio Vorcaro também já tinha financiado lá atrás.
0: Já tinha financiado.
1: O filme também.
0: Do Lula.
1: Do Lula.
0: Financiou o filme do Lula, financiou o filme do... Do vampiro, né?
1: Do
0: Conde Drácula.
1: Vou perguntar
0: sabe
1: você.
0: Sabe quem é o Conde
1: agora?
0: Drácula?
1: E agora, José?
0: Sabe quem é o Conde Drácula?
1: Quem é?
0: Na política? É o Temer.
1: Também?
0: Michel Temer é conhecido como Drácula, né?
1: Rapaz, na política. Esse cara tem muito dinheiro, viu, meu irmão?
0: Pois é, olha, então a esquerda, no primeiro dia, né? Foi quarta-feira que explodiu isso. Ainda se mobilizou na quinta também. Mas aí depois que foi descoberto que até o Zema também teve apoio, né, do pai de Vorcaro lá para a sua campanha. Então assim, porque o Zema foi o cara da direita que pegou no pé de Flávio Bolsonaro após ele ter esses áudios vazados aí pela imprensa. Mas em resumo é isso, é que as pessoas estão mesmo já esquecendo.
1: Segundo
0: e
1: o Globo,
0: Flávio segue, segundo o pai, siga meu filho, forte e firme.
1: Segundo o Globo, você falou agora aí do pai do Vorcaro, segundo o Globo existe uma equipe chamada A Turma, que o pai do Vorcaro financiava com mesadas de R$400 mil por mês. Esse grupo chamava-se A Turma, isso aí foi o ministro André Mendonça, que já tá também apurando aí. Rapaz, que escândalo, viu? O maior escândalo já visto. Ultrapassou Mensalão, INSS, dos Correios, também da Petrobras. Meu rapaz, é demais. Esse Brasil tem dinheiro, viu?
0: E olha, o Vorcaro é impressionante porque ele tocava em vários setores da sociedade, né? Em grandes empresários, e ele estudou muito bem a questão da política, e não era só gente da esquerda, tá se agora descobrindo que vários líderes, vários políticos, várias lideranças da direita também. O homem tinha contato por todo canto. Então é isso que se teme. É uma delação premiada do senhor Vorcaro. Já pensou? Diz que metade de Brasília pode vir ao chão.
1: Saindo do cenário nacional e vindo para a nossa Paraíba querida. Muita novidade também na política, viu?
0: Pois é, a política movimentada também nos bastidores.
1: Uma questão, Lúcio, das pesquisas, uma polêmica aí. Cícero Lucena colocou na justiça aí um dos institutos,
0: né? Cícero só aceita se tiver na frente, né? Se ele não tiver, pelo menos em segundo, ele cisca.
1: A reclamação
0: do Caboclo não é fácil, não, Caboclo.
1: A reclamação de Cícero, Lúcio, é que o instituto não deixava claro aonde teria sido feito, né? A pesquisa. Não dizia cidade, não dizia nada. Ficou uma coisa aí entreaberta e Cícero desconfiou, inclusive. Inclusive,
0: parece que ele ficava em terceiro lugar.
1: Terceiro
0: aí.
1: Lugar, em último lugar. Realmente estranho, né? No mínimo.
0: É, o Caboclinho acusando aí pesquisas eleitorais, né? Que lhe desfavorecem e pede, inclusive, Ari Júnior, prisão.
1: Eita.
0: Dos donos dos institutos. O ex-prefeito João Pessoa e pré-candidato a governo da Paraíba, Cícero Lucena, acusando aí, portanto, esses institutos. Ele declarou também que já entrou com a medida judicial, né, contra levantamentos aí divulgados, portanto, recentemente. Ele afirmou que uma das pesquisas teria, inclusive, descumprido decisão, né? Segundo o gestor, determinados institutos estariam tentando favorecer outros nomes da disputa, enquanto reduziram artificialmente seus índices nas pesquisas. Em entrevista concedida à imprensa lá de João Pessoa, Cícero defendeu a prisão desses responsáveis. Olha o que ele disse, né? Eu quero dizer que a gente chegou ao absurdo nesta questão de pesquisa de venda e manipulação de pesquisa de alguns institutos que há 10 dias atrás nós conseguimos na justiça a proibição da não publicação dessa verita. A verita está aí incomodando o Caboclinho. Portanto, se o homem não estiver na frente, pelo menos, ó, só serve se estiver na frente ou empatar tecnicamente com o segundo lugar.
1: Outra polêmica também envolvendo o nome de Cícero Lucena foi a questão da ponte do futuro, né, da prioridade. Ah. Né? Cícero Lucena disse que foi mal interpretado sobre ponte do futuro e afirma que apenas elencou prioridades, né, que é a sobrevivência das pessoas. E Cícero falou que é uma obra muito cara, não que ele seja contra, mas que poderia também pegar boa parte desse recurso, Lúcio, para levar água lá para o sertão da Paraíba. E pessoas distorceram aí a fala de Cícero, dizendo que a ponte do futuro não era prioridade. E ele explicou, né? Disse que não falou isso, disse que tem que elencar a prioridade do governo dele. E a prioridade, ele falou, que realmente era levar água para o sertão da Paraíba. Mas se você for perguntar ao pessoal de Bahia, Lucena, João Pessoa e Santa Rita qual é a prioridade, eles vão dizer que é a ponte. Se você chegar lá no sertão perguntando qual é a prioridade, com certeza o amigo sertanejo vai dizer que a prioridade é chegar à água encanada, entendeu? Então teve mais essa polêmica também.
0: É, movimentado aí o Caboclinho, portanto. Teve também uma visita do Cícero aqui em Campina Grande, que faltou liderança política, faltaram vereadores, até o Johnny Bezerra levou falta. Só tinha o Caboclinho e o Cabeludo, né? Lá na Feira Central, não, na Feira da Prata aqui em Campina Grande. Foi essa última visita que ele fez aqui na cidade de Campina Grande.
1: Política tá pegando fogo, viu? Tem pesquisa também no Senado, não mudou muito, né? O cenário político do Senado. João lidera ali, despontando na frente. Veneziano logo atrás.
0: Olha, falar em pesquisa, mesmo após os vazamentos dos áudios aí da conversa entre Vorkário e Flávio Bolsonaro.
1: Tem pesquisa nova aí?
0: A pesquisa depois disso aí ainda segue com Flávio Bolsonaro, né? Com empate técnico no primeiro turno e vencendo Lula com 46,9 contra 44,4 no segundo turno.
1: Flávio que chegou praticamente desacreditado, né? Ninguém apostava no nome de Flávio, né? A princípio seria o governador de São Paulo, aí Romeu Zema, Ronaldo Caiado, a própria Michelle Bolsonaro também foi sugerida, né? E eu acredito que em meados de fevereiro, janeiro, fevereiro, março, ninguém acreditava que Flávio Bolsonaro chegasse aí a praticamente um empate técnico com possibilidade de vencer as eleições no segundo turno. É claro que isso aí são pesquisas, mas até o próprio PT, até a própria equipe de Lula não acreditava nesse crescimento aí de Flávio.
0: Inclusive era o preferido, né, gente lá dos bastidores, assessores de Lula, disse que não, ele preferia muito que fosse o Flávio Bolsonaro. Ele deve estar arrependido aí, portanto, dessa sua opção por Flávio pelo 01. Olha, atenção Paraíba, tem uma denúncia que chegou essa semana pra gente, é porque você pode nos acompanhar no Ar Paraíba, vai lá, no arroba no Ar Paraíba, todo santo dia tem notícia, tem bastidores da política, entrevistas exclusivas e a sua denúncia sendo aqui publicada em nosso portal também, www.noarparaíba.com.br. Chegou uma denúncia aqui de uma demissão desumana lá na cidade de Ingá. Um filho que luta aí pela mãe e perde um emprego, né? Isso aconteceu em Ingá, né? Um rapaz, um servidor da prefeitura, daqui a pouquinho eu vou soltar esse áudio, foi demitido por cobrar que é direito. Regulação urgente para a mãe que estava entubada na UPA da cidade. A mãe dele lutando lá para viver, para sobreviver, e ele lutando para ela ser transferida para um hospital, né, com UTI, que na cidade não tem. Fez aí o que qualquer filho realmente faria. Gritou, cobrou, exigiu agilidade da Secretaria de Saúde, né? A resposta da gestão foi demissão. Demitido. Em vez de resolver a saúde, resolveram calar quem cobra, né? Em vez de transferir aí a paciente que estava lá sofrendo e precisando de uma unidade que tivesse um UTI, transferiram a culpa, portanto, para a mulher. Mas, realmente, isso aconteceu na cidade de Ingá. Então, a gente vai fazendo essa denúncia aqui em nosso programa.
1: Lúcio,
0: dá uma passada por lá. Oi.
1: O IMET chama atenção aí para fortes chuvas.
0: Mais
1: chuvas.
0: Pelo amor de Deus.
1: Esse final de semana em toda a região aqui do estado da Paraíba. Então, atenção, atenção você. Cuidado aí. Não fica abrigado debaixo de árvores, né? Isso para evitar descarga elétrica. Muita chuva na Paraíba. Graças a Deus, né? O pessoal do sertão aí, rapaz, me mandaram fotos aqui. Cada espiga de milho. Já tem milho verde.
0: E já
1: tem feijão verde, meu amigo.
0: Já tem?
1: Esse São João vai ser diferente, viu? Muita chuva.
0: O São João é mesmo para comemorar, né? Então, esse ano a gente vai ter um São João com realmente o que ter, assim, para comemorar, que é a safra, a boa safra do homem do campo, do agricultor, lá pro lado do brejo, que tem de milho, né, ali em Lagoa Seca, nas BRs, a gente vai vendo lá, a turma vai, novinho da hora, né? Vai espalhando lá e a gente compra lá bastante em Lagoa Seca. Alô, Bill, um abraço pra você, é Bill do Milho, né? Um abraço, tá muito também, Ari Júnior, ali, manga, né? Muita manga, tá no tempo de manga. Menino que tem de manga.
1: Muita manga.
0: A chuva da manga, né? A chuva da manga chegando lá também, naquela região. Mas vamos dando sequência aqui o programa no Ar Paraíba.
1: Falar de esportes?
0: Vamos não. Vamos falar não, porque
1: dá teve certo, eliminação,
0: não.
1: Viu?
0: Dá certo não.
1: Teve eliminação nessa quinta-feira, rapaz. O que é que tá acontecendo com os grandes do Brasil? Flamengo, né, foi eliminado pelo Vitória da Bahia.
0: Deixa
1: olha
0: pra
1: só,
0: lá,
1: meu amigo. São Paulo foi eliminado também pelo
0: Flamengo. Foi eliminado lá dentro, foi?
1: Lá no Barradão, viu? Lá em Salvador.
0: Eita.
1: Lá em Salvador, por 2-0. Olha só, o placar também chama a atenção. O Flamengo, que tem um dos melhores elencos do Brasil, uma folha aí gigantesca, foi eliminado. São Paulo também foi eliminado. Botafogo foi eliminado para Chapecoense, Lúcio, também.
0: Ah.
1: Isso mesmo. E o Atlético Mineiro, né? O Galo Mineiro foi eliminado pelo Santos. Então, assim, boa parte aí daqueles que lutavam aí pelo título já voaram. O pessoal do Flamengo aí, meu amigo, tá com a cabeça inchada. Vai chegar lá no Rio de Janeiro e com certeza vai ter protesto aí da torcida. E aqui na Paraíba, hoje, tem jogo, né? Pela Série D do Campeonato Brasileiro, tem 13 e Serra Branca aí decidindo quem fica na liderança do grupo. 13 que vem muito bem, tem um jogo a menos e pode se classificar. Se o 13 ganhar esse jogo, Lúcio, já se classifica de forma antecipada. E também acontecendo com Serra Branca. Serra Branca vencendo, continua aí na disputa em primeiro lugar. Tem Sergipe em primeiro, segundo lugar o 13 e terceiro o Serra Branca. O 13 com um jogo a menos. Então, você que é torcedor 13ano aí do estado da Paraíba, hoje tem jogo do Galo aqui no Amigão.
0: É hoje, né? Campeonato Brasileiro para a Série D. Lá, com transmissão também do Rochan Silva Lucena, né? O filho do mestre.
1: Filho do mestre. Vai narrar muito gol, viu?
0: Vai narrar. Será? Não sei, velho.
1: Você, olha, parece que é do contra, né, meu
0: irmão? Qual vai ser o time, Ari Júnior?
1: 13 Serra Branca aqui, viu? Que virou praticamente um clássico, né? Serra Branca tem uma estrutura muito boa, né? Uma diretoria que investe forte realmente. E nesses últimos anos tem feito...
0: A maior estrutura, né?
1: É a maior, hoje em dia, é a maior estrutura da Paraíba, viu?
0: Acho que tá pau a pau com o Botafogo, se não tiver, melhor.
1: Melhor.
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3: Saudações No Ar Paraíba. Lúcio Lima, amigos ouvintes que nos acompanham nos quatro cantos do estado, você que está também pelas plataformas digitais. Olha, dizer que a semana foi marcada, não poderia ser de outra forma, senão a semana política também aqui na Paraíba, marcada pela bomba que nacionalmente caiu no colo do pré-candidato à presidência da República, senador Flávio Bolsonaro, depois do vazamento de seus áudios supostamente para o banqueiro Vorcaro. Todos sabem que foi um dia extremamente constrangedor para o bolsonarismo no Brasil, quando numa entrevista o senador negava, inclusive acabou rechaçando uma jornalista, dizendo que se tratava de um militante e que ele não ia responder nada sobre aquilo, porque não tinha nada a ver, nunca tinha falado, e de onde ela tinha tirado aquela história de que ele teria falado com o banqueiro Vorcaro do Banco Master. E saiu, abandonou a entrevista e tudo mais, tal. No mesmo dia, poucas horas depois, vaza esse áudio, ele pedindo o dinheiro para o filme em homenagem ao próprio pai. Até aí, tudo relativamente bem. Faltam, claro, outros passos de uma investigação mais apurada para ver alguma irregularidade nesse sentido. Se trata de uma entidade privada, sim, mas que comprovadamente recebeu dinheiro público em algumas negociatas, e não à toa que o banqueiro Vorcaro está nessa implicação toda já há algum tempo. Essa questão toda, nacionalmente, vocês vão poder acompanhar melhor. Mas aqui na Paraíba, como nós acompanhamos, como nós observamos a reação do bolsonarismo? Os ícones bolsonaristas aqui no estado se manifestaram através das redes sociais. O ex-ministro da Saúde, Marcelo Queiroga, presidente do PL aqui na Paraíba, por exemplo, repostou um vídeo do próprio Flávio Bolsonaro e rechaçou o presidente Lula nessa história do Banco Master, dando uma espécie de contragolpe, né? Mostrando que Lula teria, sim, ligações com o Banco Master, com o Vorcaro, e que o próprio Banco Master teria financiado também um filme em homenagem ao atual presidente da República. Do outro lado, nós tivemos, na outra ponta, o Cabo Gilberto, o deputado federal que lidera, né, no Congresso uma bancada muito, mas muito forte, passou de algumas entrevistas, emissoras de rádio, por exemplo, no dia do fato, na última quinta-feira, e defendeu com unhas e dentes o senador Flávio Bolsonaro. Disse, inclusive, que ele garantiu a ele pessoalmente e aos bolsonaristas como um todo, de que outros áudios não vazarão, não irão acontecer mais fatos semelhantes, que continua firme e forte na pré-candidatura à presidência da República. Tivemos também o Sargento Neto, o Valber Virgulino, todos se manifestando pelas redes sociais, defendendo ainda a pré-candidatura de Flávio Bolsonaro. Mas nacionalmente, representantes da direita, da própria direita, já derivam aí, já começam a declinar, a desembarcar da candidatura de Flávio e já abraçar algumas candidaturas, como, por exemplo, a do ex-governador do estado de Goiás, o Ronaldo Caiado. O próprio Ronaldo Caiado foi prudente, defendeu, manteve-se ainda alinhado ao bolsonarismo, mas é bom que se diga que o Romeu Zema, do estado de Minas Gerais, esse saiu atirando, feito metralhadora giratória, disparando para todo lado e dizendo que essa é a direita bolsonarista, mas a direita raiz no Brasil precisa ser separada disso tudo. Condenou bastante, inclusive, o pré-candidato Flávio Bolsonaro. Vamos aguardar as cenas dos próximos capítulos, mas por enquanto, aqui na Paraíba, essa bomba repercutiu dessa forma. E tem uma pergunta que não quer calar. Daqui a pouco eu comento com vocês.
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0: Olha, é fake news, viu?
1: É.
0: É notícia falsa. Tá tudo em paz, tá tudo bem, tá tudo tranquilo lá pro lado de Brasília, na casa dos Bolsonaro. Michele Bolsonaro nega divórcio. Mais juntos do que nunca.
1: Rapaz, chegou a esse nível aí?
0: Foi, né? Deu um beijão lá no... Postou uma foto com um beijão lá no Bolsonaro. É porque saíram espalhando essa fake news, né? Michele é a mulher que cuida do homem lá 24 horas. Ela disse, oh, não precisa de enfermeira não, deixa que eu cuido. Deixa que eu vou dar o banho, fazer a papinha dele.
1: Olha aí.
0: É uma mulher... Segundo ela, virtuosa.
1: Ele que está, né? em prisão domiciliar, já está em casa, né?
0: Já está em casa, né? Já recebeu alta desde semana passada.
1: Internet
0: e aí tá...
1: Não perdoa não, viu, Lúcio?
0: Não, diz que a mulher... Os
1: haters.
0: O pessoal não perdoa, né, cara? Até aquele abraço que e o beijinho, não chegou a ser um beijinho, é aquele... O beijo de lado sem tocar a face, que a Michele deu lá no Xandão, né? Aquilo ali foi... Total educação dela, ele veio cumprimentá-la.
1: Michele é uma pessoa muito, muito educada.
0: Veio cumprimentá-la e, portanto, aí ela não ia dar as costas pro ministro,
1: claro,
0: né?
1: Claro.
0: Muito bem. Olha, quem esteve aqui na Paraíba foi o ministro do Estado do Turismo, Gustavo Feliciano. Gustavo Feliciano esteve por aqui, trazendo boas novas para Campina Grande, pro São João de Campina Grande. Muitas pessoas estiveram por lá, né, prestigiando o evento com o ministro do Turismo, que destinou, Ari Júnior, 2 milhões para o São João de Campina Grande.
1: Recorde, viu, Lúcio?
0: Recorde.
1: Recorde de investimento público aí do governo federal em Campina Grande. Gustavo Feliciano, que é filho de Campina Grande, paraibano, e vem fazendo um belíssimo trabalho. Estava junto lá com autoridades, inclusive o seu pai, Damião Feliciano, que tem o dedo de Damião Feliciano também, né? Com certeza aí, nesse investimento. 2 milhões de reais, né? Do Ministério do Turismo. Bruno Cunha Lima discursou, teve discurso também, né, do pessoal da Artes Produções. E vem para acrescentar. É um aporte que, segundo o Poder Público, diz que é o recorde de investimento do São João de Campina Grande. Nunca tinha tido um investimento desse da parte do governo federal aqui em Campina. 2 milhões, viu?
0: Fazia muitos anos que o governo federal não investia no São João de Campina Grande. É uma iniciativa, né, do Ministério do Turismo, fortalecendo aí, portanto, a infraestrutura e a promoção mesmo do evento, que neste ano, Ari, marca os 40 anos do Parque do Povo. 40 anos do quartel-general do forró.
1: Eterno Ronaldo Cunha Lima.
0: Ronaldo, né, poeta Ronaldo Cunha Lima, né? Palco festejo junino durante 33 dias esse ano, viu? De 3 de junho a 5 de julho, né?
1: Vai pegar a Copa ali, né?
0: Os primeiros jogos, né?
1: Vai.
0: A celebração terá nomes consagrados já, como já anunciamos. Elba Ramalho, Safadão. E o mais esperado, eu acho que pela turma dos 40 mais, que é o senhor Roberto Carlos, né? Roberto Carlos tem uma música, tem uma música do Roberto Carlos. A gente vai encerrar o programa de hoje com essa música aí, porque se criticou muito, mas os senhores não sabem. Roberto já cantou forró com Dominguinhos.
1: Já.
0: Tem uma música lá do Roberto Carlos com Dominguinhos. Eu vou, inclusive, tocá-la aqui no final do programa. Portanto, Ari, eu vou só chamar aqui os áudios, porque ele esteve por lá. Você estava por lá também, né? Eu te vi ali perto das mesas lá da pamonha. Eu tava comendo uma pamonhinha, uma canjica.
1: Sinal, uma delícia, viu? Conversando com o ministro ali, rapaz, que coisa boa, que banquete bacana.
0: Feita do dia, né? Como diria minha avó.
1: Toda uma
0: do
1: produção dia. Ali, o pessoal do Ministério do Turismo, todo aqui em Campina Grande, rapaz. Campina Grande tá bonita e tá mudada. Muito bem organizada, né?
0: E cheia de pamonha e canjica, né?
1: De cartaz.
0: Cheia de cartaz. Pois é, teve um quebra-queixo, que é aquela entrevista que o político, o empresário, enfim, quem estiver sendo entrevistado, junta a turma da imprensa e faz o quebra-queixo. Eu tô falando, explicando, porque eu disse o quebra-queixo no último programa, e aí a senhora me encontrou lá no centro e disse, ô Lúcio, O que danado é quebra-queixo? Quebra-queixo que o senhor é um doce. Não, quebra-queixo no jornalismo a gente usa como aquela hora que a imprensa se aproxima para fazer uma entrevista geral com todos os... a equipe da imprensa que estiver presente no evento. E ele fez esse quebra-queixo, o ministro Gustavo Feliciano. Vamos ouvir agora, portanto, Gustavo Feliciano falando sobre o São João de Campinas e esse investimento de 2 milhões.
4: A gente fica muito feliz na condição de ministro paraibano, de ministro campinense, por estar podendo contribuir com essa festa, que é, sem sombra de dúvida, a maior festa do nosso estado, a maior festa da nossa cidade, a festa cultural brasileira, que movimenta não só a economia, mas está no coração, porque mexe com a cultura, mexe com o lado religioso, a comemoração dos santos, mexe com o nosso setor gastronômico, porque as culturas do milho. Então o São João é uma festa cultural brasileira muito importante. E, sem sombra de dúvida, Campina Grande realiza a maior festa delas, o maior São João do mundo, que atrai turistas do Brasil e do mundo inteiro para a nossa cidade. O mundo e o Brasil inteiro se volta para Campina Grande nesse momento. Eu, na condição de ministro paraibano, campinense, não me dei esforço, trabalhei incansavelmente para que a gente pudesse atrair recursos do Ministério do Turismo. Então, temos a condição de aportar recursos diretos do Ministério do Turismo, das emendas discricionárias do Ministério, um aporte de 2 milhões de reais para o maior São João do Mundo na edição de 2026. É um investimento recorde, não tinha havido esse volume de investimento antes. Então a gente espera que a edição de 2026 seja, sem sombra de dúvida, a melhor das edições. Campina Grande tem mostrado para o Brasil como se faz evento e eu, particularmente, fico muito feliz e muito contente. Né? A gente sabe da importância, nós temos aqui no Parque do Povo mais de 450 unidades comerciais de bares, restaurantes, barracas e ambulantes. A gente sabe a força, o impacto econômico que isso traz para aquela mãe, para aquele pai, dona de casa, que vai poder dar uma condição melhor para sua família, né? Para aquela pessoa que talvez vai poder trocar sua moto e vai ter um ano melhor. Então o São João de Campina Grande, para nós, é tudo isso. É uma festa, é celebração, mas é força, dignidade, emprego e renda para a população de Campina e da Paraíba.
0: Pronto aí, Ari, o ministro falando aí sobre esse investimento em 2 milhões. É como ele falou, né? Envolve aí cultura, emprego que é gerado, né? São vários empregos gerados aqui em Campina Grande e nas cidades também que fazem a sua festa de São João. O ministro passou por Campina, mas na sexta-feira ele esteve em João Pessoa. Reuniu 70 prefeitos.
1: Mais de 70 prefeitos,
0: viu? E teve lá o anúncio, né, Ari, de investimentos também no São João, dessas mais de 70 cidades que estiveram por lá representadas em João Pessoa.
1: Um investimento de mais de 45 milhões, outro recorde, viu?
0: Outro recorde,
1: O ministro do Turismo, Gustavo Feliciano, anunciou também ontem, né, sexta-feira, dia 15, um investimento de 45 milhões para os festejos juninos em mais de 70 municípios. Teve uma festa em João Pessoa ontem, né? Os prefeitos aí, tudo sorrindo, que vai dar para fazer, Lúcio, a sua festinha junina aí, ó, com dinheiro no bolso, trazer aí uma banda boa para tocar. E o Ministério do Turismo, na pessoa do Gustavo Feliciano, trazendo aí um aporte de mais de 45 milhões. Quem estava por lá também era o doutor Damião Feliciano, pai, né, do Gustavo Feliciano, não poderia faltar, né? Doutora Lígia também estava por lá.
0: Adriano Galdino
1: estava uma equipe completa. São mais de 70 municípios que vão ser aí beneficiados com mais de 45 milhões. Vai ser dividido isso aí, rapaz. A festa de junho esse ano aí para esses municípios tá garantida, meu amigo.
0: Tá garantida. A pamonha, a canjica, a atração musical, a decoração é garantida aí com esse investimento do Ministério do Turismo. Olha, quem esteve presente em Campina Grande e falou com a imprensa, inclusive com a nossa reportagem, foi o prefeito de Campina Grande, falando que o ministro do Turismo, Gustavo Feliciano, não é só um ministro. Ele é um amigo, um colega
1: de infância,
0: de,
1: né,
0: longas datas, de infância, e é um conterrâneo. Ele falou que Gustavo é um conterrâneo, é o filho de Campina, e recebeu esse investimento aí com muita alegria. E aí eu perguntei, né, falar em conterrâneo, prefeito, e o conterrâneo Lucas Ribeiro, o governador da Paraíba, o senhor espera também investimentos por parte do governo do estado. Vamos ouvir o que Bruno falou.
5: Não é só um evento festivo. É claro que ele é o momento para quem quer brincar, para quem quer se divertir, mas a gente precisa encarar o maior São João do mundo como uma das principais e maiores forças de geração de emprego, renda, de aquecimento da economia de Campina Grande e da Paraíba. Porque o impacto que o maior São João do mundo traz, ele não se restringe apenas à Rainha da Borborema. Muito pelo contrário, ele se espalha por todo o estado. E ter a presença não apenas do Ministério. É claro, é importante Campina Grande estar abertas a receber e a construir parcerias e pontes com todos os ministérios, com todas as secretarias, com todos os entes públicos e privados que queiram contribuir com essa que é a nossa principal força de geração de emprego. Mas nesse caso específico, não é apenas receber um ministério, nem muito menos só um ministro. É um conterrâneo, é um amigo, né? É um campinense que carrega Campina Grande no coração, que carrega Campina Grande na certidão, que carrega Campina Grande no sangue e que sabe a importância do investimento nessa, que é não apenas a maior festa de Campina, é a maior festa popular do Brasil. Nenhuma outra cidade do Brasil realiza um evento esse ano durante 33 noites ininterruptas. No próximo dia 3 de junho, Campina Grande abrirá os portões do Parque do Povo e eles só serão fechados definitivos no dia 5 de julho. Então serão 33 dias ininterruptos de evento, com 31 noites de palco principal, fortalecendo a nossa tradição, fortalecendo a nossa economia, fortalecendo a nossa cultura, gerando emprego, gerando renda e fazendo de Campina Grande ainda maior. Então, é uma alegria poder construir essa parceria com o Ministério do Turismo, com um ministro, com um amigo campinense e paraibano.
0: Falar em conterrâneo, o que é que o senhor espera de outro conterrâneo, Lucas Ribeiro, governador, em termos de investimento para esse São João?
5: Eu vou repetir, Lúcio, o que eu acabei de dizer nesse exato momento. Campina Grande está de portas abertas para construir essas parcerias de incentivo ao São João com todos os entes públicos e privados, todos os ministérios, todas as secretarias, todos os governos, todas as empresas que queiram contribuir com essa, que é a principal força econômica de Campina, nós estamos de portas abertas, porque Campina é grande, porque é de todos. Eu fiz questão, inclusive, de mencionar isso com o próprio Lucas ao telefone, quando eu disse que não faria sentido Campina Grande reclamar, porque há mais de 20 anos o governo do estado não assina um convênio com a prefeitura de Campina, que não apoia o São João, e se há uma sinalização, se houve uma sinalização, independentemente de quem seja o governador de plantão, se houve uma sinalização no interesse do apoio institucional, do patrocínio ao evento, não faria o menor sentido restringir isso ou fechar as portas, muito pelo contrário. Porque colocaria por baixo todas essas duas décadas de reclamação da cidade. Veja, eu não estou dizendo que a ausência de parceria se deu na minha gestão. Se deu na minha gestão, se deu na gestão de Romero, se deu... acho que a última vez que houve um patrocínio foi na época em que Cássio foi governador, 20 anos atrás. Então, se há a intenção, eu disse que nós estamos de portas abertas e pedi que a Secretaria de Desenvolvimento Econômico, que as secretarias, os envolvidos, a Arte Produções, providenciassem tudo que fosse necessário para que não apenas o governo do estado, mas o governo do estado, ministérios, outras empresas que queiram patrocinar, sejam muito bem-vindos.
1: Está aí o prefeito Bruno Cunha Lima, falando dos investimentos aí do governo federal. Meu amigo Lúcio Lima perguntou como é que seria a questão também de firmar parcerias com o governo do estado. E o prefeito Bruno disse que não tem nenhuma imposição, isso de fazer de trazer, de receber os aportes e recursos aí do governo do estado da Paraíba. Inclusive, Bruno estava com um ar de muita descontração ontem, muito feliz por esses recursos.
0: Estava sorrindo à toa.
1: Estava sorrindo à toa. A gente pegou vários momentos lá de descontração entre ele, doutor Damião Feliciano, deputado federal, Gustavo. E ele disse, Lúcio, que não tem nada que impede uma parceria da prefeitura e trazer, receber recursos do estado da Paraíba. Ele também, que também é amigo do governador Lucas, também de infância,
0: Então aí, portanto, todo mundo sorrindo à toa ontem lá na cidade de Campina Grande, no quadrilódromo. Inclusive, Campina Grande já está bem ornamentada, adiantou
1: muito
0: bastante.
1: Bonito, muito lindo.
0: É, adiantou bastante esse ano, né? É, a empresa responsável pela organização, que é a Arte Produções. É muito bacana, achei muito bacana porque a decoração está bem adiantada. Esse ano não teremos atrasos. Ah, realmente muito bem organizada pela Arte Produções. Já pegou o ritmo, né? Aqui em Campina Grande já é o terceiro ano que está
1: bem adiantado, já viu a estrutura.
0: É, e sobre isso eu falei com um dos diretores, o Jocélio Costa, empresário. É o homem forte do BDC, né? BDC.
1: Isso, homem forte.
0: É, o homem forte do Bar do Cuscuz. É um dos diretores do São João de Campina Grande, da Arte Produções. Ele que comanda lá. Vamos ouvir a palavra do empresário Jocélio Costa falando sobre essa expectativa e também aplaudindo o Ministério do Turismo.
6: Olá, você que se liga na Rede Noir Paraíba, seguimos, continuamos aqui da cidade de Campina Grande, esse investimento do Ministério do Turismo, 2 milhões para o São João de Campina Grande. Aqui ao meu lado, Jocélio Costa, empresário e um dos diretores, coordenadores desse São João, vem num momento realmente muito bom. Vocês esperavam mesmo de um campinense um investimento como esse, né?
7: Sim, sim, foi muito bem-vindo, na verdade, esse investimento do Ministério do Turismo, pelo ministro Gustavo. E a gente precisa cada vez mais de incentivos do governo federal, governo estadual, para a gente cada vez mais levar essa festa para o patamar que ela já está, já se encontra nacionalmente e mundialmente.
6: Jocélio, quem vê imagens de Campina Grande aí já está vendo que está bem adiantado a questão de ornamentação, montagem mesmo, né?
7: Sim, sim. A gente está com uma cenografia toda nova, né, esse ano. Novo formato, muita cor viva, a gente já tem várias coisas aí. E é pedir a Deus aí, se Deus quiser, que a gente entregue 100% como foram os outros anos.
0: É, isso aí foi o Jocélio Costa, né, o empresário e um dos diretores da Produções responsável aí, portanto.
1: Feliz à toa, viu?
0: É, pelo desenvolvimento do São João aqui na cidade de Campina Grande.
1: A Produções que realmente, Lúcio, faz um belíssimo trabalho à frente do São João de Campina Grande. Os caras são muito profissionais no que fazem, viu?
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3: Saudações, saudações No Ar Paraíba. Lúcio Lima, amigos ouvintes que nos acompanham nos quatro cantos do estado, você que está também pelas plataformas digitais. Olha, dizer que a semana foi marcada, não poderia ser de outra forma, senão a semana política também aqui na Paraíba, marcada pela bomba que nacionalmente caiu no colo do pré-candidato à presidência da República, senador Flávio Bolsonaro, depois do vazamento de seus áudios supostamente para o banqueiro Vorcaro. Todos sabem que foi um dia extremamente constrangedor para o bolsonarismo no Brasil, quando numa entrevista o senador negava, inclusive acabou rechaçando uma jornalista dizendo que se tratava de um militante e que ele não ia responder nada sobre aquilo, porque não tinha nada a ver, nunca tinha falado de onde ela tinha tirado aquela história de que ele teria falado com o banqueiro Vorcaro do Banco Master. E saiu, abandonou a entrevista e tudo mais, tal. No mesmo dia, poucas horas depois, vaza esse áudio, ele pedindo dinheiro para o filme em homenagem ao próprio pai. Até aí, tudo relativamente bem. Faltam, claro, outros passos de uma investigação mais apurada para ver alguma irregularidade nesse sentido. Se trata de uma entidade privada, sim, mas que comprovadamente recebeu dinheiro público em algumas negociatas, e não à toa que o banqueiro Vorcaro está nessa implicação toda já há algum tempo. Essa questão toda, nacionalmente, vocês vão poder acompanhar melhor. Mas aqui na Paraíba, como nós acompanhamos, como nós observamos a reação do bolsonarismo? Os ícones bolsonaristas aqui no estado se manifestaram através das redes sociais. O ex-ministro da Saúde, Marcelo Queiroga, presidente do PL aqui na Paraíba, por exemplo, repostou um vídeo do próprio Flávio Bolsonaro e rechaçou o presidente Lula nessa história do Banco Master, dando uma espécie de contragolpe, né? Mostrando que Lula teria sim ligações com o Banco Master, com o Vorcaro, e que o próprio Banco Master teria financiado também um filme em homenagem ao atual presidente da República. Do outro lado, nós tivemos na outra ponta o Cabo Gilberto, o deputado federal que lidera, né, no Congresso uma bancada muito, mas muito forte, participou de algumas entrevistas, emissoras de rádio, por exemplo, no dia do fato, na última quinta-feira, e defendeu com unhas e dentes o senador Flávio Bolsonaro. Disse, inclusive, que ele garantiu a ele pessoalmente que, e aos bolsonaristas como um todo, que outros áudios não vazarão, não irão acontecer mais fatos semelhantes, que ele continua firme e forte na pré-candidatura à presidência da República. Tivemos também o Sargento Neto, o Valber Virgulino, todos se manifestando pelas redes sociais, defendendo ainda a pré-candidatura de Flávio Bolsonaro. Mas nacionalmente, representantes da direita, da própria direita, já derivam aí, já começam a declinar, a desembarcar da candidatura de Flávio e já abraçar algumas candidaturas, como, por exemplo, a do ex-governador do estado de Goiás, o Ronaldo Caiado. O próprio Ronaldo Caiado foi prudente, defendeu, manteve-se ainda alinhado ao bolsonarismo, mas é bom que se diga que o Romeu Zema, do estado de Minas Gerais, esse saiu atirando, feito metralhadora giratória, disparando para todo lado, dizendo que essa é a direita bolsonarista, mas a direita raiz no Brasil, precisa ser separada disso tudo. Condenou bastante, inclusive, o pré-candidato Flávio Bolsonaro. Vamos aguardar as cenas dos próximos capítulos, mas, por enquanto, aqui na Paraíba, essa bomba repercutiu dessa forma. E tem uma pergunta que não quer calar. Daqui a pouco eu comento com vocês.
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0: Olha, a Paraíba ficou de luto nessa semana. Nós perdemos aí a nossa querida Tereza, né? Tereza Madalena, rainha da TV, né? Nos deixou. Ela teve um velório lá em João Pessoa, a Tereza Madalena. Teve o velório que aconteceu lá em João Pessoa, mas também ela foi trazida aqui para Campina Grande e teve um momento de homenagens no velório da Tereza Madalena. Nosso adeus aí, a grande amiga e rainha da TV paraibana. Nos resta realmente lembrar, né, desses bons momentos e guardá-los no coração, carregando mesmo seu exemplo de alegria e resiliência. Era um ícone da TV paraibana. Ela começou sua carreira em Campina Grande, teve essa passagem aqui também para os campinenses poderem homenagear a grande Tereza Madalena, que nos deixou, né, infelizmente, essa semana. Programa No Ar Paraíba, você que está nesse sábado com a gente, muito obrigado. Deixa eu mandar novamente aqui o número para você, porque a gente recebe realmente durante toda a semana o que tem de vídeo, o que tem de mensagem, né, no 99847-0097. Anotou aí? 99847-0097. Esse é o número que você vai ligar aí, ou então vai mandar a sua mensagem pra gente. Sequência No Ar Paraíba, em rede para todo o estado.
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0: Para falar em Banco Master, né? A gente estava tocando nisso logo no começo do programa, com todo aquele burburinho que houve essa semana envolvendo aí, portanto, Flávio Bolsonaro e os áudios que foram vazados. Teve contrato, amigo, de 129 milhões ligado à senhora esposa do ministro Moraes. Banco Master passou aí em silêncio pela grande mídia no Brasil. 129 milhões, não é 129 mil não, viu?
1: Para o escritório de advocacia dela.
0: Eu vou dizer uma coisa, uma advogada ganhar 129 milhões...
1: Ei, Brasil
0: brasileiro, né? Não é fácil, não é fácil. Gente, em dezembro de 2025, teve reportagens aí que apontaram que o escritório da advogada Viviane Bassi, esposa do Xandão, tem um contrato aí milionário com o Márcio, avaliado em cerca de 129 milhões. Eu lembro que, segundo essas informações divulgadas na época, o acordo previa aí pagamentos, né? Salvo engano, entre 2024 e 2027. E aí teria sido identificado aí durante uma investigação da Polícia Federal. E o caso rapidamente repercutiu aí nas redes sociais, né? Gerou aí debates políticos com questionamentos sobre transparência e possíveis conflitos, né, de interesse. Enquanto críticos aí defendiam uma apuração mais aprofundada, né, devido aos altos valores envolvidos. Aliados e defensores também, eu lembro, que afirmavam que até aquele momento não existiam provas públicas de irregularidades relacionadas ao contrato. Então, após a repercussão inicial, o assunto perdeu espaço, né, na grande mídia, mas segue mesmo sendo citado em discussões políticas e nas redes sociais essa questão desse contrato milionário.
1: Olha, Lúcio,
0: 129 milhões.
1: O próprio Vorcário, ele falou que assinou esse contrato com a esposa do ministro do STF, Alexandre Moraes, justamente para tentar se aproximar do ministro. Ele próprio relatou isso aí em entrevista, né? Ele tá para sair aí uma delação, né, premiada.
0: Já pensou esse homem abrindo a boca?
1: E perguntaram a ele sobre essa questão aí, bastidores fortes, disseram que ele fez esse contrato aí milionário para tentar se aproximar do ministro. O que é que ele queria, hein, Lúcio?
0: O que será que ele queria, né? O homem tocava em todos os setores da política.
1: Uma coisa,
0: né, empresários fortes também.
1: O avião desse cara viajou muito, não viajou?
0: Tinha que ter um querosene forte ali.
1: Meu amigo, vários políticos brasileiros pediu emprestado aí a aeronave do senhor Vorcário. Ei, rapaz, esse é o cara mais vigiado do Brasil hoje, viu?
0: Rapaz, ele passava de igrejas evangélicas a terreiros de Umbanda, católicos envolventes, políticos da alta cúpula lá de Brasília. Tinha toque do Vorcário e dinheiro do Master em todos os pontos da sociedade. É impressionante. Olha, outro destaque dessa semana foi aquela mulher, né, Ari, que ficou paraplégica.
1: Isso,
0: e as crianças feridas em uma queda impressionante no elevador de um prédio. Essa mulher ficou paraplégica e duas crianças ficaram feridas. Isso aconteceu na última quarta-feira, dia 14, em um residencial no bairro do Alto Plano, lá em João Pessoa. Esse elevador, minha gente, despencou aí do terceiro andar, como os senhores certamente já devem ter visto. Essas vítimas foram socorridas para o Hospital de Emergência e Trauma Senador Humberto Lucena.
1: Está tendo aí uma investigação profunda mesmo para saber as causas realmente, o que aconteceu, né, para que esse elevador viesse a despencar. Viu?
0: Algumas pessoas não sabem, mas essa mulher, ela tem 36 anos, ela é estrangeira. Ela teve a solicitação para um hospital particular, já as crianças de 5 e 3 anos com ferimentos já receberam alta, graças a Deus. Depois da queda dos elevadores, aquela construtora Cetai, né?
1: Era um prédio comercial, era o quê, Lúcio?
0: Não era comercial, não. Cetai, portanto, afirmou que a responsabilidade ali pela manutenção dos elevadores é do condomínio, viu?
1: Condomínio, isso mesmo.
0: É, condomínio que é responsável. Desde a entrega do impedimento,
1: isso.
0: E alegou que vinha alertando a administração condominal sobre a necessidade de manutenção contínua dos equipamentos. Por outro lado, a administração do condomínio acusa a Cetai da omissão em sanar problemas no edifício.
1: Fato até porque
0: já havia,
1: amigo,
0: sido judicializado.
1: Todo morador, né, ele paga um condomínio muitas vezes altíssimo.
0: Oh.
1: Então tem que ter lá equipamento de primeira qualidade, né? Caso aí a ser investigado e que os culpados realmente venham pagar por esse grande prejuízo. A mulher ficou tetraplégica, mas infelizmente, e alguém vai ter que pagar, porque é algo aí inadmissível, né? Eu moro em condomínio e é uma taxa altíssima que nós pagamos aí para ter equipamentos de primeira qualidade.

0: esteve presente na Paraíba, o presidente nacional do PDT, para a apresentação das novas filiadas e comandantes do partido aqui no estado, nomeada como vice-presidente da legenda, por exemplo, a Rafaela Camaraense, que vem a ser suplente deputada federal, até bem pouco tempo secretária, inclusive, de Estado do Meio Ambiente, e que tem sido um dos nomes propalados, foi defendida oficialmente, publicamente, pelo presidente nacional do PDT, Carlos Lupi, como nome para a chapa de Lucas Ribeiro. Até aí faz parte da prerrogativa do partido, o direito que o partido tem de pleitear. Mas o fato é que, vocês sabem muito bem, que passou-se algum tempo sem se falar mais do nome da Rafaela Camaraense. Os nomes que ventilavam em torno da chapa de Lucas Ribeiro seriam outros. Até junho deve haver essa definição, agora uma definição por parte do galdinismo nessa chapa ou nesse grupo de aliados do governo Lucas Ribeiro. Quem saiu ontem nessa entrevista chamando a atenção parte aí dos governistas foi o Murilo Galdino, deputado federal, que mais uma vez voltou a colocar o bode na sala, como se diz. Colocou o nome do deputado Adriano Galdino, deputado estadual Adriano Galdino, em meio à discussão, e disse que é o melhor nome, é o mais representativo, claro, é irmão dele, também ele tem suspeitíssimo também para falar, mas claro que se trata do presidente da Assembleia Legislativa do Estado. Quem vencerá essa disputa? Um nome do Republicanos, mais um nome do Republicanos na chapa majoritária, como o próprio Adriano defendia até dezembro do ano passado, vocês lembram? Até dezembro ele dizia, tem que ter duas vagas para os Republicanos, e que ao mesmo tempo também é presidente da Assembleia, ou a Rafaela Camaraense, que nem mandato tem, é suplente de vereadora, mas está aí com a fala agora, com a chancela de Carlos Lupi, presidente nacional do PDT, como provável nome de vice na chapa de Lucas Ribeiro. E o Murilo Galdino, deputado federal, foi taxativo, vamos ouvi-lo, ele foi taxativo, disse que tem um prazo para se definir esse vice ou essa vice de Lucas Ribeiro no mais tardar até final de junho. Na visão de Adriano Galdino e do irmão Murilo Galdino, não se pode mais demorar. A propósito, a pamonha do São João não pode azedar, segundo ele. Vamos acompanhar.
1: Estamos aí, o Lucas assumiu o governo agora há pouco mais de um mês. Eu estou vendo a desenvoltura dele. Estava acompanhando o governador agora no orçamento democrático na cidade de Sousa, do Catolé do Rocha, e espantado com a recepção tão bem que a população está recebendo o nosso governador Lucas Ribeiro. Então, parabéns ao governador Lucas Ribeiro. Eu já acredito que nós devíamos começar a definir essa questão da chapa majoritária. Eu acredito para agora, até o mês de junho. Todas as campanhas é bom. Agora até a gente comer a pamonha já com essa chapa definida. Para trabalhar com mais tranquilidade. E eu sou suspeito a falar, mas eu defendo sim, tanto no meu partido Republicanos como no grupo, o nome de Adriano Galdino, pela força que ele tem na classe política, pelo que o trabalho que vem fazendo como presidente da Assembleia por vários mandatos. Eu acredito que Adriano vai dar um reforço muito grande a essa chapa e defendo o nome dele, mas respeito todos os partidos que possam participar para ter uma decisão coletiva.
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3: Quando chega essa música, é porque tá chegando o final do programa.
4: Eita, minha Paraíba boa!
3: Muito obrigado pela sua audiência, pela sua companhia, pela sua audiência também aqui no blog, seu comentário, seus vídeos que são enviados pra gente. No sábado próximo, nós iremos retornar já no clima junino. Um abraço aí pra vocês. Muito obrigado pela audiência, Santa Rita. Alô, FM Líder 100.5. Um abraço, Osmário, Raquelzinha Maroja. Um abraço pra você lá no Sertão da Paraíba, Solidária FM em São Bento.
4: São Bento, alô, minha São Bento.
3: Eita, Campina Grande. Um abraço, Panorâmica FM. Tá ouvindo a gente também lá em Campina Grande. E você que está em Sossego, pela Sossego FM, e ainda mais, lá em Taperuá, pela Taperuá FM. Muito obrigado pela sua companhia, sua audiência. A gente volta sábado, Ari Júnior. Até sábado.
4: Valeu, galera. Até sábado, se Deus quiser, com boas notícias. No Paraíba.
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0: do FM Líder, a rádio mais popular da Paraíba. Também a gente está aqui de volta no Clique 100. E a gente vai aqui conversar hoje com o Antônio. Comunicação, todo mundo sabe que é parte essencial da vida. É através da voz, da fala, da linguagem que a gente se conecta, que a gente aprende, que a gente constrói relações. Então, quando surgem dificuldades, seja na infância, seja na fase adulta, seja na parte da nossa vida que é considerada a terceira idade, o impacto pode ser muito profundo se a gente não tiver uma boa saúde vocal. Se você for professor, então, nem se fala, né? Se você for um profissional da voz, que não é apenas falar em rádio, né? Você sente um impacto muito, muito profundo, digamos assim. Então, hoje a gente vai falar sobre a fonoaudiologia, como esse campo da ciência ajuda a superar esses desafios e garante para a gente qualidade de vida em todas as idades. O nosso convidado é o fonoaudiólogo Antônio Marcos, que se define como fonogeneralista. Ele atua no SUS, ele atua no setor privado, ele atende desde crianças em fase de desenvolvimento até a turma da terceira idade, que enfrenta alterações na voz e também na audição. Então, assim, ao longo desse papo aqui no Clique 100, o Antônio vai compartilhar experiências reais, explicar como funciona o trabalho da fonoaudiologia em áreas como voz, fala, linguagem, motricidade orofacial, disfagia, fluência, gerontologia e audição, né? Então, assim, é muita informação boa. Eu convido você a ficar atento a essas informações, porque, como eu falei, não basta ser profissional da voz, basta você ter a capacidade de falar e também a capacidade de não falar, porque não é porque você não fala, não é porque você tem uma pessoa com deficiência em casa que a garganta, que as pregas vocais têm que ficar esquecidas, têm que ficar mal cuidadas. Então, Antônio, muito obrigada por vir.
1: Ah, eu que agradeço.
0: Seja muito bem-vindo. A gente está na Semana Mundial da Voz. Isso, fala um pouquinho exatamente sobre esse momento. O que é que está acontecendo?
1: Obrigado, Adriana. Foi uma excelente explanação. Então, assim, como fonoaudiólogo, para mim, é muito prazeroso a gente ver uma profissional que se comunica muito bem, que faz uso dessa comunicação. Fui aluno lá da UFPB, me formei lá, porque eu entrei na fonoaudiologia pensando na voz.
0: Olha só.
1: Então, assim, eu vi lá uma fono trabalhando no emissor de televisão e eu disse, ah, é isso que eu quero. Eu quero trabalhar com o pessoal que se comunica, eu interessado nesse meio. Então, assim, a partir do momento que eu comecei a ter mais proximidade, que eu passei a ver ainda mais como a fonoaudiologia ela é ampla, como a fonoaudiologia ela não se limita somente a um campo, mas é diversas áreas de atuação em que o fonoaudiólogo pode estar inserido. Uhum. Dentre uma delas temos a voz. Então, é assim, é como você falou. E a comunicação da gente, ela é tudo.
0: É tudo, é verdade.
1: Tudo. Então, assim, a partir do momento que eu posso estar parado, mas eu posso estar lá olhando para qualquer pessoa que for, aí a pessoa está lá levantando às vezes a cabeça, ou então está a cabeça muito para baixo. O corpo fala também. Então, assim, as expressões faciais que a gente faz, tudo isso pode ser um sinal de comunicação. Às vezes, a gente tem uma proximidade muito grande com alguma pessoa e a pessoa vai lá e faz um olhar assim para a gente. A gente já sabe o que aquele olhar quer dizer.
0: Já sabe o recado.
1: Exatamente. Então, assim, tudo isso é comunicação. Então, quando a gente pensa na nossa voz, nos nossos cuidados vocais que a gente faz e que tem profissionais aí da voz, tem como os cantores, professores, locutores, apresentadores, advogados, jornalistas. Então, assim, tudo isso é um trabalho centrado naquele profissional da voz, que a gente chama, que é uma pessoa que exerce o trabalho dela em cima da voz. Então, assim, pode ser que uma pessoa esteja só, ah, sou dona de casa, para que eu vou cuidar da minha voz?
0: Pois é, tem isso também.
1: Então, a gente fica pensando, para que eu vou cuidar? Então, assim, ah, não trabalho com a minha voz, eu não canto, eu não faço aquilo, por que eu vou cuidar? Mas, às vezes, são hábitos que a pessoa faz normalmente, que não tem muita noção daqueles hábitos ou então do que aquilo pode acabar ocasionando de mal para a sua voz. Então, uhum, é aquela pessoa mais agitada, mais explosiva, que fala muito alto, que sim, não está nem aí para os outros. Então, assim, às vezes essa pessoa não tem um conhecimento adequado e uma boa higiene vocal. E isso pode acabar prejudicando a longo prazo. Por quê? A maioria dos nossos problemas que temos com a voz, que a gente chama da etiologia, o que é que está causando aquilo, está muito centrado nos nossos hábitos do dia a dia, em coisas que a gente não percebe. Então, assim, ataque vocal. Do nada você vai lá e dá um grito. Ou fala mais alto.
0: Fulano, vem jantar.
1: Isso. Tem gente vem aqui, tem, ó. Vem tem, agora.
0: Tem estridente chamando o menino para jantar.
1: Exatamente. Então, assim, tudo isso é hábitos. Ou então aquela pessoa que passa o dia todinho falando. Fala desgovernadamente. Não para, não toma uma água, não se hidrata. Ou fica muito exposto ao ar-condicionado, ou à poeira, mofo.
0: Ah, isso é importante, porque exatamente. Às vezes a pessoa trabalha num ambiente onde o ar-condicionado é extremamente Sim. gelado. Aí você tem que ir todo agasalhado e você jura que aquilo não vai fazer mal. Primeiro que o ar-condicionado tem que estar limpo.
1: É,
0: né? Você exatamente. Não sabe o que é que está entrando aí nas narinas, na sua sim. garganta, porque é um monte de poeira oculta.
1: Exatamente.
0: Né? Então, tem isso aí, a pessoa acha que não. Ah... Está ótimo ambiente com ar-condicionado, mas não sabe o mal que está causando a garganta. Até porque, além do ar, toma aquela água gelada depois de um café quente. Não é? É verdade essa história de que há esse choque que faz mal à garganta. Porque eu vejo muita gente toma um café e depois toma água gelada. Há esse choque nocivo para a garganta ou é só uma lenda urbana?
1: Há, de certa forma. Por quê? A gente entende que a água gelada ela acaba fazendo com que as vias fiquem mais ressecadas. Então, por exemplo, eu vou me apresentar, eu vou falar, vou lá e tomo aquela aguinha gelada. Então, assim, essa aguinha gelada que a gente está tomando, ela acaba tendo um efeito assim, mais anestésico. Então, ela acaba anestesiando mais aquela região do que a gente tomar água em temperatura natural. Quando a gente pega a questão do café, a gente sabe que o café em excesso ele pode ocasionar refluxo. E esse refluxo, que é o líquido gástrico que acaba subindo em direção do esôfago até a região da garganta, da prega vocal, ele acaba queimando aquela região. E aquilo acaba se tornando um hábito. A pessoa vai lá, tomando muito café, estou tomando muita água gelada. Às vezes a pessoa tem muita sensibilidade também na região. Então a água gelada também pode ser uma boa, certo? Então, isso acaba prejudicando também em demasiado fatores que as pessoas acabam levando como hábito e que não sabem totalmente como isso pode ajudar. E a gente sabe que o refluxo, ele é um mal para a voz. É um mal porque muitas pessoas dizem, minha voz é rouca, ou do nada eu tô com aquela tosse seca. Sabe aquela, a pessoa fala, sabe aquela tosse seca que do nada vem ali? Pronto, é quando a gente pergunta, tem refluxo? Aí a pessoa diz, tenho. Já fez tratamento para esse refluxo? Ah, já fiz, mas não melhorou, não. Tá fazendo? Não, não faço. E a voz continua daquele jeito. Então, assim, o problema maior está sendo em relação ao refluxo, aos hábitos alimentares, à qualidade de vida, que acaba impactando e ocasionando aquele refluxo. Aí, muitas vezes, a gente tem que estar encaminhando esse paciente para o gastro também.
0: Você estava falando aí nas profissões, nos profissionais da voz, e assim, não precisa nem falar o microfone, não é?
1: Sim, exatamente.
0: Eu acho que um novo público para você é o pessoal do call center.
1: Sim.
0: A turma que fica o dia inteiro pendurado no telefone, na época de internet, na época de WhatsApp, tem gente ainda que se emprega, né? Tem esse campo e fica o dia inteiro ouvindo reclamação, falando, explicando. E é assim, é uma sequência de ligações e você tem que falar, ininterruptamente muitas vezes. Então, acho que esse é um novo público também que se abre para os cuidados da fonoaudiologia.
1: Exatamente, os teleoperadores. Então, assim, esses profissionais, eles acabam ficando muito sobrecarregados também. Por conta da, como você falou, a rotina, passam lá muito tempo atendendo ligação, terminou uma, já tem outra. Às vezes, não tem um fonoaudiólogo ali para orientar, para dizer, não, tem que fazer desse jeito. Antes de usar a voz, um aquecimento vocal, para você se preparar para aquela ação que você vai fazer durante o dia, que você vai estar usando sua voz de forma muito intensa. Terminou o desaquecimento vocal, descansa um pouquinho a sua voz. Por quê? Esses profissionais, eles podem estar muito expostos também, além do estresse, da irritação trabalho. Pegou lá, uma pessoa mais séria, mais bruta, e aquela pessoa se estressou, teve que elevar o tom de voz. Isso tudo, a longo prazo, acaba dificultando muito mesmo a questão do trabalho deles.
0: Sem falar na turma do tabagismo, né?
1: Isso,
0: turma, exatamente. Assim, eu acho o cúmulo do desrespeito consigo, desrespeito com a própria pessoa, você estar no estacionamento, na porta de um hospital, por exemplo, o Hospital Napoleão Laureano, e tá fumando, sabe? Ou seja, você tá na frente do hospital, que é referência no tratamento contra o câncer, e você tá fumando ali. Cara, é um vício terrível e aquilo na garganta é inexplicável. Sim. Eu não sei por que tanta gente ainda insiste nisso, né?
1: E aí, se a gente lembra da década de 70, 80, em que era ter moda, o hábito era moda.
0: Bonito, era bonito, era status.
1: Exatamente. E até a televisão mostrava lá com uma coisa muito bonita nas novelas e tudo. Ah, aquela pessoa faz aquela pose ali, olha como ela está fazendo. Só que a gente sabe que a questão do cigarro está muito atrelada aos cânceres de laringe,
0: uhum,
1: que é um problema muito sério. E, assim, começa com aquela rouquidão que não passa, que nada melhora. Aí, daí, a pessoa faz uma laringoscopia com o médico otorrino e, daí, tem um diagnóstico de um câncer de laringe. Aí, daí, entra a parte de fazer uma laringectomia, seja parcial ou total, que é a que retira totalmente a laringe.
0: Sim.
1: E daí a pessoa vai ter que reaprender novamente a utilizar a voz dela. Então, existe todo um tratamento para isso. Porém, tem aquilo. As pessoas não querem tratar, no caso, uhum, a causa. Então, a causa é o quê? O cigarro. E a gente sabe que, além do câncer de laringe, ele também pode causar edemas na prega vocal. Aquela qualidade vocal mais rouca. Sim. Aquela pessoa que diz, ah, minha voz está muito ruim, não está muito boa. Mas continua com aquele hábito também. Então...
0: Tem gente, Antônio, que tem a voz naturalmente rouca.
1: Sim.
0: Isso é um problema que pode ser revertido. Eu até pergunto assim, é um problema de fato? O que é a rouquidão quando a pessoa vem com isso desde a meninice, digamos assim?
1: Eu tenho um paciente, inclusive, que chegou para mim com essa queixa.
0: Olha assim.
1: Ele disse que, ah, eu sempre fui assim, sempre fui. Mas daí a gente sempre pede, na avaliação multidimensional da voz, a gente faz uma avaliação completa desse paciente, desde a autoavaliação, para que ele se autoavalie do que ele acha da voz dele, o que as outras pessoas acham da voz dele também. Então, são protocolos validados que ajudam esse paciente a responder uns questionários do que ele acha da voz, como é que a voz dele piora, o que é que melhora. Então, assim, o que as pessoas apontam na voz dele, o que é um problema para ele ou não. E daí a gente faz também a análise acústica, que é basicamente um raio-x da voz. Então, a gente consegue ver todos esses parâmetros que estão alterados. E a gente tem a avaliação aerodinâmica, a avaliação perceptiva auditiva, de eu escutar a sua voz e dizer, está alterado isso, isso e aquilo.
0: Olha só.
1: E tem a outra avaliação, que é a avaliação laringológica, que é com o otorrino. Então, nesses casos, a gente sempre indica fazer um encaminhamento para os pacientes irem, para que a gente saiba como é que está a fonte.
0: Uhum.
1: Por quê? Às vezes pode ter algumas alterações funcionais naquela laringe que pode estar ocasionando aquela voz. E que essa alteração vem desde a fase da infância daquela criança e que os pais não souberam, então não tiveram aquele conhecimento. E a pessoa foi criança e viveu a vida dela com aquele padrão vocal. Mas na fase adulta ela começa a perceber, as pessoas começam a apontar. E ela diz, não, minha voz não é boa. Aí chega na gente e a gente já diz logo, vamos fazer um exame, vamos ver como é que está a estrutura. Porque às vezes pode ter, sim, algumas alterações estruturais que já estão ali naquela prega vocal e que isso a gente faz a terapia, a reabilitação para melhorar a qualidade vocal daquele paciente.
0: Ah,
1: okay. E, por exemplo, o paciente diz assim, fiz as sessões com o fono, melhorei, estou conseguindo fazer mais ajustes vocais, minha qualidade vocal está muito boa. Então, assim, sempre tem um tratamento com o fono, a gente sempre faz essa reabilitação vocal, mas a gente sempre tem esse parceiro também, que é o otorrino, nessa parte de ter o exame e a gente saber o que é que está alterado ali. Por quê? Às vezes a pessoa fez um hábito ali, gritou muito na infância e tudo, aí a voz foi crescendo, ela foi crescendo com aquela voz rouca. Aí a gente vai lá e diz assim, seus hábitos vocais estão ocasionando isso. Então, assim, não é uma alteração assim tanto estrutural, que é o que a gente chama de disfonia comportamental.
0: Ah, sim.
1: Quando o comportamento do indivíduo afeta na voz.
0: Olha só, a gente está conversando então com, uhum, o Antônio Marcos, ele que é fonoaudiólogo generalista, e ele está falando aqui sobre a voz. Antônio, antes, só uma coisinha, sim, em relação a essa rouquidão.
1: Sim.
0: A rouquidão, então, não é necessariamente um problema, mas pode ser, mesmo que venha... Tem origem na infância. É isso? Eu entendi bem ou não?
1: Isso. Pronto. A rouquidão, ela sempre significa alguma coisa. Ou seja, que alguma coisa ali não está normal. Por quê? Não é normal nossa voz estar rouca.
0: Uhum.
1: Então, assim, não é normal a gente acordar e a voz estar rouca. Por quê? Às vezes essa rouquidão pode ter sido ocasionada por conta de excessos vocais. Então, a pessoa falou o dia todo, chegou no final do dia e ficou sem voz. Aí, no dia seguinte, acorda rouca. Então, assim, a rouquidão, ela acaba, sim, sendo um problema... Mas no sentido de que sempre que tem a rouquidão ali, ela pode ser alguma outra coisa.
0: Ah,
1: Ela pode ser um nódulo vocal, um pólipo, que é uma lesão também. Então, assim, ela pode ser também um câncer de laringe, que às vezes pode passar despercebido, a pessoa pode dizer, não, minha voz sempre foi rouca. Uhum. Mas aí, quando a gente vê no exame também, tem um nódulo vocal ali. Aí a gente já encaminha para fazer os exames, para fazer a reabilitação vocal. Porque é aquilo, nunca é normal a gente achar que a nossa voz está rouca. Ali sempre vai ter um problema centrado e a gente começa a descobrir a partir disso. É uma rouquidão? É uma soprosidade? É uma falha na voz? Uhum. É uma voz que está mais cansada? É aquela pessoa que dizia, ah, antes eu conseguia fazer muitos agudos, hoje em dia eu não consigo? Ou é aquela pessoa que diz assim, ah, eu sinto que minha voz só fica rouca mesmo no final do dia, depois que eu utilizei ela? Então, assim, existem diversos problemas que podem estar relacionados com a rouquidão. Então, para isso, a gente tem que fazer uma avaliação, fazer um acompanhamento, saber o que é que está ocasionando aquilo, para que a gente tenha um diagnóstico melhor.
0: E um cuidado básico que todo mundo tem à mão, copinho d'água.
1: Isso, a hidratação.
0: Qual é o ideal? Não é necessário tomar 5 litros de água por dia. Qual é o ideal, o mínimo aceitável para você ter uma saúde vocal mais presente?
1: Isso, a gente tem vários cuidados. Dentre eles, o mais importante é a água.
0: Sim.
1: Porque a gente diz que a hidratação ela tem que acontecer contínua. Então, assim, durante o dia, durante o meu dia, desde que eu acordei até que eu vou dormir, eu tenho que estar tomando água. Não somente pensando na voz, mas pensando que meu corpo precisa estar hidratado. Então, assim, tem aquilo lá, eu tomo 2 litros de água, tomo 3 litros. Então, assim, sempre vai naquilo da quantidade que a pessoa vai tomando ao longo do dia. Então, assim, ah, não estou tomando água, mas eu vejo então, que eu tenho que tomar água. Uhum. Então, assim, o ideal é que a pessoa tome acima de 2,5 litros, quase 3 litros, mas que ela não diga, ah, não tomei água agora, vou lá, sequei uma garrafa inteira. O ideal não é isso. O ideal é que ao longo do seu dia você vá se hidratando, vá vendo sua demanda, porque tem gente que diz assim, minha garganta é seca demais. Aí a gente pergunta, como é que tá a hidratação? Uhum. Aí diz, não, tomo nenhum litro de água direito, às vezes eu esqueço. Aí digo, ó, vamos focar nessa água aí, porque ela vai te ajudar. Além da nebulização também, que é um grande aliado. Hoje em dia, as pessoas dizem, ah, sou muito corrida, não consigo e tudo. A gente diz, ó, tira um tempinho, faz uma nebulização, vai ajudar muito.
0: Com soro mesmo ou água?
1: Com soro
0: normal?
1: Fisiológico.
0: Soro.
1: Porque ela é uma hidratação mais direta.
0: Ah, ok.
1: Então, assim, aquela pessoa que vai lá e coloca a máscara, começa a fazer a nebulização, ela está hidratando as vias aéreas superiores, está hidratando também a cavidade nasal, está indo diretamente para a laringe. Então, assim, é uma hidratação mais rápida também do que, às vezes, você está tomando lá um pouquinho de água, depois toma outro copinho de água, certo? Então, assim, eu sempre indico para meus pacientes, faça, é bom. Por quê? Algumas pessoas também têm alergias, rinites, sinusites, isso tudo acaba impactando na voz também. Uhum. Pode ser que não, mas impacta, sim.
0: Pois é, e a gente trouxe aqui o Antônio Marcos, ele é fonoaudiólogo, generalista. Hoje eu estou falando só sobre saúde, porque eu realmente tirei o dia para falar da saúde, porque tem muita gente esquecendo de si, sabe? Então, tem muita gente que tem problemas que são simples e que está deixando crescer, porque vem aquela história, ah, eu não tenho tempo, como você falou, ah, eu estou muito cansada, ah, isso, aquilo, outro. E, por vezes, um problema grande pode ser
1: exatamente
0: evitado lá no início. Por exemplo, a copinho d'água. Você hidrata não só a sua prega vocal, mas também o corpo inteiro, não é? Então, assim, são alguns cuidados que a gente tem que lembrar. Por quê? Porque a gente está numa vida tão corrida, a gente está numa vida tão, tão sofrida, tão batalhadora, que realmente, às vezes, a gente está cansado, a gente se esquece. E para também tirar esse mito de que cuidar da voz é só para quem trabalha em rádio, é só para quem trabalha em TV, é só para quem trabalha com a voz, só para quem faz audiovisual. Não. Isso. Você tem que cuidar da sua voz, o seu material, a sua ferramenta de comunicação principal, não é?
1: Sim.
0: Quando você for buscar um emprego, você vai se apresentar com a voz. Quando você for cantar uma pessoa, né, você vai fazer isso com a voz. Então, cuide-se. É muito importante a gente se conhecer, né? Então, observa a tua voz. Como é que ela está hoje? Qual horário você cansa? Isso foi uma dica importantíssima, né?
1: Sim.
0: Já amanhece com a voz cansada? Então, tem alguma coisa estranha, né? Porque você dormiu a noite inteira. Teoricamente, é para estar com a garganta descansada. Então, observa isso. Vai se observando.
1: Sim.
0: Então, eu queria saber quais os problemas mais comuns, os principais problemas que você encontra, que você ouve no seu consultório? relacionados à voz.
1: Sim. Quando a gente encontra um paciente de voz, ele chega lá e a gente já começa a perceber a partir da forma como ele está utilizando a voz dele. Aí a gente diz assim, eita, essa pessoa aqui já tem uma rouquidão. A gente já começa a analisar. A maioria dos pacientes que eu consigo atender chegam com... Uns já chegam com diagnóstico laríngeo, outros já chegam sem. Daí a gente começa a fazer a avaliação, encaminha para o otorrino também. Mas a maioria é dizendo, ah, minha voz está rouca, não consigo utilizar minha voz até o final do dia. Tem alguns pacientes que dizem assim, ah, meu problema começou depois que eu tive um quadro de irritação, eu gritei muito, passei por uma situação muito difícil, então nesse desespero a minha voz piorou, ficou ruim. Então assim, a maioria dos problemas que chegam para mim são questões de rouquidão, ou a pessoa que quer aperfeiçoar a voz também. Sim. Aquela pessoa que diz assim, ah, eu acho que minha voz podia ser um pouquinho mais grave. Aí chega aquela pessoa que diz assim, ah, quero deixar minha voz mais grave, porque eu me acho mais assim, mas eu tenho uma autoridade maior com a minha Sim. voz. Porque a gente sabe que a nossa comunicação passa tudo.
0: É verdade.
1: Então, assim, chega para mim, desde o quadro da rouquidão que tá ali, ao profissional que, ou a pessoa que diz assim, eu quero me aperfeiçoar na minha comunicação, quero falar melhor, eu quero articular melhor as minhas palavras, eu quero chegar numa pessoa e ela dizer, eita, como você se comunica bem. Então, assim, é um público também variado. Tem desde profissionais que trabalham com a voz, até pessoas só dizem assim, ah, não, eu quero cantar no culto.
0: É verdade.
1: Eu quero cantar no culto, eu quero utilizar a minha voz no culto, eu quero lá estar louvando a Deus, mas eu quero louvar bonito. Já teve uma paciente que disse isso para mim, eu quero louvar bonito, eu não quero louvar de qualquer jeito. Aí disse, calma, a gente vai trabalhar Olha aqui, só. Vai dar certo. Porque são pessoas que percebem as suas alterações e quando chegam no fonoaudiólogo, elas já chegam dizendo, ah, eu tenho isso, tenho aquilo e aquilo. Daí a gente começa a analisar, deixa eu ver como é tua rotina, o que é que tu faz diariamente? Isso aqui é um problema para você? Aí daí aplica o instrumento de autoavaliação, ela vai lá, se autoavalia. Tem uma pergunta que ela diz assim, marque como você avalia sua voz hoje. Então ela tem que dizer se ela avalia a voz dela como ruim, razoável, boa, como alterada. Por quê? Depois de um tempo no tratamento, eu reaplico novamente e pergunto para ela, como você avalia sua voz agora, depois do tratamento? Porque é totalmente diferente a percepção que a pessoa tem em relação à voz dela. E que ela mesma, através de uma... A gente está lá conscientizando aquele paciente de que a terapia fonoaudiológica, os exercícios vocais que ele tem que fazer, tanto dentro da terapia, ele tem que levar para fora, porque não adianta. Eu dizer para ele, a gente fez todo o exercício aqui, ou a voz está melhor, aí diz, eu estou sentindo que minha voz está melhorando. Aí chega em casa e não faz nenhuma orientação.
0: Pois é.
1: Não adianta, porque você apenas está ali naquele momento, sua voz está melhor, você saiu de lá, está continuando com os mesmos hábitos, está permanecendo, gritando, utilizando a voz, não está descansando. Os exercícios, eita, não fiz, estou sem tempo. Aí eu digo assim, eita, e a hidratação? Não me hidratei. Aí eu digo, olha, vou puxar a orelha. Vou puxar a orelha, vamos cuidar nos exercícios. Por quê? O paciente que ele vai lá, faz os exercícios em casa continuamente, é aquele paciente que recebe uma alta mais rápido. É aquele paciente que ele começa a dizer, ah, percebo que minha voz está muito melhor. Estou me comunicando com mais eficiência. Tem uma paciente que eu acompanho ela, acho que é duas vezes na semana. Ela é professora, então assim, ela utiliza a voz dela
0: obrigatoriamente.
1: De manhã, deu aula, aí ela terminou a aula, corre pro atendimento comigo, aí ela disse, minha voz tá boa. Eu digo, fez o aquecimento? Ela disse, fiz aquecimento antes. Vamos lá, vamos continuar o trabalho. Por quê? A pessoa começa a colocar aquilo na rotina dela e chega um momento em que já é um hábito de cuidar da voz, de saber o que é que faz mal para a voz dela. Eu sempre gosto de começar o acompanhamento fazendo mitos e verdades sobre a voz.
0: Ah, olha só.
1: Por quê? As pessoas têm muitas dúvidas. Então, assim, isso foi algo que eu até aprendi na graduação, de que eu tenho que dizer para aquela pessoa como a voz é produzida, como o mecanismo da voz é interessante e, ao mesmo tempo, de conscientizar ela dos hábitos. Porque tem gente que diz assim, eu falo alto mesmo, isso é algo que minha família já fala alto.
0: É.
1: Então, assim, é aquele hábito que a pessoa tem de falar alto e que, às vezes, a gente diz para ela, vamos tentar fazer alguns ajustes, vamos tentar se escutar também, porque é importante a gente escutar como a nossa voz está. Isso faz total diferença.
0: Muito bem. A gente está conversando com o Antônio Marcos. Ele é fonoaudiólogo generalista e também orofacial, é isso?
1: A motricidade orofacial.
0: A gente fala disso daqui a pouco, que agora a gente vai para o intervalo comercial. E você que está na 100.5, FM Líder... Não sai daí que daqui a pouco a gente volta a falar sobre saúde vocal, que interessa sim a você. Por mais que você ache que não, e você que está na internet, não sai daí não, que tem a segunda parte desse bate-papo, que está muito interessante.

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0: Costa, na companhia agradabilíssima do fonoaudiólogo Antônio Marcos, né? Ele é fonoaudiólogo generalista. A gente está aqui no Clique 100, que é um quadro do programa Abril Verde Cast, que nesse ano está comemorando 10 anos de existência. E a gente também está no videocast, né, lá no YouTube. Então você que está nos vendo, muito obrigada pela tua companhia. Você já viu com certeza a primeira parte da entrevista, agora a gente vai para a segunda. E você que está na rádio, muito obrigada também pela tua audiência. Você que está aí em 100 municípios da Paraíba, você que está em parte do Rio Grande do Norte e você que está em parte de Pernambuco, muitíssimo obrigada por estar aqui com a gente. Porque hoje a gente está falando só sobre saúde, saúde vocal. Eu trouxe aqui o fonoaudiólogo exatamente porque tem muita gente que está com o bichinho do ran-ran, tem muita gente que ignora a importância da própria voz, ignora a importância da saúde, da própria saúde, e você não tem problema de garganta, de voz, só quando você está aí tossindo, né? Quando você está gripado. Existem outros problemas também. E você não tem só problema quando você é fumante. É, você tem problema quando você grita demais, quando você fala demais, quando você fala de menos, porque deixa de exercitar as cordas, as pregas vocais. Inclusive, uma curiosidade: cordas vocais, pregas vocais. Tá tudo errado? Tá tudo certo?
1: Vamos lá. Pronto. Antigamente era muito comum todo mundo chamar cordas vocais. Uhum. Até que hoje em dia ainda tem muita gente que utiliza cordas vocais. Por quê? A nomenclatura foi mudando com o passar do tempo. E hoje em dia, a gente chama mais de pregas vocais.
0: Ah, ok.
1: Porque, assim, a gente sempre fazia aquela comparação. Ah, as cordas vocais é tipo a corda do violão.
0: Sim.
1: Então, aquela cordinha do violão é que nem a prega vocal. Então, mas, hoje em dia, a gente diz assim, ah, melhor chamar de prega vocal, porque é o termo.
0: Ah, então não está errado, só está desatualizado.
1: Isso. Exatamente.
0: Perfeito. É, mas eu vi aqui que você é fonoaudiólogo orofacial, é isso?
1: Isso, eu trabalho com a motricidade orofacial, que é uma área da fonoaudiologia, uma das 15 áreas de especialidade da fono.
0: Tem tudo isso na fono?
1: Tem, a gente tem a voz, a linguagem, tem a linguagem oral, a linguagem escrita. Tem a audiologia, tem a otoneurologia também.
0: Caramba, tudo isso dentro da fono.
1: Tem a área da fluência, tem a saúde coletiva, tem a fonoaudiologia hospitalar. Então, assim, tem a disfagia. É muito ampla a fonoaudiologia. E na motricidade orofacial é uma área de atuação do fonoaudiólogo que a gente vai tratar das funções orofaciais. Quais seriam essas? Sucção, respiração,
0: olha,
1: mastigação, deglutição, fala... Estética facial também.
0: Estética facial?
1: Isso, o fonoaudiólogo também atua
0: queixo
1: na área estética.
0: Queixo mais saliente e tal, ou vai além do queixo saliente?
1: Vai além de muitas coisas. Por quê? A gente trabalha com a musculatura orofacial.
0: Certo.
1: Então, assim, a gente tem todos os músculos da expressão facial, os músculos da mastigação também, que são os músculos mais, assim, como posso dizer... Diferente dos outros músculos do nosso corpo, que são mais resistentes, mais fortes,
0: certo,
1: os músculos da expressão facial, eles também são uma musculatura que, às vezes, a pessoa passa despercebida.
0: Uhum.
1: Mas que o fonoaudiólogo, na parte da estética, a gente não atua com a aplicação de Botox, nem com a aplicação de algum outro procedimento, assim, que seja invasivo. Nós atuamos com exercícios, certo? Para tanto favorecer o rejuvenescimento facial... como prevenir as marcas e linhas de expressão. Por quê? A gente faz muita expressão durante o dia.
0: Sim.
1: Então, a gente pode estar franzindo demais a região aqui.
0: Aqui do senho,
1: isso,
0: né?
1: Ou então aquele bigode chinês, ou então aquelas marcas de código de barra entre os lábios, ou aquelas bochechas que estão mais caídas, certo? Então, a gente faz exercício para fortalecer essa musculatura, diminuir. Então, assim, na parte estética, a gente também usa alguns massageadores... utiliza também de exercícios para que o paciente faça durante o dia dele.
0: Eu estou muito surpresa com essa informação, assim,
1: sim,
0: porque eu não sabia que a fonoaudiologia também teria um campo estético.
1: Isso, a gente
0: eu
1: atua na
0: parte. Eu
1: achei isso
0: fantástico, parte. Mas assim, eu posso procurar um fono,
1: sim,
0: para melhorar a musculatura da minha pele,
1: isso,
0: e retardar o envelhecimento visível.
1: Exatamente.
0: Que coisa incrível.
1: Sim, porque a gente atua com a musculatura da expressão facial. Então, a gente entende origem, seção do músculo, como é que aquele músculo contrai, certo? Então, a gente vai trabalhando com o paciente também para que ele faça os exercícios e isso melhore a questão do tônus, melhora também a elasticidade.
0: Olha só.
1: Pessoas que dizem assim, ah, eu sinto que eu tenho muita papada nessa região. A gente faz exercício para fortalecimento e diminuir. Então, assim, é muito legal dizer que o fonoaudiólogo também atua na área estética. Então, assim, mas são muito poucos fonoaudiólogos que atuam nessa área. Mas, assim, desde a graduação, eu achava muito interessante a área da estética, porque é uma área muito ampla.
0: É verdade.
1: E é totalmente diferente daquele caminho de que sempre o pessoal vai lá nos injetáveis.
0: É verdade. É o caminho mais fácil,
1: isso.
0: Mas nem sempre é o mais eficaz, porque pode trazer uma consequência meio complicada.
1: E os exercícios não têm contraindicação, podem ser feitos desde a pessoa que, ah, eu tenho 20 anos, posso fazer? Pode. Eu tenho 60 anos, posso fazer? Pode fazer, tranquilamente.
0: Muito bem. O que é a fluência e como o tratamento ajuda pessoas com gagueira?
1: Sim. Porque
0: tem gente que é gago desde criança, tem gente que desenvolveu a gagueira não sei de onde, não sei porquê, mas que começa a gaguejar também. Sim. Na fase adulta.
1: Sim.
0: Né? O que eu achava que não seria possível, mas acontece em casos assim. Né?
1: Isso.
0: Então, fala um pouquinho sobre a gagueira.
1: A gagueira, ela é um transtorno neurobiológico, certo? Que tem a ver com áreas do nosso cérebro. Então, assim, hoje em dia a gente já tem áreas e bases neurais envolvidas na gagueira. Então, aquela pessoa que começa a apresentar algumas disfluências, ou aquela pessoa que começa a fazer algumas, como posso dizer assim, não somos totalmente 100% fluentes.
0: Uhum.
1: Uma hora ou outra a gente pode errar uma palavra, alguma coisa.
0: Sim.
1: Mas daí, quando a gente percebe que essas disfluências, elas já estão acontecendo com mais facilidade, é aquela pessoa que faz muita hesitação na hora de falar, faz muito bloqueio, faz repetição daquela palavra. Então,
0: aquele
1: assim,
0: esforço,
1: isso,
0: né?
1: E a gente sabe que a gagueira, ela tem sim tratamento, tem acompanhamento fonoaudiológico, para que a gente faça com que o paciente ele consiga se comunicar bem, para que ele consiga desenvolver a sua comunicação com mais tranquilidade, sem muita pressão, porque às vezes a pessoa que está gaguejando, ela não quer se comunicar porque, uhum, vou falar na frente da outra pessoa.
0: Vai ter vergonha,
1: isso,
0: né?
1: Ou então vai achar que as pessoas não vão compreender aquilo que ela está falando. Então, assim, desde a gagueira que surge na infância, assim como você falou também, da fase adulta, ou aquela pessoa que está levando aquela gagueira diretamente para outras áreas da vida também.
0: Uhum.
1: Então, não consigo me apresentar porque eu fico gaguejando. Então, a gente entra com estratégias, com a terapia fonoaudiológica voltada para a área da fluência, certo?
0: Uhum.
1: Para que a gente vai fazer com que esse paciente consiga desenvolver melhor aquela comunicação dele.
0: Muito bem. A gente tem um tempinho ainda. Está na reta final. Acho que a gente tem uns 3 minutinhos. Então, queria que você deixasse a sua mensagem final nessa semana. E também quero agradecer a tua participação aqui mais uma vez.
1: Ótimo. Então, a mensagem que eu deixo, assim, que é muito importante, todo mundo que está me escutando, é essa. Perceba os sinais. Percebeu que tem uma rouquidão ali, minha voz está falhando, eu estou sentindo que tem muito ar escapando da minha voz, eu vou tentar cantar, eu não consigo cantar como antes, ou eu usei minha voz, quando eu terminei, fiquei sem voz. Fiquei totalmente sem voz. Então, assim, são sinais que um corpo fala. E, através disso, a gente começa a perceber os cuidados. Quem eu posso procurar? Posso procurar quem? Um fonoaudiólogo, um otorrino, que também pode ajudar fazendo os exames, esse acompanhamento vocal. Então, assim, a partir do momento que a pessoa se conscientiza do seu problema, ela vai atrás, os resultados são muito mais rápidos. Então, é aquele momento de você se conscientizar em relação à sua voz e que a comunicação é muito importante. Você poder falar, se comunicar com outras pessoas, utilizar sua voz. Por quê? A nossa voz é a nossa identidade. Adriana é a Adriana, a voz dela é a voz dela. Se a Adriana estiver falando com alguém ali fora, estiver aqui, eu vou escutar e dizer, eita, é a Adriana.
0: Sim.
1: A Adriana está ali, ela está chegando. Ou dizer, aquela pessoa ali, ela tem uma voz muito bonita, ela tem uma voz muito tranquila, ela passa aquilo na personalidade dela. Então, assim, a sua voz transmite emoções, transmite expressões, é a sua mensagem que você quer passar para outra pessoa. Às vezes a pessoa não está muito bem, a gente consegue identificar na voz.
0: Uhum.
1: Então, o convite que eu deixo para vocês é, tem alguma alteração na voz? Procurem um fonoaudiólogo. Não tenho nenhuma alteração na voz, mas quero cuidar da minha voz, quero aperfeiçoar minha comunicação, quero cantar melhor, quero falar melhor. Procure também um fonoaudiólogo, porque todo cuidado ele começa com a prevenção. Então, é aquela prevenção que faz total diferença futuramente.
0: Muito bem passada a mensagem.
1: Então, só tenho te agradecer mais uma vez. Muito obrigada pela tua presença, pelos esclarecimentos. E é como eu sempre digo, conheça-se, né?
2: Sim.
1: Você tem que ter um olhar carinhoso para você mesmo. É extremamente importante a gente cuidar da gente. Cuidar do corpo, cuidar da mente, cuidar do espírito, né? Porque quando a gente tropeça, e a gente vai ter força para levantar, né? Com menos dificuldade. Quando a gente está fortalecido na alma, no corpo e na mente. A você que está aqui na 100.5, FM Líder, a rádio mais popular da Paraíba, eu te agradeço demais pela audiência. Sábado que vem a gente volta. E você que está aí no Clique 100, no videocast, muito obrigada também pela tua audiência, tá certo? Pela tua companhia. Mas não sai daí não, que daqui a pouco tem outra entrevista, outro vídeo muito bacana para você assistir. Sábado que vem a gente volta. Um abraço grande.

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2: Sete e quarenta e oito na Paraíba. Estamos com o programa Abril Verdecast. No primeiro horário tivemos a nossa amiga Adriana Costa entrevistando Antônio Marcos, fonoaudiólogo, né? Para quem trabalha com a voz, para quem é de suma importância, para quem é precisa da voz no dia a dia, né? E hoje, né, estamos aqui já no estúdio com Jona Souza e Amanda Stephanie. Por que hoje? Hoje é 16 de maio de 2026, é comemorado o Dia do Agente de Limpeza, mais conhecido como Gari. Então, hoje estamos aqui com duas personalidades, né, do Sindilimp, são diretores do Sindicato de Limpeza aqui de João Pessoa. E daqui a pouquinho vamos conversar com ele, saber a história, né, de vida, de luta, de todos os dias em nosso estado da Paraíba. 7h49, vamos ao BG, companheiro.

0: prevenção.
1: 7h49 aqui na Rádio Mais Popular da Paraíba, na 100.5, a FM Líder. Aqui a gente fala o que quer. Aqui a gente fala porque é a rádio mais popular da Paraíba. E aqui na 100.5 já estamos com eles. Aqui, Jonas Souza e Amanda Stephanie, que eles que são agentes de limpeza e conhecidos mais popularmente como Gari. Seja bem-vindo, Jonas, ao programa Abre o Verde Cast. Aqui a gente vai falar de uma maneira mais popular para que as pessoas possam entender a função do agente de limpeza, mais conhecido como Gari, da importância para a nossa sociedade. Diga aí, meu querido, seja bem-vindo ao nosso programa.
2: Primeiramente, bom dia, Nivaldo. Bom dia aos companheiros que aqui fazem parte dessa equipe maravilhosa do programa 100.5, a FM. Nivaldo, me chamo Jonas, como você bem falou. Certo. Né? Mas antes de me apresentar, eu queria dar os parabéns a essa categoria tão importante para a nossa sociedade e para o mundo, por que não dizer assim? Porque sem ela, muitas coisas ruins podem acontecer, né? E quero também desejar aqui um bom dia a todos os ouvintes do programa, em especial o povo santarritense, né? E a todos que estão nos ouvindo, que alcança esse programa maravilhoso.
1: E nos assistindo também pela internet, no canal do YouTube e no Instagram.
2: Coisa boa, é isso aí.
1: E também temos aqui a nossa amiga Amanda Stephanie. Seja bem-vinda, Amanda, ao nosso programa.
3: Olá, bom dia a todos que acompanham a mesa. Bom dia a todos os ouvintes e os que nos assistem nas redes sociais. E bom dia especial também para os agentes de limpeza, que hoje é nosso dia, para os garis e margaridas de todo o Brasil.
1: Ok. Jonas, conta aí a tua história. Quantos anos de vida já nessa profissão, vocês dois?
2: No meu caso, eu entrei na limpeza urbana em 2008, né? Já tenho uma caminhada boa. E em finalzinho de 2013 a 2014, eu ingressei na diretoria do Sindilimp, né? Com muito orgulho, eu digo assim. E tenho muito orgulho também de fazer parte dessa categoria que é a limpeza urbana. Né? No decorrer dessa trajetória em que eu estava na ativa na empresa, né? Trabalhando atrás do caminhão de lixo, certo. Fiz um curso, me formei como bombeiro civil, né? E também trabalho como adestrador de cães. Né? Mas hoje o meu trabalho específico é nessa diretoria, que eu tenho um imenso prazer de fazer parte e um imenso prazer de saber que estou trabalhando em prol de uma categoria tão importante para o mundo.
1: O Sindilimp é base territorial só João Pessoa, abrange toda a Paraíba?
2: É todo estado.
1: É todo estado?
2: Isso, sindicato certo. Estadual, né? Vai de Cabedelo...
1: A Cachoeira dos Índios.
2: Exatamente.
1: Que é a última cidade do nosso estado.
2: Exato.
1: E Stephanie, entrou na área quando?
3: Eu já faz uns 3 anos que estou na área da limpeza urbana. E...
1: Fica à vontade.
3: Bom, já faz uns 3 anos que estou na limpeza. E entrei agora há pouco, não faz muito tempo, no sindicato da categoria da limpeza urbana. Faço parte da diretoria. E é isso.
1: Qual a maior dificuldade para vocês profissionais?
2: Por incrível que pareça, a maior dificuldade em que um gari encontra hoje, na maioria, se é que eu posso assim falar, é com a própria empresa na qual a gente trabalha. Simples assim. Com o item mais importante que um trabalhador precisa, que é a questão de EPIs.
1: Equipamento de proteção individual.
2: Equipamento de proteções individuais. E eu digo isso porque se você tiver uma equipe de fiscalização para ir nos companheiros que executam o trabalho de rua, você vai ver que tem muitos deles que trabalham com luvas ou bota desgastada. E no nosso acordo coletivo tem um prazo para troca, mas não é feita sem que o sindicato intervenha. E eu acho isso um absurdo, porque isso é de obrigação direta da empresa fazer sem precisar da gente cobrar dela. Mas, infelizmente, a maioria só disponibiliza quando o sindicato cobra.
1: Então, quer dizer que as empresas, elas não costumam entregar, fornecer os equipamentos de proteção individual?
2: Sim. Já começa errado quando o trabalhador entra na empresa, que era para dar dois pares de cada um e só dá um. Aí me diga como é que um trabalhador da limpeza urbana consegue trabalhar sem capa de chuva, com um único par de farda, e no outro dia aquilo está enxuto para ele trabalhar? Não está. Eu digo isso na prática porque eu vivi isso. Cansei de fazer a parte de trás da geladeira de varal, e mesmo assim não enxugava. Então, isso é ruim. Né? Tem companheiros aí trabalhando com fardamento rasgado na rua, que eu costumo dizer nas assembleias que o fardamento, ele é o espelho da empresa. Se o cidadão vê um gari na rua todo rasgado, com seu fardamento rasgado ou uma bota estourada, é o mesmo que está dizendo quem é a empresa que ele trabalha, no meu entender, dependendo de qual empresa seja. Então, quando o trabalhador está na rua devidamente fardado, com fardamentozinho novo, tudo direitinho, tudo limpinho, eu consigo dizer para a população que a minha empresa é uma empresa idônea, que gosta das coisas certas. Entendeu? Então, esse é o ponto de vista não só de um diretor sindical, mas falo aqui como gari, que viveu na prática isso, de inúmeras e contadas vezes que eu trabalhei precisando de um fardamento e não tinha. Tinha que me virar com o que tinha.
1: Ok, na Paraíba 756, estamos conversando com Jonas Souza e Amanda Stephens, ambos diretores do Sindilimp, Sindicato dos Trabalhadores de Limpeza Urbana do Estado da Paraíba. E fica aí as empresas que nos assistem, que nos ouvem, fica aí, se vocês queiram participar do nosso programa, fica à vontade. E isso que você está dizendo, isso é gravíssimo, porque o pontapé inicial, né, são...

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0: Na Paraíba, 8 e 2. 8 e 2 na Paraíba. Estamos de volta com o programa Abre o Verde Cast, conversando com Amanda Stephanie e Jonas Souza, ambos diretores do Sinilimp, Sindicato dos Trabalhadores de Limpeza Urbana do Estado da Paraíba, em alusão ao Dia do Agente de Limpeza, mais conhecido popularmente Gari. Então, aqui estamos batendo esse papo. Stephanie, qual a maior dificuldade para as mulheres? Nós sabemos que todas as profissões têm suas dificuldades, tanto para homens como para as mulheres. E quais as dificuldades que vocês mulheres enfrentam no dia a dia do agente de limpeza?
1: Bom, eu trabalho em uma das empresas no município de João Pessoa.
0: Certo.
1: E a dificuldade é que a gente passa assim, por questões de assédio, a falta de assistência da galera da empresa.
0: Tanto assédio moral, assédio sexual.
1: Assédio sexual também, como houve em uma das empresas que o sindicato interviu
0: contra isso. Recente, faz um ano, menos.
1: Menos,
0: certo. Continue.
1: E também, assim, a falta de banheiro que a gente não tem nos trechos para onde a gente vai trabalhar, a falta de que a empresa se posicione para que a gente encontre um local para guardar nosso material, tudo isso é por conta da gente. Também tem aquela questão de que sempre quando tem um corte de funcionários, sempre sobra mais para a mulher,
0: certo.
1: Com aquela ideia de que homem pode varrer, pode coletar também.
0: Certo.
1: E diversas outras coisas, mas que o sindicato vem sempre intervindo a favor de nós mulheres.
0: Certo, certo. A jornada é a mesma para homens e mulheres?
1: Sim.
0: A jornada é de trabalho? Manhã, tarde e noite? Como é que é essa carga horária?
2: A jornada de trabalho, em específico, é 8 horas, né? Diárias. Porém, a coleta, que é um dos setores que gera um pouco mais de importância, que alcança mais a sociedade num todo, ela sempre, todo dia, se estende 2 horas extras a mais, que era para ser assim, porém vai até 6, 7 da noite, tem caminhão que chega de 8, 9 horas da noite, né? Extrapolando horário. Muitas das vezes o trabalhador está fadigado e quando completa as 2 horas extras que quer encerrar o serviço, leva a suspensão, é ameaçado por fiscais se não continuar para terminar o trecho. Ou seja, além da jornada de 8 horas, faz as 2 horas extras e ainda quer que vá mais adiante. Quem não for é punido com suspensão.
0: Então quer dizer que o carro chega e isso é rotineiro. O carro chega e passa 2 horas e vocês são obrigados a trabalhar 2 horas a mais todos os dias.
2: Se encerrar o serviço depois dessas 2 horas extras, fora da carga da jornada normal, mesmo tendo feito as 2 horas extras e quiser parar, muitas das vezes é ameaçado. É ameaçado. Digo com certeza na prática porque eu fiscalizo isso todo dia. Né? E a gente que é do Sindilimp tem combatido isso. E eu quero deixar bem claro uma coisa, que é importante dizer isso. O sindicato, Sindilimp, de maneira nenhuma, as suas ações é para prejudicar nem empresa, nem município. Porém, se existe algo errado, o Sindilimp tem a obrigação de combater como defensor do trabalhador. E é o que a gente faz. Porque muitas das vezes o sindicato é pintado como carrasco, né? E eu quero aqui mais uma vez parabenizar antecipadamente seu programa por ouvir o outro lado da moeda. Porque tem muitos programas por aí que procura ouvir a parte patronal, ouvir os órgãos contratantes, né, que é a voz do município, mas não ouve a voz do trabalhador, que é o sindicato que representa a categoria, né? Gostaria muito de lotar isso aqui de trabalhador para fazer fila aí, para dar entrevista a você, para você ver qual é a fala de cada um, né? Deveria ser uma fala de maravilhas, mas em meio a elas você ia ouvir mais lamento e reclamações do que prazeroso nos tempos atuais, né? Como a companheira aqui falou, a dificuldade da mulher é gigante, porque quando ela vai pro trecho, principalmente as companheiras do difícil acesso, que já vai de casa pro local, nesse local ela tem que fazer amizade com o povo da área onde ela trabalha para guardar o seu material quando termina o expediente, porque a empresa não passa para recolher as ferramentas, não. Ela também tem que correr atrás de arrumar um canto para poder fazer suas necessidades fisiológicas, que a empresa não disponibiliza uma área ou não aluga um canto para essas pessoas guardarem suas ferramentas e ter acesso a um banheiro para ter um conforto na hora de sua necessidade fisiológica. Não tem, e o Sindilimpo combate isso todo dia, né? Tem empresa que manda as equipes para a rua sem os banheiros químicos. É necessário o sindicato ir lá, parar o trabalho que está sendo executado para poder a empresa dizer: estamos mandando um banheiro aí agora. Não podia sair já no caminhão, no reboque do caminhão, ferramentas dentro do ônibus com tambor de gasolina junto com os trabalhadores, que a gente já impediu isso, tem ações sobre isso, né? Caminhões com o banco do motorista escorado com pedra embaixo, porque os caminhões não tem manutenção, não. Por exemplo, a turma do dia é para estar entregando o caminhão de 3h20 da tarde, entrega de 6, 7 horas da noite. Quando o caminhão chega na garagem, a turma da noite só faz entrar no caminhão e ir-se embora. Qual é a manutenção que esses carros têm? Tem caminhão mesmo que a gente vê na rua que, para ligar o maneco, para ligar a bomba, para moer o lixo, é preciso botar uma pedra no pneu para o caminhão não descer. Aí você imagine um caminhão desse descendo dentro de uma comunidade, matando uma criança ou derrubando uma casa. O pessoal vai cair matando em cima de quem está lá no caminhão. Eles não têm o entendimento de que aquilo aconteceu por conta da empresa, não. E que ali são apenas trabalhadores que são obrigados a sair com um caminhão assim. Porque os motoristas fazem um relatório e dá para a empresa de como está as condições do carro. Mas a empresa faz vista grossa disso. Infelizmente. Porque deveria aumentar a frota, ter caminhões extra para parar os que estão no trecho trabalhando para manutenção. E não tem. Então não é só o Sindilimpo que é a obrigação de fiscalizar, não. Se eu estou contratando você para um serviço, a minha obrigação é primeiramente minha fiscalizar a empresa que eu contratei. E o sindicato dá o suporte porque existe uma categoria ali que ele representa. Mas não tem na prática isso.
0: Atenção os órgãos fiscalizadores, Ministério Público do Trabalho, Ministério do Trabalho, para fiscalizar de perto essa prática que está acontecendo em nosso estado da Paraíba. O que você fala aí, se isso aí são algo de uma tragédia anunciada. Pode acontecer um grande acidente e quando acontecer, aí vão dizer: ah, eu não sabia. Está sabendo agora. Atenção, órgãos fiscalizadores, atenção, sociedade. Começa a fiscalizar, começa a abrir os olhos para não acontecer o que aconteceu com um elevador de, né, num condomínio residencial aqui em João Pessoa, cair e deixar duas crianças com sequelas e deixar uma mãe paraplégica. E o que você está relatando agora, isso é gravíssimo, né? Gravíssimo. E a gente precisa se atentar para isso, para não que ocorra um grande acidente. Porque quando ocorrer, não tem mais o que fazer. É só lamentações e perícias. Então, o nosso programa aqui está para isso, viu? Toda a sociedade, o nosso programa Abre o Verdecast, é um programa que fala de saúde, segurança do trabalho, fala das condições de trabalho de cada trabalhador. E a 100.5 FM Líder tem esse papel social de ver os ambos os lados, tanto os trabalhadores como os empregadores. Porque, como você foi muito feliz na sua questão, nenhuma empresa quer que o acidente ocorra. E nenhum trabalhador quer sofrer o acidente. Então, aqui a gente não está jogando pedras em A, B, ou C ou D. A gente só quer que trabalhar com boas condições de trabalho. E hoje eu quero parabenizar todos os garis, a todos os agentes de limpeza, não só do nosso estado, mas do Brasil, que são eles que fazem um bom trabalho. E são eles que fazem um trabalho no dia a dia, que faça sol e faça chuva. Né, dias e noites. Então, parabéns a todos vocês. E aqui estamos abertos. Estamos abertos tanto para os trabalhadores como para as empresas que queiram participar. Fique à vontade, entre em contato com, conosco e venha participar. Agora, o que você fala são péssimas condições de trabalho, pelo que vocês estão relatando aí. E assim, nós queremos que isso, dignidade para todos os trabalhadores, independente de classe. E quando você relata que assédios, né, as péssimas condições, isso vai muito mais além do que possa ocorrer no dia a dia. Agora me explique, a sociedade, como é que elas tratam vocês? A sociedade.
2: Olha, vou lhe responder por algo vivido por mim. Mas antes de responder, eu quero dizer aqui que eu não vou generalizar, porque tem muita gente boa, né? Mas a gente, principalmente que trabalha na coleta, eu já vivi um caso em que eu passei em uma determinada área, vamos dizer nobre, né? Ali no Bessa, em que tem pessoas que só colocam o lixo na rua quando escuta o barulho do caminhão.
0: Certo.
2: Né? E nesse dia a gente vinha coletando na famosa oito ruas que dá de um local chamado Favelinha até a beira-mar. É aí uma distância como daqui de onde a gente está, eu vou dizer isso por conhecer o local. É daqui até aquela entrada ali de Bahia, onde tem a praça.
0: Certo.
2: Essas oito ruas, oito ruas indo e voltando desse jeito. E uma dessas ruas, uma senhora abriu meio portão e jogou a sacola. Aí fechou ligeiro, porque já sabe que a gente pede água. E ao ver isso eu pedi, senhora, me arruma um pouco de água. E ela disse, aguarda aí que eu vou buscar. E trouxe um copo de água, né, num copinho daquele de extrato de tomate, de vidro de extrato de tomate. Aí ela deu assim, ela botou só a mão para fora, entregou o copo. Eu bebi a água, aí disse, senhora, muito obrigado, viu? Deus abençoe a senhora, toma aqui o copo. Aí ela disse, não, não precisa não, que não serve mais não, presta mais não. Aí eu joguei aquele copinho na concha do caminhão, né? Aí ao bater no atrito com o ferro, estourou ali na concha, em meio aos papelões, saco de lixo que tinha ali. Aí ela saiu. Aí disse, mas rapaz, você quebrou o copo. Aí eu disse, olha, pelo que eu entendo, né, eu usei uma palavra, eu disse, pelo que eu entendo, a palavra de Deus diz que aquilo que não serve para mim, eu não dou a meu irmão. Então, se a senhora disse que não prestava mais, por que que eu tinha que ficar com ele? Mas mesmo assim, Deus abençoe a senhora, tenha um bom dia, a gente vai continuar o serviço, viu? Obrigado, senhora. E eu fui-me embora, e quando chegou nas favelinhas, numa casinha bem humilde lá, tinha uma senhora com um netinho esperando a gente, Stephanie, com um banquete. Era bolo, era doce, era pão, refrigerante, tinha garrafa de café. Aí me veio aquilo na cabeça, sabe? Mas assim, não é todo mundo. Mas respondendo sua pergunta com relação a como é a gente tratado no nosso dia a dia, na maioria das vezes a gente é bem recebido por alguns. Mas uma boa parte mesmo, não nos enxerga como deveria. Nos enxerga quando a gente cruza os braços. Quando pergunta, cadê o pessoal, o caminhão não passou? O que é que está acontecendo com os gari, com a limpeza urbana? Então só enxerga a gente quando o lixo está na porta acumulando, né? E mais uma vez eu digo, qualquer tipo de paralisação, é bom que a população entenda que se parou é porque tem alguma coisa errada. Que ninguém é menino para fazer uma paralisação sem algo estar acontecendo. Então é bom que se saiba disso. Porque muitas das vezes ir para a mídia dizer o que é A, o que é B, sem ouvir o outro lado, é fácil, né? Eu falar isso. Mas quando um programa é sério como esse, que procura dar oportunidade do outro lado se expressar, isso fica visível para a população, para os órgãos contratantes, para os órgãos fiscalizador, né? Fica mais aberto ainda para a população entender, né, que o gari, ele tem que ter visibilidade. Você, eu deixo aqui uma pergunta no ar para os ouvintes do programa e aqueles que nos assistem. Durante a pandemia, muitas categorias foram elogiadas. A segurança pública que não parou, a saúde que não parou, e teve propaganda das prefeituras e dos municípios evacionando algumas categorias. Os motoboys, que eu tenho um respeito extraordinário, que esses caras são fera, não para não, faça chuva, faça choque. É os garis de moto, para mim, no bom entender, que os caras são fera. Né? Como também a saúde não parou, o pessoal trabalhando em ambientes contaminados e tendo que voltar para casa. Muitos deles preferiam ficar lá no hospital para não ter que levar contaminação para casa. E o vídeo, a divulgação do vídeo das prefeituras foram primeira de luxo. Mas se você pegar os vídeos de todos os municípios que fizeram vídeo elogiando as categorias que não parou, me mostra um vídeo que tem falando que da limpeza urbana. Porque durante a pandemia os garis estavam na porta, recolhendo o lixo, fazia chuva ou sol, com doença ou sem doença, muitas das vezes pegando a sacola de lixo da mão de uma pessoa que poderia estar contaminada. Mas em momento nenhum teve elogio nem de quem contrata e nem mesmo da população. De alguns, não todos, não vou generalizar, de algumas pessoas. Mas do município não teve elogio nenhum. Porque responsável pelo vídeo das categorias que não pararam foi da prefeitura em si, desses municípios. Mas em momento nenhum nos vídeos fala da limpeza urbana. Então por aí você tira. Se o próprio órgão que contrata, para ele não é visível o agente de limpeza, ou em outras palavras o gari, o que esperar dos demais? Então o gari, ele é essencial para o planeta. Porque eu digo aqui, se a limpeza urbana parar, adoece todos que trabalharam na pandemia. Porque o caos se instala em uma cidade. E aí, todos são afetados com isso. Seja segurança pública, seja saúde, os companheiros motoboy que estão aí na luta diária aí pela madrugada, virando o dia. Então, cada categoria tem o nosso respeito. Mas eu cobro mais ainda o respeito de quem é mais beneficiado com esse serviço da limpeza urbana, que é a população como um todo.
0: Como que a população pode fazer para, por exemplo, para que a coleta dos resíduos sejam feitas de forma bem corretas? As questões de recicláveis, de vidro, passa aí para que a população possa fazer, que a partir de hoje vamos tentar ver se a população faz esse manuseio dos resíduos correto.
2: Você me fez uma pergunta muito, muito boa, né? Com relação a isso, porque tem muitos companheiros nossos hoje acidentados justamente pelo descarte irregular. Eu trabalhei com um colega cujo nome é Luciano, um amigo, e por um lixo estar descartado no local errado, o meu colega de trabalho teve a mão transfixiada com uma seringa. Na mesma hora, o hospital no qual aconteceu o acidente, eu fui procurar a recepção junto com ele, a recepção disse: olha, a gente não tem nada a ver com isso não, vocês que tem que prestar atenção. E ele ficou meio disperso para falar, e como eu não tenho muito papa na língua, eu vou logo arrancando o cascão da ferida mesmo. Eu olhei para a secretária que atendeu a gente durante a noite e disse a ela: olha, você tem a ver sim, porque isso só ocorreu porque no local foi feito um descarte errado. Por que que o quarto do lixo infecto contagioso está encostado ao quarto dos lixos comuns? Por que vocês não iniciam a fiscalização nos funcionários de vocês para descartar no local correto? Porque a gente pegou um saco cheio de seringa. Tirei as fotos, mostrei a ela. Eu disse, mas já que você está dizendo que não tem nada a ver, a gente vai embora e vai resolver de outro jeito. A diretora, ela disse que não estava no hospital. De repente, a diretora viu pela câmera e apareceu, desceu no elevador. Se identificou como a diretora do hospital e levou o meu colega lá para uma sala dela. Deu uns dois coquetéis a ele, ele botou até o que não tinha para fora. Só foi o coquetel bater dentro. Ela fez um encaminhamento para o hospital de infectologia, né? Não sei se é ali em Jaguaribe.
0: Isso. É o Clementino Franco.
2: Isso. Ele ganhou, recebeu uns potes de coquetéis, passou quase uns 3 meses tomando esses negócios, que era muito forte. E graças a Deus, nos resultados finais dos exames, não deu nenhum problema de doença infecto-contagiosa que poderia ter acontecido, né? Outro que a gente sofre no dia a dia na coleta é corte nas pernas por descarte de garrafa quebrada, copo. E eu queria dizer à população aqui, ensinar, posso assim dizer, né? Muitas das vezes a pessoa até sabe, mas não faz porque acha mais prático e mais confortável só botar dentro do saco, dar um nó e botar lá, e o cara que se vire. Mas você muitas das vezes compra aquelas caixas de leite ou tem uma garrafa de refrigerante descartável em casa. Quando quebrar uma garrafa ou um copo, dá um cortezinho ali no topo da garrafa de descartável, joga o vidro dentro e bota uma sacola travando ela, né, para poder botar em outra sacola, não custa nada. Às vezes quebra um espelho. Espelho quebrado, o ideal é você botar dentro de uma caixinha de papelão, né? Botar dentro de uma sacola ou amarrar com fita e deixar do lado da sacola e botar o nome vidro. Não custa nada você ter uma caneta em casa e consegue escrever o nome vidro. Então são coisas simples que podem ser feitas para evitar acidentes, até porque hoje quando um trabalhador recebe um acidente, ocorre um acidente com ele no âmbito do trabalho, na maioria das vezes as empresas não liberam a CAT para indicar quando o cara vai se encostar no INSS que foi um acidente de trabalho, para o rapaz ficar ou a companheira ficar acobertada. Aí o sindicato tem que ir lá, o trabalhador informa o acidente, porque era a obrigação da empresa informar a gente do sindicato que aconteceu um acidente com o trabalhador no trabalho, mas não informa, a gente sabe pelos próprios companheiros que isso é ruim. Aí a gente já encontra a dificuldade que é hoje do INSS, infelizmente. E aí fica aqui para vocês, a hora que precisar, o sindicato está à disposição para vir falar a respeito dessas outras dificuldades. Mas eu quero deixar claro para a população é que se você fizer esses descartes de forma que vá ajudar a evitar um acidente, nós que trabalhamos na limpeza urbana agradecemos muito, muito mesmo, porque é um pai e uma mãe de família que você vai conseguir fazer com que ele volte para casa no final da tarde para sua esposa ou para seu esposo e para seus filhos sem nenhum acidente ter acontecido.
0: Ok, parabéns pelas suas palavras aí. Fica aí a sociedade, né, que possa fazer o descarte de forma correta, que ajuda todo mundo e toda a sociedade. Você falou algo bem interessante, que quando ocorre um acidente com o trabalhador, quando vai para a Previdência, quem paga a conta somos nós. Então, o custo está saindo do nosso bolso também. Então, atente a toda a sociedade. A gente vai ao intervalo comercial e na volta vamos falar sobre que movimento é esse que está acontecendo em João Pessoa, na questão da coleta de lixo. Se tem previsão de greves, né, da categoria, como é que está esse processo? Depois de comercial a gente vai falar aí, atenção população, o que é que está acontecendo realmente em João Pessoa? Por que está esse alarde todo nas coletas dos resíduos na cidade e na nossa capital da Paraíba? Depois do intervalo comercial.
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1: Oito e trinta e um, 8h31 na Paraíba, estamos de volta com o programa Abre o Verde Cast e conversando agora com Jonas Souza e Amanda Stephanie, que são diretores do Civilip, Sindicato dos Trabalhadores da Limpeza Urbana de João Pessoa, aliás, da Paraíba, né? E Jonas, antes do intervalo, eu fiz uma pergunta. Que processo é esse? Que movimento é esse que está ocorrendo em João Pessoa, né, com relação à coleta de lixo, coleta dos resíduos? Vai ter paralisação dos garis? Como é que está esse processo? Convenção coletiva? Explica para a gente, para todos os nossos ouvintes internautas, com relação ao que é que está acontecendo, na verdade, em nosso estado.
2: Foi boa essa sua pergunta, porque... Não sei se a população anda acompanhando, né? E os programas de rádio também andam acompanhando. De uns dias para cá, tem sido divulgado no Instagram, né? Nas redes sociais, vídeo, áudio, né? Da atual gestão do município de João Pessoa, falando sobre que se uma determinada empresa que está enfrentando um problema não der conta, vai ser preciso abrir um contrato emergencial. E eu quero dizer aqui que nós já vivemos isso na limpeza urbana em João Pessoa de 2016 para frente. A gente trabalhou em cima desse tipo de contrato. E esse tipo de contrato chamado contrato emergencial não é bom para a limpeza urbana, principalmente para os trabalhadores, que são os mais afetados. E eu digo isso por quê? Porque quando o contrato é emergencial, seja ele de 6 meses ou 1 ano, as empresas que vêm para esse contrato emergencial, tanto ela quanto os seus trabalhadores, vivem na incerteza. Por que que eu digo isso? Porque quando finaliza-se o contrato, se ele for de 6 meses ou 1 ano, ela não sabe se fica. E os trabalhadores ficam apreensivos porque são pais e mães de família que dependem do seu emprego para levar o sustento para sua casa e honrar com seus compromissos mensais que assumiram no decorrer da jornada na empresa que trabalhava, num contrato fixo, que era a licitação. Então, quando se coloca num contrato emergencial, o trabalhador fica apreensivo porque ele não tira mais férias. Porque, vamos lá, se a cada mês... A cada 6 meses se renova um contrato, como é que esse trabalhador tira a férias de 6 meses? Sem conseguir fechar o período para tirar férias. Não tira. E para a gente que trabalha no caminhão de coleta, você já imaginou, porque de 2016 em diante, a gente trabalhou em contrato emergencial. E a luta do sindicato, a gente sabe qual foi a luta do sindicato, foi garantir o emprego desses trabalhadores quando era trocado uma empresa. E quero aqui dizer que se for ter contrato emergencial, o Sindilimp vai continuar fazendo o que vinha fazendo sempre, que era garantindo o emprego dos companheiros e companheiras. Essa vai ser a nossa pauta, tentar garantir o emprego de cada trabalhador e trabalhadora da limpeza urbana na empresa que vier. Porque não é justo que os companheiros e companheiras que estão aí trabalhando ao longo dessa licitação, por conta de um problema que se acarretou em uma empresa, quando ela for embora para outra vir, não é justo que esses companheiros fiquem desempregados. Principalmente companheiros que já conhecem o trabalho, já conhecem a rotina que é feita. E já tem um cronograma de responsabilidade no seu dia a dia normal. Para sanar suas despesas e honrar com seus contratos feitos no decorrer dessa jornada. Então, a luta do sindicato vai ser o que a gente sempre fez. É lutar pelo direito do trabalhador, da empresa que estiver saindo, para continuar executando o serviço na empresa que está chegando. Então, Se houver esse problema de troca de empresa, de encerramento de contrato, como vem sendo dito aí pela atual gestão, eu quero aqui deixar claro que a posição do sindicato é essa, vai ser sempre o trabalhador. O alvo do sindicato é se somar com a classe trabalhadora da limpeza urbana, vai ser sempre em prol dos nossos companheiros, a nossa luta nesse período aí, se houver troca de empresa.
1: Ontem vocês fizeram um grande evento no Parque Solano do Sena, ali na Lagoa. Que evento foi esse? Que protesto foi esse?
2: É, na verdade, não fomos nós que estávamos lá na Lagoa, né? É, foram alguns companheiros que puxaram um ato lá, né? Referente ao fim da escala 6x1, que era mesmo um ato, foi o mesmo, referente ao mesmo ato que nós fizemos ontem na limpeza urbana. E puxamos da garagem ali da Gauchinha, sentido Cruz das Armas, subindo ali, né, para a população conseguir enxergar um pouco a limpeza urbana, foi em prol do fim da escala 6x1. E ao contrário do que muitos divulgaram por aí, que era uma greve, na verdade foi uma paralisação de um dia referente ao fim dessa jornada que escraviza o povo trabalhador do nosso país, que eu acho que até outras categorias deveriam se somar, porque o fim da jornada da escala 6x1 abrange um todo, né? E não só uma categoria, mas é a nível nacional para todo trabalhador e trabalhadora que acorda de madrugada para ajeitar as coisas do filho, do marido, falo aqui de uma esposa, para poder sair para ir trabalhar, dependendo de um ônibus, muitas das vezes sucateado, porque passam uma tinta no ônibus e diz que é um ônibus novo, mas a gente vê que em outros municípios aí, o ônibus tem um ar-condicionado, tem até internet e não é cobrado nada por isso. Mas na nossa cidade, quando se coloca um ônibus com ar-condicionado, o povo paga a passagem um pouco mais, que é para ajudar a manter o ônibus. Será que a gente não já paga imposto suficiente para ter um transporte de qualidade em nossa cidade? Então, é complicado. Mas só quem sofre é o trabalhador. Então, eu convido a sociedade num todo a se somar contra essa escala 6x1, que já deveria ter acabado há muito tempo.
1: Existe um indicativo de greve e também como é que é a carga horária de vocês? Eu sei que é 24 horas, né? Não, o gari ele não para, é o dia todo. É 24 horas, é isso?
2: É, a limpeza urbana ela trabalha dia e de noite, né? Tem um turno do dia e turno da noite, né? Tem colegas do dia que entra pela noite, na verdade, né? Deveria largar de dia, mas infelizmente, devido ao estado de alguns caminhões, né? E a falta de compreensão das próprias empresas com seus funcionários, posso dizer assim, leva a turma do dia ao extremo, né? Na base muitas das vezes de ameaça, para ir até 7 da noite, 8 horas, e a turma da noite, e acaba que a turma do dia também passa a ser um pouquinho também turma da noite, e a turma da noite também passa um pouquinho a ser a turma do dia, porque era para largar de 3h20 da manhã. Larga muitas das vezes chegando na garagem para entregar o caminhão para a turma do dia de 7h30, 8 horas da manhã. Eu, particularmente, eu pegava de 7 da noite, eu fazia aquela área ali de Manaíra, né? Que é aquela. Porque a Manaíra era dividida para dois caminhões fazer. Eu fazia aquela área que pega do retorno de Manaíra até o meio do bairro. E pegava a parte de Orla. Para você ter uma ideia, eu algumas vezes, não foi só uma. O caminhão quebrou pela madrugada, já perto do dia amanhecer, e tem mecânico para dar assistência aos caminhões de noite, mas os caras ficavam entucados na garagem, não ia, e acabava que a gente amanhecia o dia. Então, a turma do dia, quando pegava para o borracheiro ou o mecânico da noite largar, era que ia lá socorrer o caminhão. Então, a empresa dizia assim: rapaz, vocês vão ter que terminar o trecho. Então eu cansei de chegar, muitas das vezes, pegar de 7 da noite e largar de 3h pouco da tarde, que era a hora do dia estar largando. Era a hora que a turma da noite entregava o caminhão para eles começarem. Então por aí você tira. Sem contar que na maioria das empresas as horas extras não são pagas, não, viu? Nós temos, não é só palavra aqui de um diretor sindical ou um gari, não. Tenho muito orgulho de dizer isso. Não paga as horas extras como deveria, não. Porque se pagasse, o coletor tinha prazer em fazer as horas que a empresa assim solicitasse. Mas não paga. Não paga. Paga algumas ali, fica um punhado a perder de vista dentro e acaba não pagando essas outras aí. Porque no mês seguinte... Vocês
1: bate cartão? Como é que é?
2: Bate o ponto na biometria, né?
1: Certo.
2: A gente bate o ponto. Muitas das vezes esse relógio, quando quebra, a empresa não tem pressa para consertar, porque ponto não batido na biometria não se registra, né? No meu ponto de vista, assim, a empresa deveria ter relógios extra.
1: Indicativo de greve. Existe indicativo de greve da categoria dos agentes de limpeza?
2: Olha, eu vou ser bem claro com relação a isso, né? Já fizemos essa paralisação de ontem em prol do fim da escala 6x1. E o Sindilimp, junto com a limpeza urbana, não vai abrir mão disso de jeito nenhum. Não vai abrir mão de jeito nenhum. Até porque nós não vamos ficar esperando por senador A ou senador B, que trabalha em uma escala de 3x4, trabalha 3 dias e folga 4, e que muitos desses 3 dias nem lá pisa os pés, votar no fim dessa escala 6x1 para dar um pouquinho de descanso para o trabalhador, não. A gente vai travar os dentes na faca e vai para cima com relação a isso, que a gente não vai abrir mão do fim dessa jornada da escala 6x1 ser finalizada aí, varrida da nossa categoria. Então, estamos com mesmo em pleno período agora de campanha salarial, né? Já tínhamos muita coisa encaminhada com relação a isso. Houve troca de gestões em empresas de João Pessoa e que, infelizmente, não conseguem entender a real importância de um dia de descanso para o trabalhador. Até porque, se entendesse, não criaria a escala do domingo para os trabalhadores trabalhar no dia que é seu de folga por direito. Que, na verdade, o domingo seria a folga, mas não é folga. Porque o cara que passa o domingo em casa, ou a mulher, a companheira, tá aqui, Stephanie pode me corrigir se eu estiver errado, quando ela trabalha até o sábado, que tem um domingo como folga, ela não tem verdadeiramente a folga. Ela no domingo vai trabalhar, vai lavar a farda, tanto dela e se for casada do esposo, vai cuidar de criança, vai cuidar de casa, coisas que não fez durante a semana, vai tentar fazer naquele domingo. Então, cadê a folga aí? Cadê o lazer? Se quiser ter lazer, você vai ter que abrir mão de fazer tudo isso. Ah, eu vou deixar tudo aí do jeito que tá e vou na praia, ou vou ali dar uma volta com o meu esposo ou com meus meninos. Porque, na prática, essa folga de domingo não existe. A gente trabalha mais no domingo do que no próprio trabalho. Então, será que não seria justo? A gente fez um pequeno levantamento com relação a valores. A gente fez um cálculo em cima do salário mínimo. Se o trabalhador hoje trabalhar em cima do salário mínimo, fazendo os cálculos, a diária sai a R$50. Fizemos um levantamento do valor que um senador que deveria colocar em pauta para votação o fim dessa jornada de trabalho e não vota, não coloca em votação por interesses próprios, o salário dele, a diária dele, para o salário dele de 46 mil, trabalhando 3 dias na semana e folgando 4, dá 3.700 e pouco reais a diária. Que eu e você que está nos ouvindo paga. Os nossos companheiros que estão aí correndo na chuva atrás de um caminhão de lixo, sem uma capa de chuva, paga essa faturinha desses camaradas aí. paga auxílio paletó, que eu não sei se eu, se eu recebesse 46 mil, eu tinha dinheiro para comprar um paletó bom. Aí tem que ter auxílio para paletó. Eu não sei como é isso que o cara tá vivo e tem auxílio funerário. Entendeu? O cara que critica um trabalhador, uma mãe de família, que tem direito a um Vale Gás, esses caras têm direito a mesmo, mais do que você, nessa mesma situação aí. É vale refeição num restaurante que quiser, é passagem aérea para ir para onde quiser, ter direito a isso. Aí eu queria convidar os senhores senadores, que eu sei que está acompanhando também aí, que isso aqui vai rodar um bocado. Eu queria convidar os senhores para trabalhar uma noite comigo na coleta. Tem uma farda aqui limpinha para os senhores vestir e passar aqui uns 2 ou 3 dias comigo trabalhando na coleta, para talvez o senhor pautar aí o fim da escala 6x1, como também o nosso piso salarial, porque você sabia que a gente não tem piso? Uma categoria que é essencial pro planeta não tem piso salarial. Aí os caras estão no Senado fazendo barganha política, porque é ano eleitoral, para poder botar as coisas para votação. Nós estamos de olhos nos senhores, viu?
1: Na Paraíba 8h48, estamos conversando com Jonas Souza e Stephanie, Amanda e Stephanie, diretoras do Sindlimpe, no dia do agente de limpeza. Estamos chegando já na reta final. Eu quero agradecer a presença de vocês dois. Belíssima explanação sobre o dia do agente de limpeza, mais conhecida como dia do gari. E aí fica as suas considerações finais, Amanda. Obrigado pela sua participação.
3: Olá, obrigado também pela participação, pelo espaço que você deu a nós, para ouvir nosso lado justamente nesse dia, o dia do gari. Queria reforçar o que Jonas falou, pelo fim dessa escala mesmo, porque é uma escala árdua, cansativa, que traz muita ansiedade, depressão, transtorno de burnout. E para as mulheres, já tem uma dupla jornada, né, que cuida de casa, e as que têm filhos, uma tripla jornada. Então é essencial esse fim, o fim dessa escala. E também a nossa aprovação da PL de 41-46, que todos sejam a favor disso. E também dar um feliz dia do agente de limpeza urbana para todas as margaridas e todos os garis. E é isso. Muito obrigado.
1: Obrigado pela sua presença também. Muito obrigado, e as portas estão abertas. Meu querido, obrigado pela sua participação. Fica aí suas considerações finais.
2: Olha, eu é que quero agradecer, né, a você e a toda a equipe aqui do seu programa, né, a todos os ouvintes, né, que estão aí ligadinho no programa, a todos santarritense, pensoense, a todos que nos ouvem no estado por, como um todo, né? Quero aqui, mais uma vez, reforçar a importância que é o seu programa, porque vocês procuram ouvir os dois lados da moeda, não como alguns que tem por aí, que só ouvem mais uma posição só, né? Quero aqui finalizar desejando um feliz dia do Garis a todos os companheiros e companheiras da limpeza urbana. E fazer aqui um pedido às gestões dos municípios que aprovem o 16 de maio como o dia do gari no seu município. Seja você o percursor disso. E aqui eu deixo uma pergunta: como os senhores querem ser lembrados? Como o que na sua gestão aprovou, ou como foi o cara que na sua gestão votou contra? Então fica aqui meu agradecimento, e eu quero dizer que o Sindlimpe está à disposição desse programa a hora que precisar. As portas também do sindicato estão abertas para vocês ir lá fazer uma visita, né, e tomar um cafezinho conosco. E assim fica as minhas considerações finais.
1: Nós é que agradecemos, e a 100.5 tem esse papel social, né, falar, e aqui está aberto também os microfones, a bancada, ao setor patronal, aos gestores públicos, enfim, todos que foram relacionados aqui no nosso programa, porque o nosso programa, o intuito aqui não é de jogar pedra A, B, eu sei, como já foi falado, é tentar fazer com que o nosso dia a dia seja melhor para todos, tanto para os trabalhadores, como para os empregadores e para toda a sociedade, até porque a gente trabalha na prevenção dos acidentes de trabalho e das doenças ocupacionais em nosso país. Então, eu quero agradecer a presença de todos vocês. Mando um abraço para o nosso presidente. é o Radanés. E parabéns a todos os agentes de limpeza pelo seu dia. Valorize sua profissão, porque é uma profissão linda e maravilhosa. Vamos ao encerramento do nosso programa com essa belíssima música que vocês escolheram para encerrar o nosso programa. Obrigado a todos vocês.
2: E a música não podia ser outra não, né? Nossa companheira Amanda sugeriu essa música e é uma música que eu tenho uma admiração muito grande, porque ela exprime algo muito grande para a classe como um todo. Então, mete som aí pra galera escutar. Ok,
1: obrigado vocês e um bom dia. Até o próximo sábado, se Deus quiser.

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2: 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Olá, como vai? Tudo bem? Bela manhã de sábado. 16 de maio de 2026. E cá estamos nós, prontos e preparados para a apresentação de mais um show de rádio aqui na 100.5 FM Líder. Mas antes de começar o nosso show, vamos orar a Deus. Vamos agradecer. Vamos dedicar um minutinho só de nossas vidas ao nosso Pai Superior, que lá em cima se inclina para todos nós. Aonde quer que você esteja, minha amiga, em casa ou não, no trabalho ou na academia, de voz alta ou não, o importante é você agradecer a Deus. Às vezes você está malhando na academia, né? Mas está com um fone de ouvido, ouvindo a rádio, ou talvez até ouvindo uma música qualquer, mas agradeça a Deus. E orando comigo estão as seguintes pessoas: Dona Silene, Dona Anitta, Anitta, aí no Roger, mãe e tia do Major Bertone, o João Batista e o seu irmão Bilzinho, lá no São Miguel de Itaipu, o delegado Alberto do Egito, doutor Alberto, aquele abraço, Souza no Valentina de Figueiredo e família, Sabino de Bahia e família, deputada Estefânia Maroja e toda a sua família, família Maroja, Naldinho da Torre e JC Eventos, lá em Maceió, na Praia da Sereia, Edinaldo do República Móveis, Vaneide Barbosa e o esposo Gilberto, o comerciante Peixinho aí no bairro da Torre. Ô Peixinho, estou devendo uma visita a você. Peixinho, vem aqui, vem comer a rabada e tal. Eu não fui ainda, né? Abraço para você, meu irmão. Muito obrigado. Brevemente irei. O cinegrafista Edson Davi, lá no bairro dos Estados. E o radialista João Ferreira, o Joãozinho Ross, amigo nosso, gente da melhor qualidade. Dona Maria José. Ah, Dona Maria José, bom dia. Ela está em Mandacaru. O comerciante Geraldo Lira e a sua digníssima esposa, Dona Neves. O radialista James Vitor. Doutor Fernando Barbosa, chegou dos Estados Unidos essa semana, né? Ontem a gente bateu um papo, me convidou para jantar, mas não deu. Ele foi com a família. O Eduardo Paiotto, diretor e produtor de TV. O doutor Gerson Barbosa, delegado, primo do doutor Fernando Barbosa, né? Ex-deputado estadual. Cláudio Pereira e família em Jaguaribe. Caribó. É. Ione Leal, bom dia, chegou de viagem, está na capital paraibana. Roberto Rodrigues, o Beto Brega, todos oram comigo nesta manhã. E eu convido a você, minha amiga, a você, meu amigo, para também orar comigo nesta manhã. Por maior que seja o seu problema, por maior que seja a sua dificuldade, tenha certeza que terá uma solução. Tudo será resolvido no tempo de Deus. Às vezes você diz, até parece que Deus não ouve minhas preces. Quanto mais eu oro, outros falam, quanto mais eu rezo, e o problema não chega ao fim. Ah, minha amiga, meu amigo, você já expôs o seu problema a Deus? É preciso que você tenha paciência, serenidade, crer, não fracassar na fé e ir em frente, porque a solução chegará no tempo de Deus. É bom que entendemos que o tempo de Deus é um e o nosso é outro. Muita gente diz, falar é fácil, difícil é entender. É bem verdade, porque você só entende isso se você tiver verdadeiramente fé. Se você for seguro na fé, aí você entende isso. Não adianta você expor os seus problemas, suas dificuldades, para qualquer pessoa. Tem gente que diz que gosta de você, que te abraça e tudo mais, conversa com você, sorri, conta piada e tudo mais, mas não gosta de você. Não lhe trata mal, mas não gosta de você. E quando você conta, quando você expõe um problema seu, um problema familiar, essa pessoa acha que é bom, mas na sua frente diz, não, fica tranquila, mulher, tudo vai dar certo, amor. É. Diz, não fala, é um paliativo qualquer. Exponha seus problemas, suas dificuldades ao nosso Deus, na igreja ou no leito do seu lar? No silêncio da noite, na intimidade do seu quarto. Aí você confessa, aí você conversa com Deus e aguarda nele a solução. E você terá. E às vezes, quando você encontra a solução, quando resolveu essa dificuldade, você diz, até parece que foi Deus. Veja o quanto é a ingratidão. Então, minha amiga, meu amigo, briguei com meu filho, discuti com meu filho, mas rapaz, meu filho me maltratou, foi. Ah, pai, mas é assim mesmo, acaba depois dos 15 anos, ele faz o que ele quer e tal. Resolveu o que da tua vida? Vou te ajudar, vamos botar ele para o médico, para o psicólogo e tal, vamos ver o que ele tem e tal. Cadê? Aí você não tem o dinheiro. E ele não vai te ajudar no dinheiro, não. Nem orar por você vai. Ele soube do teu problema e vai comentar para o outro. E tchau. Só Deus. Aí você diz, Deus, meu Deus, eu creio em ti, Pai, e sei que tu irás me dar a solução dessa situação. Tu vai resolver, Senhor. Tenho fé no Senhor. Creio no Senhor. E em nome de Jesus, o Senhor resolverá a minha situação. Pode ter certeza disso, minha amiga, meu amigo. Digo obrigado, meu Deus, pela minha vida e pela vida de cada um dos meus familiares, dos meus parentes e dos meus amigos. Obrigado, Senhor, pelo hoje que me faz lembrar do ontem e me dá esperança do amanhã. Obrigado, meu Pai, por tudo. Em nome do Teu Filho Jesus Cristo e do Teu Espírito Santo, te peço serenidade, paciência, amor e bondade. Te peço paz para o espírito e saúde para o corpo. Peço também a intercessão de Nossa Senhora da Conceição Aparecida e todas as Nossas Senhoras, porque elas são uma única mãe do Filho de Deus. Amém?

0: Obrigado, obrigado, Senhor, por mais um dia. Obrigado, meu Pai. Estou feliz, alegre, contente, porque estou com Deus. E você tenha certeza de que Ele também está com você e em você, porque você é criatura dEle. Então diga, obrigado, Senhor. E vamos em frente. Amigas e amigos, está no ar mais um programa J. Ferreira e Amigos, aqui pela melhor, pela sua.
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0: Alô, profissional liberal. Bom dia, meu abraço. Amigo mecânico, amigo serralheiro, amigo motorista de ônibus, de táxi, aplicativo, alternativo, pirueiros, empregada doméstica, secretária do ar, meu amigo porteiro de condomínio, meu amigo feirante, comerciante, para todos vocês, ó.
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0: Amiga enfermeira, amigo médico, muito bom dia, profissional liberal, você que está aí lutando, defendendo o pão de cada dia de uma maneira justa, correta e honesta. Bom dia, o abraço do amigo J. Ferreira. Estou chegando com a corda toda e dizendo que o amor está no ar, no perfume da flor. Está no esplendor, no sorriso do sol, na chuva que cai. O importante é amar, amar, amar. Não se importe com o amor dos outros. O importante é o seu amor para com os outros. E vamos em frente. Vivendo a vida, cantando, sorrindo. Porque Deus está com você. Felicidade, felicidade. Expedito Leite, bom dia, tudo bem?
1: Bom dia, J. Ferreira, bom dia, Leotec. Bom dia a todos que nos escutam. Alegre, né, Jota, por mais um dia.
0: Beleza. Aqui, todo mundo feliz.
1: Todo mundo feliz. E com as graças do nosso grande Criador, estamos todos vivos.
0: Criador do universo, é assim que você diz?
1: Grande arquiteto do universo, arquiteto, né? Mas é o nosso Criador, né, João?
0: É o nosso Criador.
1: Perfeito. Nosso Deus.
0: Então, o Expedito e o nosso amigo Hernani passou por um problema de saúde, Hernani, mas já está em casa, fora de perigo.
1: Fui ontem lá, Hernani, Jota. E aí eu estava fechado, né? Lógico que ninguém vê Hernani fechado, né? Só no domingo. Aí eu me informei, ele teve um princípio de AVC. E foi para o hospital e foi para casa, mas teve que voltar. Aí, segundo informações de Nailton, aquele nosso amigo lá, vizinho, disse que ele vai ficar até quarta-feira no hospital. Aí eu pedi a Plínio para me dar alguma notícia, que é vizinho. Aí eu estou aguardando.
0: E qual é o hospital?
1: Ele não me falou.
0: Também não te falou, né? Mas aqui, já orei por ele aqui. E vamos continuar em oração pedindo a Deus.
1: Pedir que ele tenha uma breve recuperação, nosso amigo Hernani.
0: Se recupere, né? Ele é gente boa.
1: Nosso amigo.
0: Homem direito, honesto, trabalhador. Então, estamos com o programa J. Ferreira e Amigos.

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0: Olha a hora certa, são 9 horas e 22 minutos. Muito bem, olha, gente da gente, a partir de agora já pode ligar para o telefone da comunicação. É, você vai ligando aí para o 3229-1005, já participa direto. Ou então manda tua mensagem de zap pelo zap aqui, ó. 988-12-1005. Meu amigo, minha amiga. Feliz, alegre, contente, colorido e com o coração transbordando de amor, o seu amigo J. Ferreira. Até o meio-dia aqui, ladeado do Expedito Leite. Eita. Expedito Leite. Vamos lá. Esse locutor aí que gravou minhas chamadas, ele é de Juazeiro da Bahia.
1: Petrolina, Juazeiro.
0: É, ele disse que é perto de Petrolina.
1: Vizinho, só tem um rio. Só tem a ponte separando, né?
0: É só pegar a canoa e...
1: Tem a música de famosa, né? Juazeiro, Petrolina?
0: É, de
1: Jorge Petrolina e Juazeiro, é.
0: Que trio nordestino fez um grande sucesso com essa música, né?
1: É bonita a música.
0: Olha, e como é que está a pousada lá? O pessoal, aquele grupo que ainda permanece hospedado?
1: Não, tá vazio lá.
0: Está aguardando...
1: Chuva. Chuva demais, já.
0: Muita chuva,
1: muita
0: não é?
1: Muita chuva, mano. Lá tá chovendo 100 milímetros. Essa última agora deu 130 milímetros dentro.
0: Agora aqui na entrada de Santa Rita tá beleza de criança. Ah,
1: não teve problema nenhum, não, viu?
0: Ah, eu cheguei vi um agora. Pequenininho aqui, ó. Devagarzinho.
1: Tranquilo.
0: 8h15 eu tava aqui comendo aqui a empada de camarão, da padaria ali da Dona Bernadette.
1: Tá forte. Por isso você tá forte.
0: Ainda ganhei de presente duas tangerinas e uma pera muito bacana.
1: Meu amigo.
0: Bem madurinha a pera.
1: Um breakfast.
0: É. Então.
1: Tá forte.
0: Tô forte, né? Você vai.
1: Nem a famosa virose derrubou você, né?
0: Não, rapaz, não me derrubou. Eu trabalhei a semana todinha, eu saí, trabalhei, virei, mexi. Fui pro médico, o médico passou dois xaropes. Ele disse, ó, isso aqui é pra tosse seca e esse aqui é pra uma possível tosse de alérgica e tal. E tome esses comprimidos aqui, então eu tô sob os cuidados médicos,
1: que
0: tá tudo certinho, né? A voz tá meio rouca, mas devagar a gente chega lá. Ô, meu irmão, tem gente na linha aí? E tem um aqui também, mas vamos logo. Deixa eu ir aqui, porque essa daqui ligou tão cedinho, velho. É Dona Maria José aqui. Alô, Dona Maria José, bom dia. Dona Maria?
2: Meu amigo.
0: Tudo bem?
2: Ela mesmo.
0: Tudo bem com a senhora?
2: Graças a Deus.
0: Graças a Deus.
2: Agradecer a Deus por tudo na minha vida, por todos nós, né?
0: É.
2: E muito feliz, né, Jota? Consegui falar com você. Doutor Experiente já tá aí, né? O celular tá escutando tudo. Entendeu?
0: Tá ouvindo tudo, né?
1: É, tô aqui, já perto do professor Jota Ferreira. Bom dia, Dona Maria José.
2: Programa de Jota. Bom dia, senhor Experiente. Não posso perder esse programa de jeito nenhum. Desde quinta-feira, eu fiz os processos. Fui no médico de manhã, deu tudo certo. De tarde, fui de novo, graças a Deus, correu tudo bem, né? E hoje eu vou de novo, né? Eu só contar sua vitória, né, Jota, e todos. E só agradecer a Deus por tudo na minha vida. Por todos nós, por todos vocês, da hora, do dia a dia, por todos vocês, por toda a minha família. Amigos e amigas, né?
0: Então.
2: Tudo esse programa maravilhoso, né? Aí eu quero mandar especialmente um bom dia para João Batista, para Deusinho, para Dona Rosinha do Mussumago, para Zefinha, Mocinha de Itabaiana, e finalmente todos os ouvintes, né? Eu digo ao azer para não esquecer de ninguém. Não é invejando de Itamaná, porque esse ditado eu já disse em outra rádio. Não. Eu já sei, né? Para não falar muito, passa muito tempo. E a música que eu quero escutar hoje é Roberto Carlos, Mulher de 40.
0: Mulher de 40.
2: No segundo turno, essa música é muita lembrança boa que eu tenho na minha vida. E no segundo tempo eu quero escutar uma de Expedito Leite, pode ser qualquer uma. Porque eu adoro a música dele, e a gente tem que dar valor ao cantor da terra. Porque
0: esse cantor de terra.
1: Obrigado, Dona Maria.
0: Tudo bem.
2: Entendeu?
0: Que seja feita a sua vontade. Tá certo. Ok, então olha, Dona Maria José, muito obrigado pela sua participação. Saúde, viu, Dona Maria José? Felicidade.
2: Amém,
0: outra
2: amém.
0: Participação agora. Alô, do telefone. Alô? Ah, rapaz, é Souza. Eu não é.
3: Total, viu, Jota? Ô, Jota, deu pra decifrar. Hoje foi, Jota.
0: Hein?
3: Deu pra decifrar que é o do Valentina, foi?
0: Foi.
3: Não deu pra dizer que era o lá do de
0: Santa Rita,
3: não, né, Jota? Aquele de Santa Rita tá dormindo, cara. Eu nunca vi um cara tão dormindo que nem aquele, viu, Jota?
0: É. Yeah.
3: Só vive dormindo, rapaz. Tá entendendo, Jota? Mas Jota aqui tá pegando um pouco ruim, sabe, Jota? Mas eu pego o rádio, viro pra um lado, viro pra outro. Tô aqui retransmitindo, né, o seu programa, da 100.5. Um abraço, viu, Jota? A
0: dona
3: Estefânia Maroja, Raquel Maroja, viu, Jota?
0: Ok.
3: Ao doutor Expedito aí. E abraçando também, viu? Ô, Jota, você tem ido do Rio de Janeiro, Jota?
0: Não, tenho não.
3: Não foi mais não, né, Jota?
0: Não.
3: Rapaz, o Rio de Janeiro tá pegando fogo, né, rapaz? Ele não deixa nunca de... Ali é o Caldeirão, né, Jota?
0: É o Caldeirão.
3: Rapaz, pelo amor de Deus,
0: você,
3: né, Jota?
0: Você foi recentemente, né? Passou um tempo lá.
3: Rapaz, eu tive que vir embora logo. Se tu ali matado mais de 100 ali, Jota. O cara levou a bala perdida, né, Jota?
0: Então, é um perigo.
3: Eu tinha o primeiro bonde e vim embora, sabe, Jota?
0: Certo. É, tá certo.
3: Aproveitando a audiência, viu, Jota? Mandar um grande abraço a essa fera do rádio. Ao João Batista de São Miguel do Taipu, viu, Jota?
0: Beleza.
3: A Biozinho, ao James Victor, né? James Victor tá aí também na escuta, viaja muito, né? Com o pastor, né? Né, Jota?
0: É, ele viaja muito com aquele cantor Negão Abençoado.
3: Abençoado, é. E cadê o Tenente Marcos André, hein, Jota?
0: Hein?
3: O Tenente André, cadê ele?
0: Quem?
3: Tenente André.
0: É, participou semana passada.
3: Foi? Deve participar hoje de novo, né, Jota?
0: É, você é fã dele, também, né? Viu, Jota? Ele, você é fã do... do...
3: É, o Tenente André é uma figura, né, Jota?
0: Então, e ele é, mora aí perto de você, no Valentim.
3: Né, Jota? Hein? Como é que o cara daqui aguenta tanta cachaça desse jeito, viu, Jota?
0: Ele aguenta muito, né?
3: Pelo amor de Deus, rapaz, tá aqui nem Liba. Sabe quem é Liba, não sabe, Jota?
0: Liba, lá da Mário Coutinho.
3: Eu desculpa.
0: Agora em frente à casa, uma casa que você tem lá.
3: Como é que Liba aguenta cachaça, sabe, Jota?
0: De
3: ele
0: manhã, de
3: dose,
0: tarde, de noite.
3: Passa 2 horas dormindo. Aí toma mais outra dose, doidendo, passa mais 2 horas. Assim, desse jeito, o cara não fica bêbado nunca, né, Jota?
0: É.
3: Os cabalinhos, não, ele é forte, ele aguenta cachaça desse jeito, Jota.
0: Qualquer um até aguenta,
3: eu,
0: né,
3: Jota?
0: É.
3: Tá entendendo, Jota? Audiência total, viu, Jota? Um abraço também, aquele original de Santa Rita, viu, Jota?
0: Everaldo. Everaldo.
3: Participou também?
0: É.
3: Participou?
0: Participou, semana passada.
3: Foi.
0: Mandou até um abraço pra você.
3: Né, Jota?
0: Hein?
3: Deve participar de novo hoje, né, Jota?
0: É, com certeza.
3: É isso aí, Jota. E um abraço a ele e a Cleide Furacão, né, que é lá da rua.
0: Cleide Furacão.
3: Eu queria saber como é que é Cleide Furacão. Ela deve ser quente, né, Jota? É muito quente, né? O apelido dele, né, Jota?
0: É.
3: Cleide Furacão, ó.
0: E qual é a música?
3: Jota, eu queria pedir uma música de cangaia, viu, Jota?
0: Yeah.
3: É. Maurício Reis, aí, bate de coração, viu, Jota? E mandando um abraço também pra Túlio, viu? Marcos Túlio, que é o primo de Liba. Tá entendendo? Liba tá na cangaia o tempo todo, Jota. E vai pra Liba também essa música, viu, Jotinha?
0: A música é?
3: É a música pra Liba, viu?
0: Qual é a música?
3: Bate Coração, do Maurício Reis.
0: É. Aprenda Coração é o título da música.
3: Pronto, aí, Jota. Tá, Jota, você é o ícone, viu, Jota?
0: É, valeu.
3: Você é a figura que é uma lenda, né, Jota?
0: Valeu, é Everaldo.
3: Nacionais e tudo, né, Jota?
0: É isso aí.
3: Parabéns, viu, Jota? Ah,
0: ok, meu irmão. Obrigado.
3: Tá bom, Jota? Um abraço ao doutor Expedito aí. Um abraço a todos, viu? Um grande abraço. Tô aqui
1: Souza,
3: na escuta.
1: Obrigado, Souza. Bom dia.
3: Bom dia.
0: Valeu, meu caro Souza. Abraço forte pra você. Felicidade. Meu irmão, você tem zap aí? Tem? Já tem aí? Se tiver, manda logo, porque a gente já tem tudo. Tem? Então vamos aqui. Ó, Roberto Carlos, mulher de 40. E tem Roberto Carlos também. Eu te darei o céu, meu bem. É esse o título da música mesmo? Eu te darei o céu, meu bem. Eu te darei o céu,
1: Roberto
0: só,
1: Carlos.
0: É só
1: eu te darei o céu.
0: É.
1: Darei o céu.
0: E eu receberei com muito prazer.
1: É muita coisa, né, Jorge?
0: É muita coisa. E a tua qual é aí? Pra Dona Maria.
1: Vamos colocar
0: José.
1: Uma aqui. Você não voltou de. Uma música que eu gravei de Amado Batista, muito boa.
0: Você não voltou, aí é uma tristeza. É. Vai, não volta.
1: Mas pode ser que volte, né, Jota?
0: Pode ser, ainda há esperança, né?
1: Enquanto há vida, há esperança.
0: Sabe por que você gosta muito de ouvir o programa do Jota Ferreira? 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Está aí, ó, aqui na...
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0: Muito bem, agora são 9h47, minha gente. 9h47, Expedito. A música diz: um homem triste e tão só. O cara, além de triste, ainda tá só, é uma situação.
1: Porque ele tá triste porque ele tá sozinho, né?
0: Quando aparece alguém,
1: alegra um pouco.
0: Alegra o coração do camarada.
1: Alegra um pouco.
0: Né?
1: O astral fica
0: alegra um
1: cima.
0: Pouco.
1: É isso aí. A solidão é fera.
0: Sempre há um alguém para outro alguém, né?
1: A solidão é fera, viu?
0: Muito.
1: Mas outra música que Amado Batista canta também, que é muito bonita, né?
0: Você conheceu no meu programa uma cantora chamada Carla Carola?
1: Eu estava na bancada lá com ela.
0: É.
1: Várias vezes, né, Jota?
0: Ela disse...
1: Morena bonita.
0: Ela agora é influência, né?
1: Influência?
0: É, influência.
1: Ela é de Olinda,
0: é? É, de Pernambuco.
1: Pernambuco, é.
0: E ela disse o seguinte, eu vi aqui nas redes sociais, ela disse, olha, o homem depois dos 40, aquele que mora só, ele já tem como companheiro a solidão. E não adianta você botar a banca com ele, porque ele sabe viver só, ele vive sem você. Agora ou você vai no ritmo dele, ou então você cai fora da vida dele, porque ele sabe o que quer, já tem a companheira dele eterna, que é a solidão. Ele mesmo sabe fazer o café, já faz, já bate a vitamina, já vai na padaria, já compra o pão, já se cuida, já ajeita a cama dele. Então, você, estando com ele ou não estando, só tem uma coisa. Ele arranja uma mulher lá fora e fica, e não fica com ela dentro de casa e tal. Então, você tem que entrar no ritmo dele, abrir a porta do carro para ele entrar. Quando ele chegar, você dizer, chegou, meu amor, dá-lhe um abraço. Quando ele disser uma coisa que você não gostou, aí você já tira de banda e tal, lá vai e aceita, porque ele já tem a companheira velha solidão.
1: A dificuldade é essa, BJ.
0: Essa é a dificuldade.
1: Essa, esse entendimento total, né?
0: É, esse entendimento.
1: Essa bondade toda, né? De abrir a porta do carro.
0: Expedito, ela é de Olinda e está morando em Campina Grande.
1: Campina Grande, né?
0: É.
1: Ela cantou várias músicas nos seus programas.
0: Ela,
1: né?
0: É muito boa cantora. E ela foi pro programa do Silvio Santos. E na hora que o Silvio Santos estava apresentando e tal, aí o Silvio Santos disse, você vê aqui uma pernambucana, Carla Carola, ela entrou, cadê as palmas, porra, aplaudir e tal. Aí ele disse, olha, eu não ouvi sua música ainda, não lhe vi cantando. Você pode até cantar ruim, agora que você é boa e bonita é.
1: Aí esse o Santo não mentiu não, viu?
0: Não mentiu não, né?
1: Mentiu não.
0: Tem uma pessoa no telefone.
1: Falou aí a verdade, viu, Jota?
0: É, alô do telefone, bom dia.
2: Bom dia.
0: Com quem eu falo?
2: Você fala com Rosilda do Monsenhor Magno, Jota.
0: Dona Rosilda do Monsenhor Magno.
2: Bom dia, como é que você está?
0: Falando com a sua pessoa, meu bem, Expedito, ela está perguntando como é que você está, rapaz.
1: Ô, dona Rosinha, tão bem, a senhora, tá bem?
2: Eu, na maneira do possível, estou bem, graças a Deus.
1: Graças a Deus, vamos agradecer nessa dádiva.
2: É, vamos agradecer a Deus e pedir a Deus.
0: Foi.
2: Ela ainda se encontra hospitalizada.
0: Sua irmã ainda se encontra hospitalizada.
2: Ela estava na... A área amarela quer dizer que está mais perto do que eu. Vou morar por ela. Eu creio que essa semana ela vem para casa, ela recebe alta. Eu não sei, Deus é quem sabe, mas amanhã eu quero pra você que ela está em casa. Aí vai depender de Deus, né?
0: É verdade.
2: Vai depender de Deus. E hoje eu quero escutar a música de Roberto Carlos. Ana.
0: Ana,
2: é,
0: bonita música.
2: É muito bonita essa música. É antiga, mas quanto mais antiga, mas é bonita e boa. Aí eu mando para você, para seus pedidos, para Leandro, rapaz, daí da rádio. E mando também para o Marco José, porque quando ela ligou, a Maria José, Deus está no comando e está na frente de todos vocês que estão com um problema. Ele é quem resolve tudo. E São Batista, Biozinho, e toda a minha família também, Jota. E todos que estão escutando o seu programa, porque o programa é um programa maravilhoso, muito bom, muita gente escuta. E a música vai estar todos ouvindo. vocês, tá? Bom dia.
0: Bom dia, abraço para a senhora, para o seu esposo. Alô, Calas Moa, bom dia, aqui, ó.
3: Bom dia, Jota, bom dia, bom dia. Você que tá ligadinho aqui na 100.5. Um abração, um beijo no coração, viu? Olha, manda um abraço para Luiz, que tá lá em Ailândia, Jota. Lá em Ailândia, na cidade de Ailândia. Tem lá o nosso amigo também, Mamão, Marreto, enfim. Tem muita gente lá ligada no seu programa. E meu cunhado, ele é fãzaço do seu programa, mas também ele é fãzaço do cantor Amado Batista. Ele diz, rapaz, é o seguinte, o programa de Jota só não é melhor porque não toca Amado Batista toda
0: toca
3: semana.
0: Toca é o que mais
3: toca, rapaz. Se alguém pedir Amado Batista, ele toca. Aí por isso que hoje, você tá peça uma música lá pra mim, então eu vou pedir uma música pra ele hoje, o Jota.
0: Qual é?
3: Amado Batista, Se Não For Por Amor. Esse DVD, ele gosta de qualquer canto essa música.
0: Se Não For Por Amor.
3: Música. Aliás, todas as músicas, né, de Amado Batista, ele gosta, né? E ele também escuta o seu programa, eu gostaria muito de você tocar, viu, Jota? Mandar só um abraço aí pra Luiz em Ailândia, tá ligadaço lá no programa. Certo? E agradecer a você, Jota, pelo espaço e dizer que o programa é maravilhoso, sempre maravilhoso, muito bom. Um abraço também para o pessoal que está lá em Bahia também, escutando lá a Maria. Tem lá a Dedinha também, lá em Bahia. E tem Cláudio e Claudinha, todo mundo ligadaço, ligado aí na 100.5. Por quê? Por quê? Porque somos líderes, Jota. Somos líderes. Jota. Um abração, Jota. Um abraço, meu irmão.
0: Abraço.
3: Tudo de bom, mano. Saúde e paz. O programa é nota 10, viu? Valeu. Valeu, um abraço. Valeu.
0: Valeu,
3: um abraço, Calas Boa.
0: Ok. Felicidade pra você, Calas Boa. Expedite aí. O que foi? Só aqui no meu amigo Expedite.
1: Que queres tu de mim?
0: Você disse que vai fazer uma viagem pra São Francisco do Canidé.
1: Vou, mas eu vou primeiro Itaporanga.
0: Aí primeiro.
1: Eu acho que quinta-feira eu tô descendo lá, tô ajeitando umas coisinhas lá. Você até me viu falar agora, né? Com o rapaz das câmeras lá do sítio. Eu acho que eu vou pra... De lá eu vou ao Candé. Que já é a metade da viagem, né? É. Da estrada.
0: É. Yeah. Quer dizer que de lá mesmo você.
1: Eu acho que eu tô pensando em ir. Eu vou lá que eu tenho.
0: Nunca Candé
1: vou...
0: no Ceará.
1: Ceará, é perto de Fortaleza.
0: Perto de Fortaleza.
1: 100 quilômetros de Fortaleza. Eu já fui lá 23 vezes.
0: Olha,
1: quando meus pais eram vivos, eu ainda fui 13 vezes com eles.
0: 13?
1: Sim, com eles.
0: É isso aí.
1: Quando tava mais velhinho, a gente ia de avião, mas eles, pai achava bom ir de carro.
0: Aí quando eu era menino, o cara disse, olha, Jota, o homem pulou de um prédio do 10º andar. No caminho, ele, lá na hora da queda, ele disse, me vá lá São Francisco. São Francisco pegou no ar, abraçou, segurou, aí disse, de Assis ou de Candé, ele disse, de Assis, ele disse, então vai-te embora. Aí soltou, porque ele pediu a São Francisco de Assis.
1: Mas isso aí é lenda, né, Jota?
0: Aí eu entendi que São Francisco é um só.
1: É.
0: Apenas ele obrou um milagre em Canidé, no Ceará, aí ficou São Francisco do Canidé. Canidé. Mas ele é de Assis. Assis é uma cidade da Itália, né?
1: Assis, onde ele nasceu.
0: Onde ele nasceu, né?
1: É.
0: E ele foi padre, foi...
1: Foi frade, né? Ele era frei, né?
0: Frei.
1: É, aquela batinazinha que eu tenho uma, marrom.
0: Você conheceu o Frei Marcelino?
1: Conheci, lá de Catolé do Rocha.
0: Ele era de Catolé, era isso aí?
1: Catolé, foi candidato a prefeito lá, foi deputado, né?
0: E fundou a Associação dos Padres Casados.
1: Ele é casado, era?
0: Ele casou depois.
1: Ah, casou depois.
0: Mas ele também dispensou a batina para poder
1: deixou,
0: casar.
1: Deixou a batina do lado.
0: É, e quando o Frei Damião chegava aqui em João Pessoa, ele quem se ciceroneava. Andava com ele.
1: É.
0: Todos os lugares aqui. Aí teve um dia que ele dirigindo, ele era cheio de piada, ele era meu amigo demais, Frei Marcelino. Bem branquinho.
1: Era.
0: Aí ele vinha dirigindo o carro e ele disse, Jota, eu passei com o sinal fechado. Aí o guarda lá na frente deu um silvo. Aí eu parei. Aí ele disse, rapaz, você não viu lá não, que estava no vermelho? Disse, rapaz, vi, mas já estava muito em cima. Ele disse, esse carro não tem freio não. Ele disse, tem logo três aqui. Frei Damião, Frei Batista, Frei Marcelino, que sou eu. Ainda tem um de mão aqui.
1: E o Frei de mão, né? Cinco freios.
0: Cinco, né? Aí o padre disse, o Frei Damião tá aí, ele só aqui. Aí o guarda olhou e disse, ah, então vai embora, tá tudo certo. Que
1: eu vou levar um castigo.
0: Mas, rapaz, você não sabia não que ele fundou a Associação dos Padres Casados?
1: Não, não sabia não. Eu conheci Frei Marcelo em Catolé do Rocha, né?
0: Ah, eu pensei que tinha sido em João Pessoa.
1: Não, eu fui coletor em Catolé. Ele perdeu uma campanha para Benedito, nosso Benedito Fernando, né?
0: E ele foi candidato lá, foi?
1: Prefeito lá, perdeu para Benedito. Bill Fernando, né? Foi deputado também, meu colega. E eu coletor, eu ainda até recebi Frei Marcelino lá na coletoria uma vez, não sei o que foi o assunto. Ele era bacana. Gente boa demais.
0: Eu já conheci ele aqui em João Pessoa, ele também foi candidato a vereador, mas não conseguiu.
1: Aqui não foi conseguido. É.
0: Depois foi a deputado também, não
1: ele
0: chegou
1: teve
0: lá.
1: Um mandato, né, Gato?
0: É?
1: Teve um mandato, né?
0: Ele teve um, teve?
1: De deputado. Foi um mandato, né?
0: Eu não sei...
1: Se teve mais de um mandato?
0: Não, não me lembro, não, que isso faz tanto tempo. Sério.
1: Faz tempo, a gente era menino.
0: Ele era muito amigo do doutor Wilson Braga.
1: Era braguista, era.
0: Muito amigo do doutor Wilson. Era. Eu conversava muito com ele, um dia ele foi passando debaixo do viaduto ali, o camarada, aquele viaduto que tem perto da Rádio Tabajara ali.

0: rapaz e tal, a polícia tem que ver isso aí. Naquele tempo nem câmera tinha na cidade, né?
1: Hoje é tudo cheio de câmera.
0: Ah, agora a cidade é toda Big Brother, né?
1: Você pode estar na sua cabeça que você está sendo fiscalizado.
0: É, está sendo filmado.
1: Está sendo fiscalizado. Você não faça bobagem, né?
0: Não adianta.
1: No meio da rua, não, que...
0: Não adianta.
1: Aqueles namoros de antigamente não pode acontecer mais, não.
0: Olha, para você ter uma ideia, camarada, um cidadão estacionou o carro no busto de Tamandaré, próximo do busto de Tamandaré. Saiu caminhando a pé. Lá na frente, duas mulheres, que não eram duas mulheres, eram dois travestis, pararam o cara. Aí conversou assim, o cara não deu muita atenção, saiu caminhando, a câmera lá da prefeitura filmando.
1: Olhando.
0: Aí ele rebateu o telefone do cidadão, o cidadão correu atrás, pegou o cara. Quando pegou, o outro travesti veio, bateu no camarada e tal, tudo mais. Ia chegando o carro da polícia e abordou os três, o cidadão e os dois travestis. Disse que foi isso aí. O travesti disse, esse camarada deu na gente do nada, maltratou a gente do nada. Aí veio dar um tapa em mim, eu reagi e minha amiga veio também. Aí o cara disse, mas rapaz, como é que eu fiz isso? Eu estacionei o carro ali, ia caminhando para a sorveteria. Aí me pegaram, tomaram meu celular, eu corri atrás do meu celular. Aí quando foi ver as câmeras, não era nada que o travesti disseram.
1: Tudo o contrário, né, Jota?
0: Tudo o contrário. Aí o travesti ficou lá guardado.
1: Pois é.
0: Aí depois de tudo, ele ainda desfez o programa comigo e não pagou. Por isso que a gente fez isso.
1: Rapaz, e deu tempo.
0: Para desmoralizar o cara.
1: É,
0: né?
1: Se não tivesse a câmera, né, Jota?
0: Se não tivesse a câmera. Então isso é muito bom.
1: É ótimo.
0: É maravilhoso.
1: A gente sabe que está sendo fiscalizado, mas é seguro. É uma segurança, de qualquer maneira, é uma segurança. Qualquer eventualidade, você resiste.
0: É, e aí chega o ladrão ligeiro.
1: É, e chega o ladrão, vê e acabou. É. Eu prefiro estar sendo fiscalizado.
0: Eu também.
1: Eu prefiro.
0: Eu prefiro a câmera. Já tem gente aí? Beleza. Então a gente tem quantos pedidos aí? Não, tem dois pedidos. Tem um de Roberto Carlos Ana e tem o outro pedido aqui do meu amigo Carlos Boa, que pediu aí Amado Batista.
1: Se não for por amor, né?
0: Se não for por amor, não adianta, né, Espetito?
1: Nada. Às vezes é por interesse também, né?
0: É. Por amor ao real.
1: É aquela piada, né, Jota? O cara começa mesa de bar, né?
0: É.
1: Aí eu e Jota Ferreira bebendo e tal, assim, um exemplo. Aí é só pra demonstrar um exemplo. Aí Jota, Espadito, e aí? E tua esposa, e tua mulher faz amor contigo por amor ou por interesse? Eu digo, eu acho que é por amor, porque não demonstra nenhum interesse.
0: É, mas o filho disse pro pai, disse, pai, aquela mulher tá com o senhor por interesse. Ela é nova desse jeito, bonita, eu sou cheio de idade. Você não acha que é por interesse, não? Ele disse, eu tô com ela por quê? Não é por interesse também, não?
1: Tá batendo, né, Jota?
0: Tá tudo tá certo batendo, aqui, tá meu filho. Tá tudo, não tem nada errado aqui. Ele riu ali, ó. tá vendo?
1: Léo, tua religião não pode nem rir com isso, não, meu Léo.
0: É. Então, tem um zap aí? Então manda aí.
2: Bom dia, Jota Ferreira.
0: Bom dia.
2: Eu queria escutar uma música de Roberto Carlos, Lady Laura.
0: Vamos tocar agora.
2: Programa, uma grande audiência, maravilhoso aqui no bairro da Santa Cruz, Santa Rita. E aqui é o Cláudio. Queria escutar Lady Laura.
0: Vamos tocar agora para você, Lady Laura. Então vamos tocar aí três músicas aí, né? Tem aí o Ana, pedido da minha amiga lá do Monsenhor Magno.
1: Dona Rosilda.
0: Dona Rosilda. E tem aí Amado Batista, do Calas Boa. E tem agora o nosso Cláudio, que pediu aí Lady Laura. Por isso que você gosta de ouvir o programa Jota Ferreira, porque a gente toca o que você pede. Aí está, ó.

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1: Muito bem, 10 horas 25 minutos, minha gente. 10h25, eu quero aqui mandar um abraço muito forte para os meus amigos e as minhas amigas aí em Santa Rita. Aqui em Santa Rita, né? No Alto das Populares. E aproveito e mando os parabéns aqui para o cantor Levi Reis, que está aniversariando hoje. Parabéns, Levi Reis. Aquele abraço para você. O doutor Lucas Vitor disse que está a caminho, Sped. Então ele disse que hoje vem, viu? E manda aí os parabéns para Levi Reis.
2: Hoje ele
1: aí.
2: Chega, né? Um abraço para o nosso querido Levi Reis, que Deus o proteja e lhe dê muitos anos de vida, meu querido amigo. E que você continue cantando muito.
1: É, que ele canta bastante, faz muita composição, viu?
2: Exato.
1: E ele é da terra de Bartô Galeno.
2: Grande compositor, de Souza.
1: É, e ele disse um dia para mim o seguinte: Jota, na minha terra só nasceram dois cantores. Eu disse: quem foram os dois? Ele disse: eu e Bartô Galeno. Valeu. O Bartô Galeno, viu?
2: Mas tinha outro também que cantava bem, mais ou menos. Era Ivan Petra.
1: Ivan Petra cantava, não. Canta e canta muito bom.
2: É de Souza também.
1: É de Souza. E gravou vários LPs. É. Meu irmão, veja aí um cantor por nome de Ivan Petra.
2: É.
1: O Mago. Eu quero bem aquele cara.
2: É. Sabe? Tem uma música que é muito sucesso dele, né, Jota?
1: Muito sucesso. Ele tem Pano de Toureiro.
2: Tem uma que é bem alegre, é Ivan Petra. Eu esqueci o nome da música, mas é muito boa.
1: A Pano de Toureiro diz: 50% dos homens brasileiros levou mais chifre do que Pano de Toureiro. Rapaz, ele gravou 3 LPs, 2 compactos e não estourou. Mas ele foi compositor de Carlos André.
2: Foi.
1: Compositor do próprio Bartolzinho, Bartô Galeno. Hoje Bartolzinho é o filho dele, né?
2: É, Bartolzinho.
1: Mas
2: é o filho.
1: Antes chamava ele de Bartolzinho.
2: É, ele era pequenininho.
1: É. E Jesus Cristo ajudou muito ele, que o cabelo dele não caiu nem
2: não
1: ficou.
2: Não cai, branco, não, nem branco, né? Mas ele pinta, né?
1: E é pintado?
2: Acho que pinta, cara.
1: Ele tava na padaria Flor das Neves ali, eu disse: mas rapaz, quando eu lhe conheci, Bartô Galeno, eu tinha muito cabelo, bem pretinho. Agora eu tenho pouco e branco. E o seu continua muito
2: continua
1: e preto.
2: Continua grande, grande.
1: Agora quer dizer que ali é pintado, é?
2: Eu acho difícil ser normal.
1: Não pode andar na chuva igual eu ando, né?
2: Se andar, mas a tinta tem uma sai. Tinta que segura, né?
1: A tinta segura mesmo na chuva, né?
2: A tinta segura.
1: Mas você não pinta não, né?
2: Eu já pintei, mas não pinto mais não.
1: Não dá certo não, né?
2: Não.
1: Ó. Tchau, tchau, meu amor. Não, aí é outro, aí é Ivan.
2: Ah, esse é Ivan Petra.
1: É.
2: E nós estamos falando de quem?
1: É, não, Ivan Petra é primo de Bartô Galeno.
2: Não estamos falando de quem?
1: É de Souza, o outro é...
2: Oxe, não é esse que nós falamos? Ivan Petra? Petra? Que é de Souza? É primo de Bartô. Não, tchau, tchau, amor.
1: É, tchau, tchau, amor, é o baixinho, né?
2: É,
1: mas tem o outro que é não sei o que Petra também. Que também é de Souza. Que agora tem até um programa na rádio lá. Numa rádio.
2: Eu não sei qual é, não estou lembrando.
1: Gravou. É, deixa eu ver aqui.
2: Tchau, tchau, amor, é muito bom.
1: Você, rapaz, Valdeban me deu até um CD dele, que ele fez aquela música, ele gravou uma música de Renato e seus Blue Caps, contando a história com a Darlin.
2: Darlin, né?
1: É. Aí o... como é que é Pedro em inglês?
2: Eu acho que é Peter, né?
1: É, eu sei que o nome dele é João Pedro... Johnny Petra.
2: Ah,
1: Johnny Petra.
2: Johnny Petra.
1: É João Pedro.
2: É, Johnny Petra.
1: É, isso mesmo.
2: É verdade.
1: É de lá de Souza também.
2: É, de Souza também. É Johnny Petra.
1: Mas Levi, já apareceram 3, viu? Bartô, Galeno, Ivan e Johnny. Veja Johnny Petra aí.
2: Agora, Ivan é bom. Tchau, tchau, amor. É uma
1: muito
2: música.
1: Muito bom. Ele morreu um dia desse.
2: Morreu.
1: Tava morando no Ceará.
2: Muito boa a música. Tchau, tchau, amor.
1: Ah, rapaz, tem um cara.
2: Não vai embora. Muito bom.
1: Tem um cara amigo meu chamado Machadinho. Ele não tem as duas mãos. Já nasceu assim, só tem o dedão aqui, o indicador. Só tem numa mão ele tem um indicador. Onde seria uma mão, ele tem só um dedo, um indicador. E na outra ele tem só o polegar. Dirige que é uma beleza. É empresário. Foi criado com Bartô Galeno. É um baixinho do tamanho de Bartol Galeno, com a lapa de bigode do tamanho do mundo. E essa semana ele estava na internet conversando com aquele filho de Bartol Galeno. Diz, ó, teu pai pulava lá no barreiro comigo. Depois a gente ia chupar umas mangas lá não sei aonde. Ele tinha um apelidozinho, viu, teu pai? Eu não vou dizer aqui não, fica só entre nós aqui, que ele ficou famoso e tal. E Machadinho, eu fiz muitos negócios com ele, com Carlos André tinha que ser com ele, com Fernando Lelis tinha que ser com Machadinho, com Bartol Galeno tinha que ser com Machadinho, tudo, Machadinho era quem resolvia tudo. E um dia eu fui almoçar, jantar, na casa de Paulo Diniz com Machadinho. Machadinho foi levando o Opala de Zezinho do Palácio do Forró, que emprestou o carro. Aí houve duas coisas interessantes nesse dia. Zezinho, presta teu carro aí que a gente vai falar com o Paulo Diniz, que está ali. Aí Zezinho pegou a chave e me deu. Aí eu dei a Machadinho. Aí a gente foi. Quando chegou lá, a mesa farta, o Paulo Diniz tinha duas mocinhas, duas menininhas, uma de 12 e uma de 9. Quando o Machadinho fez o prato dele, começou a comer e tal, vai. Aí uma olhou para a outra e disse, tu ouviu isso? Ela disse, eu estou prestando atenção, a outra disse, né? E a gente vivendo essas conversas, né? Aí daí a pouco, Paulo Diniz, tu perguntasse se ela viu o quê? Ela disse, não, porque a gente estava esperando primeiro ele botar a comida dele no prato para ver como é que ele ia botar sem ter as mãos.
2: Mas, rapaz.
1: Aí outra disse, botou mais rápido do que nós duas.
2: Incrível, né?
1: E na volta, quando a gente chegou lá, o Zezinho estava no portão, aí a gente chegou com o carro, o Zezinho disse, mas Jota, tu pedisse a chave do carro, eu dei, tu desse, foi a Machadinho para levar o carro. Eu disse, sim, pai. Disse, mas pai, como foi que o Machadinho sem as mãos passou a marcha? Aí Machadinho disse, se eu não fosse tão teu amigo, eu ia dizer como foi, viu? E aquelas meninas também lá, Jota, eu também não respondi não, porque são filhas do seu amigo e são crianças, não tinha como responder. Mas, rapaz, todo mundo fica olhando assim, rapaz, e tal, rapaz, eu me lembrei de um menino que nasceu sem as orelhas. E ele tinha um negócio de toda vez que comer ficar... Aí, o cara disse, olha, você vai almoçar hoje na casa do seu padrinho e você lá não... Fique, esse negócio está chupando os dentes, não. Viu? E outra coisa, fique conversando lá com seu primo. E como seu primo vai comer sem ficar chupando os dentes, viu, rapaz? Isso é feio. Ele disse, tá certo, pai, tô bom. Aí foi quando chegou lá, depois que todo mundo almoçou, o primo olhou para ele e disse, mas, Carlinho, você nasceu muito rico. Aí ele disse, rico? Não, não sou rico não, tu não sabe que eu não sou? Disse, não, mas quem tem o que você tem é uma riqueza muito grande. Ele disse, o que é que eu tenho que é uma riqueza grande? Disse, nascer sem as orelhas e não precisa de óculos. Aí o cara disse, como era que tu ia usar o óculos sem as orelhas?
2: É verdade. A vista boa, né,
1: Gui? É, a vista boa, a riqueza muito boa.
2: É,
1: né?
2: É,
1: rapaz, muito criativo, né? Muito criativo. Agora, sim, rapaz, ele tava, esse Machadinho estava com as conversas lá com o filho de
2: Bartol.
1: De Bartol Galeno. Só, eu sou de Souza, fui para Mossoró. Teu pai de Souza foi para Mossoró também. Lá a gente se encontrou. E ele ia fazer as músicas. Machadinho, ajuda aqui, eu ia ajudar. Aí, eu vendo lá os dois, rapaz, tive tanto tempo com esse Machadinho. Mas, Machadinho era um cara engraçado, contador de piada, você não ficava triste andando com ele. Zé Orlando era com ele, Alipe Martins era com ele, Fernando Luiz era com o Machadinho, tudo era Machadinho. Você ligava pro cantor, o cantor disse, fala com o Machadinho, pra ele ver a agenda, ele sabia
2: a
1: agenda.
2: É mais ou menos a idade de Bartol, é?
1: Eu acho que ele é até mais velho que Bartol.
2: Mais velho um pouquinho, né?
1: Agora ele é cabeludo também, tem uma lapa de bigode, ele é careca cabeludo, como é que não tem na frente, mas para trás o cabelo cresceu.
2: Pendurado.
1: É pendurado. É a vida, né, Espedinho?
2: É.
1: Eu não tive essa sorte.
2: De quê? De cabelo?
1: De cabelo, né? Cabelo caiu.
2: Não, você tem, ficou muito, cabelo. Você tem muito cabelo.
1: Já. Não, pai. Eu tenho um pouquinho de cabelo assim mesmo, branco.
2: Porque nas antigas você tinha cabelão.
1: É, eu gostava. Era um black power.
2: Cabelão preto da bexiga, rapaz.
1: Vamos cantar, né?
2: Vamos lá.
1: Quem é que canta aí agora? Nós temos aí.
2: Bota Ivan Petra aí, Tchau Tchau Amor.
1: É muito bom. E tem outro pedido aí? Tem mais nenhum, não? 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É, manda aí. Alô, do WhatsApp, bom dia.
3: Olá, bom dia, Jotinha, bom dia.
1: Dona Terezinha.
3: Aquela música de Roberto Carlos, meu pai um dia me pediu para que eu nunca mentisse. Bonito, bom, Roberto Carlos, meu pai um dia me falou para que eu nunca mentisse. E até, e aquele abração, Jotinha, para todos os amigão da 100.5 FM de meu amigo Léo, está aí agora, que coisa boa.
1: Olha aí,
3: Léo. E todos os outros amigos, muito doentes. É, Naldo das Pratas, Veraldo dos Colégios, Ed Mariquim, Marinha, tudo, todos um abração para todos, aquele abração, Jotinha.
1: 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Alô, Marcos, está com a família dele pronta para receber a sua. Um abraço para a Dona Penha aí de Jardel Joia, aquele abraço.
2: Você viu o nome da música?
1: Tu lembra?
2: O nome da música?
1: Sim.
2: Traumas, né? Traumas.
1: É, traumas. É. Traumas. Olha aí. Outro zap.
4: Bom dia, meu amigo J. Ferreira. Aqui é o Paulinho do Rádio da cidade de Santa Rita do Alto das Populares.
1: Aí, Paulinho do Rádio.
4: J, toca pra mim uma de Zez aí das Antigas. Quero mandar um salão aí para Solange Nune, Dalvani, Seixa Maria, Nune, Camila, Rodrigo. É, Gilly Domar, Dona Nova, o Wilson, João Batista, Brilzinho. E para vocês, todo faz a 100.5.
1: Tu veio pedir uma música de Zé, foi?
2: Zé Antiga.
1: De Zé das Antigas. É. Oi, Expedito. Paulinho, tem todo tipo de rádio e de radiola das antigas lá.
2: Esse aí, é?
1: É isso aí.
2: Falou?
1: É aqui em Tibiri. É amigo dele. É Marconi do rádio, né? Esse aí é Paulinho do rádio.
2: Eu quero arrumar um rádio pra mim lá, antigo.
1: É.
2: Eu quero um rádio antigo. Pra eu encostar.
1: Rapaz, ele mandou as fotos pra mim, tem uns gravadores.
2: Tu tem?
1: Ele mandou as fotos do que tem lá.
2: Eu quero, viu, Léo? Eu quero um rádio antigo pra eu encostar nos meus.
1: Vai encostar nos teus?
2: É.
1: Mas tu já tem um bocado lá?
2: Tem, mas eu quero. Não teve tempo ainda, não, Léo. Não. Mas eu quero um da antiga mesmo, aquele da antiga, de sítio.
1: Daquele ABC, a voz
2: de lembrar do meu pai.
1: O ABC, a voz de ouro?
2: O ABC, o Milá, o... Tem um monte, né, Léo?
1: Tem um bocado mesmo. É. Mas vamos cantar? Qual é o primeiro sucesso aí?
2: É.
1: Zezo. Vá. Agora, arranja uma música aí de Johnny Petter.
2: Johnny Petter.
1: É, meu amigo. Das antigas.
2: Um pé até.
1: Achou?
2: Então, mas vai achar.
1: Sabe por que o povo gosta de ouvir a gente, Esferito? Porque o povo pede e a gente toca.
2: Toca tudo, né, Jota?
1: É. Então vamos lá. Agora é com você, meu caro Léo Tech.
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0: Agora 11 horas, 12 minutos, 11 e 2. Expedito Leite, bom dia mais uma vez.
1: Ô, Jota, é uma honra lhe dar bom dia mais de uma vez, né?
0: Terceira parte do programa.
1: Terceira parte, 11 a meio-dia, né, Jota?
0: É.
1: E agora mais a vontade aqui, porque nós estamos com assessoria, né?
0: Jurídica.
1: Para todas as dúvidas, tem o nosso doutor Vitor, né?
0: Lucas Vitor.
1: Lucas Vitor. É, tanto faz Lucas como Vitor, né?
0: É.
1: Tanto faz dar na cabeça como na cabeça dá, né, doutor?
0: É. Uma honra, doutor. Doutor tá Lucas, aí. Bom dia.
2: Bom dia, minha amada cidade de Santa Rita. Bom dia a todos os ouvintes. Os ouvintes de todo o estado, porque a rádio, ela se estende para além das fronteiras da nossa amada cidade de Santa Rita. Eu queria mandar um saudoso e fraterno abraço para o amigo Paulinho Fernandes. Paulinho foi vereador aqui da cidade de Santa Rita, que hoje está à frente aí da CEMOB de Santa Rita, fazendo um grande trabalho. Um forte abraço para o meu amigo Paulinho Fernandes.
0: Já temos aqui uma pergunta aqui do doutor Dona Maria José de Mandacaru. Ela diz o seguinte: está muito doente, está fazendo até hemodiálise aqui em João Pessoa. Quer saber se ela pode deixar a aposentadoria dela para a netinha.
2: Vamos lá, meu amigo Jota. A aposentadoria para o neto, é importante que essa neta esteja como

0: dependente dela. Se a neta for criada por ela todo o tempo, tiver as provas, tiver, por exemplo, esse cadastro escrito no plano de saúde, esse cadastro no hospital, de que a avó desempenha ali um papel que vai além do papel de avó, que ela desempenha o papel de mãe, de criar, aí sim ela pode deixar. Porém, tem duas regras. É até 21 anos, né, se a neta for menor de idade, quando do falecimento da avó, ou permanente, se a neta for deficiente de modo total, né, uma deficiência que a impossibilite de trabalhar. Porém, é importante ter as provas de que ela não é a avó no sentido de ser avó, mas uma avó no sentido de quem está criando, cuidando, desempenhando o papel que, em tese, aí na nossa sociedade, seria um papel materno, meu amigo Jota.
1: Então, com relação à aposentadoria, ela só pode deixar para a neta se ela provar que está, que ela cria a neta, né?
0: Isso, exatamente, Jota. Ah,
1: tá. Olha aí, dona Maria José, a sua resposta. Aí de mandar, Caru. Agora, com relação à herança também, né? Do mesmo jeito?
0: Vamos lá, meu amigo Jota. O direito de sucessões, ele funciona da seguinte forma. Você tem os seus herdeiros necessários. Quem são os seus herdeiros necessários? São os seus filhos e o seu cônjuge. Precisa estar casado? Não. Pode ser o companheiro ali que desenvolva a união estável. Porém, os netos, eles não são herdeiros necessários. Entretanto, a pessoa, o civil, ele pode destinar 50% de sua herança para qualquer outra pessoa. Por exemplo, Jota, eu posso deixar 50% de minha herança para você. Se eu tivesse filhos, os outros 50% tem que ser reservado para os meus filhos. Então, respondendo a essa senhora, ela pode destinar 50% da herança dela para a neta. Os outros 50 são necessariamente para os filhos. Aproveitar o espaço, Jota, para mandar outro abraço. Queria mandar um forte abraço para a professora Eliette, que é diretora aí do Sinfesa, um sindicato de luta aqui na nossa cidade de Santa Rita. Forte abraço para a professora Eliette, para o nosso presidente do sindicato, professor José, que está aí lutando pelos servidores públicos da cidade de Santa Rita. E um forte e saudoso abraço para o meu grande amigo, Ari Max.
1: Beleza, deixa eu ler aqui o texto aqui de Fabiano e depois daqui de Lucivânio, que é porteiro de condomínio. Bom dia, Jota, um abraço para você. Aqui quem fala é Fabiano, eu moro no João Paulo II. Peço uma música de Roberto Carlos, Amor Perfeito. Vamos tocar para você, viu, Fabiano, daqui a pouco. Vamos aqui. Jota Ferreira, bom dia. Quem fala aqui é Lucivânio. Eu sou porteiro de condomínio há mais de 20 anos. Me separei da mulher, me resolvi com a mulher, não tenho filhos com ela. Deu tudo certo a nossa separação. Agora eu estou com outra aqui e ela tem 4 filhos. E eu ouvi uma conversa aqui que se eu deixar, eu tenho que pagar a pensão desses meninos, mesmo sem ser meu filho, que chama de filho por afinidade. Pergunta aí o advogado se existe isso.
0: Vamos lá, meu amigo Jota. Oxi. Isso existe. Porém, é preciso que seja real. Não é porque você entrou numa relação, num namoro ou numa união estável ali durante 1 ano, 2 anos, que você tem que assumir uma responsabilidade. Agora, o que existe é uma filiação socioafetiva. Imagine que você se casou com uma moça que tenha uma criança ali de 6 meses de nascimento e você se separe dessa moça quando a criança tenha 12 anos de idade. Você estava em todos os aniversários, você deu presente, você matriculou a criança na escola, você como responsável, você tinha aquela criança ali como um filho. Você vai ter, você pode até pedir, Jota, a guarda compartilhada por uma questão de filiação socioafetiva. Eu, por exemplo, tenho um amigo que ele tem 4 filhos. Inclusive, a mulher se envolveu em questão de drogas e os bandidos foram cobrar na casa dela a droga. Ela fugiu para outro estado. Ele tem 4 filhos. 3 são biológicos dele. Ele tirou de casa e cuidou e tá criando os 4. Porque ele entende que os 4 filhos são dele. Quando ele casou com ela, a criança tinha ali 1 ano, 1 ano e meio de idade. Então, isso tanto vai num lado. A questão que vai se apreciar é: você entende e há provas de que aquela criança foi tratada como filho ou é uma relação de um ano, dois anos, três anos? Se você tá com uma pessoa há um ano, dois anos, aquela criança não é seu filho. Mas se você casou com aquela pessoa, a criança tem 6 meses de idade, você separou, ela tem 15. Você, como pai, pode até pedir a guarda compartilhada, é, desde que prove. Agora, por exemplo, se é aquele padrasto que, de fato, não criou um vínculo como pai, não matriculou como responsável, não colocou no plano de saúde, de fato, exerce ali uma função de padrasto. Então, não há que se falar em filiação socioafetiva. Tem que ver as provas.
1: E o coitado aqui já está com medo, despedido. Porque ele já vive com a mulher há 6 anos. Quando entrou no relacionamento, ela já tinha 4 filhos, todos 4 de menores. Agora tem uma de 6 e uma de 9. E ele disse que, conversando no prédio onde ele trabalha de porteiro, ele disse que o camarada disse: ó, tu deixando essa mulher agora, tu vai pagar a pensão dessas 2 crianças mais novas aí, porque tu és pai por afinidade. Aí ele disse: rapaz, vou saber. Mas ligou aqui, mandou o textinho dele aqui, dizendo se o senhor podia responder. Ele pode, ele vai ter que pagar dessas
0: não,
1: 2 crianças?
0: Não, Jota, tem que pagar não, porque o ele não está desempenhando ali um papel de pai para essa criança. Ele somente é o companheiro da mãe deles. Então não é o enquadramento de filiação socioafetiva, Jota.
1: É, tá, né, o cara não é o pai. Mas agora, doutor, me diga aqui, se ele já recebe a pensão, a criança aí, como o senhor disse aí, que o camarada cria criança, pegou a criança com 6 meses, aí ela já recebia a pensão do outro, do pai biológico.
0: Vai depender.
1: Aí penso, fica com as 2 pensões?
0: Não, é? Não. Vai, penso eu, Jota, que vai depender da forma que se desenvolveu a relação. Esse rapaz, ele está nessa relação enquanto padrasto, um pouco mais afastado da criação. A mãe é quem decide se a criança vai estudar na escola, se vai fazer o inglês, se vai fazer uma natação. Ou ele está interferindo ali na criação e agindo como que pai fosse. Tudo depende de como se dá essa relação. Você for ver os julgados que tem disso, não é simplesmente conviver. Tem que provar a socioafetividade. Ah, o juntei a foto do aniversário, o caba não tá segurando a criança no braço, o caba não tá... Não, é de fato ali uma pessoa na família, mas ele não tá desempenhando o papel paterno. Então não tem socioafetividade. O que tem que ser comprovado é a socioafetividade, tá entendendo? O caba não vai levar a criança na escola, a criança vai de van... Então, tipo, você não tem uma afetividade desempenhada de filiação. Tá entendendo? Você tem um respeito ali de uma unidade familiar, que é o normal em todas as casas, que é o normal em todos os lares. Você provar só a sua afetividade é algo muito complexo. Não é algo simples. É algo muito difícil. Muito difícil mesmo, Jota.
1: É, não é isso, Pedro?
2: Ele tá meio assustado antes de ver o negócio, né?
1: É, sofrendo por antecipação.
0: Sofrendo por antecipação.
1: É, então, Lucivânio, o recado está dado aí, você não tem por que se preocupar. Agora também que é muita coragem o camarada entrar logo com 4 filhos de uma vez, né? Um relacionamento com 4 filhos é para torar, né, Expedito? Você entrava, Expedito?
2: Homem corajoso.
1: Você não entrava num relacionamento desse, entrava?
2: Rapaz, eu sou meio medroso para esse negócio.
1: É, eu conheço um camarada que quando tinha 19. E o cara nasceu em 60, a mulher tinha nascido em 45, são 15 anos, né? E a mulher já tinha 6 filhos e ele entrou no relacionamento, ó. Agora a mulher era rica, né? Não ia depender dele pra nada pra criar os 6 filhos, né?
2: Ele é quem vai pegar a pensão.
1: Ele ia pegar, mas ele disse assim, foi. Ó, e ela queria que ele deixasse o emprego dele pra viver só com ela e resolvendo as coisas dela, porque ela era empresária. Aí ele disse: não, faz o seguinte, arranja outro aí que esteja desempregado, porque eu estou empregado. Porque se eu for viver com você nessa situação, eu vou ser um sustentado. Aí ele disse que tem 2 coisas, ó, tem o aposentado e o sustentado. O sustentado é aquele que a mulher banca, né?
2: É o dependente, né?
1: É o dependente,
2: é. Imagina o cara ser dependente de tudo.
1: É.
2: Me dá um dinheiro aí pra eu tomar aqui em Guaraná?
1: Hoje eu vou dar uma volta ali.
2: Me dá um dinheiro aí pra eu comprar uma carteira de cigarro?
1: E se ela cismar que ele pulou a cerca?
2: Ave Maria, aí é sofrimento, meu amigo. Aí corta tudo.
1: Corta aí, fica liso geral, né?
2: Aí fica liso geral e tá lascado.
1: Doutor, se o camarada trabalhar em uma empresa, numa função, ele é funcionário da empresa. Eu sei quem é o homem, ele não mandou dizer isso não, mas vou dizer aqui a você. Ele trabalha numa empresa, agora tem um problema de madrugada, um cano quebrou, um exemplo. Aí o vigia diz, olha, o cano quebrou aqui, liga para fulano. Aí o cara vai lá, conserta o cano, ajeita, vai e volta para casa. Deu um problema numa rede elétrica. Aí o vigia diz, olha, deu um problema aqui, ela liga para fulano, o rapaz vai e ajeita. Ele me contando disse, rapaz, que eu faço tudo naquela empresa, Jorge. Tu acha que se eu sair de lá, eu tenho que cobrar esse serviço extra todinho da justiça?
0: Jota, vamos lá, tem que ver qual é a função desempenhada por esse rapaz. Bem, por exemplo, para se configurar a questão do acúmulo de função, imagine que esse rapaz ele tenha sido contratado como auxiliar administrativo. Se ele é auxiliar administrativo e ele está consertando o cano, a gente tem um desvio.
1: A função dele é motorista.
0: Então você tem um desvio, Jota. Você tem um desvio, porque isso daí seria uma questão de um auxiliar de manutenção predial, tá entendendo? Até um auxiliar de serviços gerais você podia discutir, porque tem discussões ali na Justiça do Trabalho que o auxiliar de serviços gerais ele pode, por exemplo, pintar uma grade por manutenção. Mas ele não poderia, por exemplo, fazer a pintura integral do prédio. Isso aí não. Entendi. Mas, por exemplo, a grade tá ali enferrujadazinha. Ele pode lixar e pintar. Ou de serviços gerais. Isso hoje, depois da reforma trabalhista. Antes era bem mais rígido, muito mais rígido. Depois da reforma, infelizmente, teve algumas flexibilizações. Mas o motorista, não. Isso aí não tem como, Jota. Isso aí não tem como.
1: Ele me contou essa história pela seguinte situação. Surgiu uma fumaça lá de sábado para o domingo, lá nos fundos, e o vigia pensou que era o início de incêndio. Aí ligou para o dono da empresa. O dono da empresa, ó, rapaz, liga para fulano aí. E diz a ele que vai lá ver o que é isso aí. Aí ele disse, Jota, de madrugada o cara ligou para mim, ia dar 3 horas da manhã. Agora ele vai para casa no carro da empresa, né? Aí ele disse que pegou o carro, foi bater lá, chegou lá, não era nada, era um entulho que tinha de uma casa por trás. Botaram fogo lá e a fumaça tomou conta pela madrugada e o camarada só fez olhar, achou que era na empresa, teve que ligar para ele ir para verificar o problema. Ele disse, rapaz, eu estou meio chateado que eu já trabalho lá há 6 anos, agora tudo lá sou eu.
0: Não, não pode não. Ele tem nas provas disso, Jota, ele pode pedir o desvio de função. Eu vou lhe dar um exemplo.
1: Ele tem que filmar, né, com o celular?
0: Tem que ter testemunha também e provar que isso é recorrente, né? Porque se isso acontecer uma vez no mês, depois passa 2, 3 meses sem acontecer, aí não vai se entender que é um desvio, porque não está suprindo a essencialidade da natureza do trabalho dele. Agora eu vou lhe dar um exemplo de um rapaz lá de Bahia. Um processo que eu peguei, o rapaz foi contratado como auxiliar administrativo e ele tinha a carteira de motorista de veículo pesado. E aí a empresa que ele trabalhava prestava serviços para um órgão do governo federal, que eu não me lembro o nome, mas é um órgão do governo federal, doutor Expedito, que ele distribui os caminhões, distribui carreta, trator, eu não lembro se é uma autarquia. É um órgão do governo federal que faz essa distribuição desses veículos do governo federal para as prefeituras. E aí era o galpão dessa terceirizada que fazia isso. Para esse órgão do governo federal. E esse rapaz, ele foi contratado como auxiliar administrativo. Alguns desses caminhões na garantia dele diz que esse caminhão tem que ser ligado tantas vezes na semana e dar uma volta, fazer um pequeno percurso. E quem é que fazia isso? Era esse rapaz. E aí toda semana ele ligava alguns caminhões, fazia uma pequena volta, e alguns a volta tem que ser maior. Então o caminhão ele passava pela BR, dava uma volta, circulava e voltava. Era uma exigência da garantia. Quem é que fazia isso? Era o auxiliar administrativo. Para dirigir caminhão pesado tem que ter carteira específica. Ele tinha carteira e tinha o curso. A gente entrou com pedido de acúmulo. O juiz do trabalho de primeiro grau negou. Disse que era o mesmo tipo de função, blá, blá, blá. Eu recorri, porque discordo. E o tribunal, a gente ganhou, por unanimidade, o acúmulo de 40%. O tribunal entendeu que a natureza da função do auxiliar administrativo é completamente distinta da natureza de estar fazendo a manutenção de cumprir as garantias desses caminhões, porque ele tinha que abrir também o capô lá, tinha que verificar o motor, fazer umas fotos. Todos os caminhões e veículos pesados tinham um protocolo. E quem fazia esse protocolo era ele. A gente juntou, Jota, mais de 10 vídeos dele circulando no caminhão da BR. E os vizinhos do estabelecimento diziam: todo dia ele tem um horário que ele fica entrando e saindo com o carro aqui e dando volta. Poxa, gente, o que é isso? É auxiliar administrativo? Não é. Não é. É qualquer outra coisa. É motorista. É motorista. E a gente ganhou o acúmulo. A gente ganhou o acúmulo.
2: E, ali, e além do risco também, né? E além você, na hora risco. Que entra num automóvel, você tá com risco de qualquer coisa.
0: É.
1: E outro camarada lá batendo
2: no
1: carro.
2: Não é verdade,
0: doutor? Exato.
2: Tem um risco também.
0: Ainda tem o risco.
1: Agora, veja bem, um anunciante meu aqui é uma empresa que tem 18 funcionários. Quando ele assumiu essa empresa, ele já encontrou esses caras lá, porque ele comprou essa empresa aí. Aí eles estão aqui, eu vou ter que demitir a todo mundo e começar com tudo novo. Ele mandou todo mundo botar na justiça.
0: Meu Deus do céu.
1: Eles, vocês vão tudo para a justiça. Aí eu disse a ele, disse, mas Valdeci, e os caras que botaram na justiça, eu mandei para a justiça trabalhista, tudo. 18 pessoas, é uma ação coletiva, né, Expedito, assim?
2: É muita gente, viu?
0: É muita
1: aí
0: gente.
1: Aí disse, mandei, eu disse, tu vai ter, ele disse, não, na justiça eu pago tudo direitinho. Eu botasse aqueles caras para fora sem mandar na justiça, Jota, homologando aqui mesmo.
2: Pagava duas vezes.
1: Aí, pronto, ele isso disse isso a você. Ele disse, você que parece que estava lá.
2: Pagava duas vezes.
1: Aí ele disse que mandou tudo para a justiça. Aí por que, que você disse que ele correu o risco que ele mandou tudo para a justiça? E agora está dizendo que ele está certo para não pagar duas vezes?
2: Eu disse o quê? Fui eu que falei?
0: Não, funcionou.
1: Foi correu você, o risco?
0: Foi não. A ação que ele fez, Jota, é uma ação de prudência. Porque muitas vezes você vai demitir um funcionário, você paga e depois o camarada vai lá na justiça, lhe processa e começa a pedir mais coisa. Se você já resolve na justiça, está resolvido, mas ponto.
1: Ele disse que antes, em outra empresa lá que foi dele, ele disse que a moça trabalhou lá muito tempo, ele demitiu a moça. Aí a moça foi para a justiça dizer que trabalhava feriado e passava do horário. E não sei o que, sem fazer nada disso, Expedito.
2: E já tinha feito um acordo extrajudicial, né?
1: E foi mais no sindicato que ela trabalha.
2: Não,
1: que ela,
2: não é, doutor?
1: Da
2: classe. Fez um acordo extrajudicial e depois recorre.
0: E leva pro juiz homologar, Jota.
1: E o juiz dá razão, camarada, né?
0: Mas se você já tiver passado no juiz e fizer um acordo e o acordo for pela integralidade do contrato, acabou.
2: Morreu.
0: Agora é importante que se tenha atenção que na ata tem que constar pela integralidade do contrato. Se constar pelo objeto da inicial, é só pelo que está na inicial. Eu vou lhe dar um exemplo, Jota. Eu só não vou falar o nome e respeito. Mas tem uma comerciante aqui em Tibiri que eu entrei com um processo contra ela. E ela. A gente pediu um acordo, né? O advogado dela chegou em 13 mil. Eu disse, só aceito 15. Aí ela disse, só faço em 13. Aí eu disse, então vamos para a sentença. Saiu a sentença: 23 mil reais, Jota. Aí ela tá moendo pra pagar. Eu já consegui tomar 6 mil dela na justiça. Tá faltando 17. Sendo que eu fiquei atacado com a má fé dessa senhora. E aí eu entrei com um processo sindical. A cesta básica dessa trabalhadora. Porque a convenção coletiva dos trabalhadores no comércio assegura ao trabalhador cesta básica. E aí a gente ganhou mais 7 mil reais. Esses 7 mil ela já pagou. 7 com 6, 13. E ela ainda tá devendo 17. Como ela tá me dando muita dor de cabeça, eu entrei com outro processo, plano odontológico. Na convenção coletiva dos trabalhadores em comércio, tá escrito que eles têm direito a plano odontológico no valor de R$11,50. Tá lá na convenção coletiva. A audiência é semana que vem. Ela vai ser condenada de novo.
1: E ela não pagar esse plano odontológico aí...
0: Ela tem que dar o dinheiro à trabalhadora.
1: E quanto é?
0: R$11,50. E eu entrei com o processo, Jota. O valor da ação deu 300 e poucos reais. Só que aí eu tô pedindo dano moral também. Isso seria necessário? Não. Se ela tivesse pago. Era pra ter morrido no primeiro, Jota.
1: Nos 15.
0: Mas ela não quis ficar. Jota, é porque existem algumas empresas que, quando são condenadas na Justiça do Trabalho, começam a colocar o Pix na conta de um primo, de um irmão, o cartão de crédito na maquineta de outro, para fraudar a Justiça do Trabalho. Porque pensam que a gente, que é advogado, que a gente é besta. E aí, veja, é uma coisa que era para ter resolvido nos 15, ela foi condenada em 23, tá devendo 17, porque pagou um pedaço, foi condenada em outro, em 7, já pagou esses 7 e agora já vai ter outro processo. E aí, o quê? Gasta com advogado, fica recebendo oficial de justiça na porta de casa. Então, infelizmente, alguns empresários preferem fazer isso. Não podia ter resolvido? No primeiro processo? Verdade. Podia ter resolvido. Podia ter resolvido no primeiro processo.
1: E Valdeci disse, empregado aqui, quando eu mando embora, ó, tira o aviso, fica lá na tua casa mesmo, não vem aqui, e depois tu vai pra justiça lá para o juiz dizer quanto é que eu tenho que eu tô te devendo lá. E se eu não mandar, Jota, ele vai sozinho sem eu mandar depois que eu pagar.
0: Olha, é uma, tem um nome para isso, Jota, que é homologação de acordo. Com a reforma trabalhista tem um ato específico hoje em dia para isso, que o patrão diz ao funcionário, arrume um advogado, o funcionário arruma um advogado dele, o advogado do funcionário conversa com o advogado do patrão, se redige um acordo trabalhista e leva para o juiz homologar o acordo. E aí o juiz do trabalho olha e diz, isso aqui tá ok, eu concordo. E o juiz homologa. Agora é importante que você tenha a noção de que tem que constar na ata pela integralidade do contrato. Porque às vezes, Jota, você pega um advogado que não é trabalhista, esse advogado que não é trabalhista vai para a audiência, faz um acordo, você está pedindo 50 mil no processo, aí faz um acordo em 20. E aí você empresário contratou um advogado que não é trabalhista. O juiz coloca na ata pelo objeto da inicial. E aí depois você chega, o oficial de justiça na sua porta, pedindo insalubridade, pedindo desvio de função em outro processo. Por quê? O acordo foi pelo objeto da inicial. Então é importante que você, empresário, tenha um advogado que é do trabalhista. Um advogado de direito trabalhista. Porque se você pegar alguém do civil, ele não vai saber, por exemplo, desse detalhe. O acordo, se ele for pelo objeto da inicial, o acordo só trata da inicial. Se o acordo for pela integralidade do processo, aí o acordo trata de tudo, entendeu? Do processo e do contrato. Você tem que mensurar tudo bem direitinho no acordo. Não pode fazer um acordo pela inicial, não. Senão depois você corre o risco de vir com outro processo.
1: Tá vendo aí, doutor?
2: É complicado.
1: E o doutor é empresário também, né, doutor?
2: É. A gente sofre muito.
1: Sofre muito, né? E o doutor tem muito funcionário.
2: Não tem não, tem pouco.
1: Aqui pouco. Lá no sertão também
2: tem
1: pouco?
2: Não é muita coisa não.
1: E é tudo
2: a gente
1: já...
2: vai diminuindo, sabe?
1: Com o tempo, né?
2: Com o tempo e o medo também, né, doutor?
0: O medo, né?
2: O medo. Porque tudo no mundo é difícil. Acaba... Quando é para entrar, é o céu.
0: É verdade.
2: Quando é para entrar, é o céu.
1: Segundo
2: um tempinho para lá, começa a ir para o purgatório.
1: Segundo...
2: Aí, com mais tempo, vai para o inferno.
0: Vai para o inferno.
1: Segundo o inesquecível jornalista Marconi Gorge de Albuquerque, ele dizia, Jota, quando a gente dá emprego, o camarada olha para a gente assim e diz, o senhor caiu do céu.
2: É, caiu do céu.
1: Quando
2: exato.
1: É com 120 dias, o cara diz, esse infeliz veio do inferno.
2: É.
1: Começa a trazer o atestado, começa a atrasar na hora e tal, aí começa a dar os problemas. Quando a gente bota pra fora, ele vai direto pra justiça dizer que trabalhou, que não trabalhou.
2: Exato.
1: Diz, trabalhei muito pra enriquecer esse infeliz. Aí o cara vai, mentira, Jota, que o cara primeiro se enrica pra depois pensar em enriquecer alguém.
2: É
1: desse
2: mas
1: jeito.
2: Mas o doutor aí é advogado trabalhista, competente, ele sabe. Isso é quase que uma regra geral, né, doutor?
0: Olha, e agora sim, a gente na advocacia trabalhista, eu recusei já 3 clientes trabalhistas, Jota. Porque era uma empregada doméstica que veio para mim e disse o seguinte, doutor, ela não tinha o ponto não e eu sei que é a obrigação dela ter o ponto, então o senhor coloque aí que eu trabalhava de 7 da manhã às 10 da noite.
1: Ela foi dizer o que você tinha que fazer?
0: Foi, aí eu disse, a senhora trabalhava até que horas? Aí ela disse, eu largava de 5, doutor. Mas o senhor bota aí que era até as 10, que eu ainda consigo as testemunhas. Aí eu disse, minha querida, muito obrigado, eu agradeço a senhora ter vindo aqui, mas eu não posso pegar o processo da senhora não, viu? Aí disse, mas por que, doutor? O senhor foi o da minha prima ganhou bem direitinho. A prima dela trabalhava de 7 às 8, todo santo dia, de 7 da manhã a 8 da noite. Mas... E tinha o horário do Moto Uber, Jota. E a prima dela chegou pra mim me dizendo a verdade.
1: E mostrando
0: o comprovante. E ela viu, pesquisou, queria se aproveitar. Mas não, porque eu tô muito atarefado, não posso pegar seu processo, não. Veja outro advogado. Tá vendo? Porque, Jota...
2: Má fé.
0: A gente não pode usar a lei a serviço da má fé.
2: É, não pode.
0: Porque amanhã... Deus lá dos altos céus vem dar um castigo na pessoa.
1: A fatura vem,
0: a né, fatura doutor? Chega. A fatura chega, Jota. Então, às vezes, alguns, não é a maioria, mas às vezes existem trabalhadores que querem enganar. Aí o outro era um rapaz que trabalhava na construção e ele chegou, aí eu fiz a entrevista, tinha algumas irregularidades trabalhistas. E aí ele disse, doutor, agora bote aí que eu tenho uma doença ocupacional... Aí eu perguntei, que doença ocupacional? Ele disse, eu tenho uma hérnia que tá me prejudicando muito, doutor. Se o senhor tem essa hérnia desde quando? Se o senhor coloca aí que eu adquiri na empresa, mas eu tenho desde antes, doutor. Aí eu disse, coloco não. Como é que você vai colocar que a hérnia do camarada surgiu durante a relação de trabalho, porque ele pegava peso, se surgiu antes? O que é que a empresa tem a ver com isso?
1: E o nome da doença é ocupacional?
0: É ocupacional.
1: É igual a terapia aqui.
0: Ora, pronto, eu vou lhe dar um outro exemplo. Que, infelizmente, o grande capital internacional se aproveita da pobreza, que, infelizmente, ainda é grande no Brasil e no Nordeste, e pega algumas cidades, em especial Santa Rita, e implanta algumas indústrias aqui em Santa Rita, Jota, sem seguir norma de segurança. Implanta indústrias aqui em Santa Rita que, se você colocasse em outros estados, não teria a permissibilidade de trabalhador brilhar. Graças a Deus, hoje não estão brilhando mais, não. Porque tinha empresa aqui em Santa Rita, Jota, grande, que o trabalhador, quando chegava no domingo, estava brilhando porque trabalhava com o objeto de emprego dele, colocando glitter, brilho. E no domingo, esses trabalhadores brilhavam, trabalhavam em pé e sem banheiro. Mas o Ministério, a Justiça do Trabalho, o Ministério do Trabalho, corretamente, foi corrigindo isso. Hoje tem banheiro, tem ventilador, os EPIs funcionam e esse povo não brilha mais. Mas quando eu cheguei aqui em 2020, esse povo brilhava, Jota. Brilhava no domingo. E não era pouco, não. Só que aí a Justiça do Trabalho foi corrigindo. Agora, imagine uma situação dessa, Jota, na Europa.
1: Em pé e sem banheiro?
0: Em pé e sem banheiro. O banheiro era do lado de fora da fábrica. O banheiro era lá de fora da fábrica. Isso tudo é público. Pode colocar na internet. Atuação do Ministério do Trabalho, da Justiça do Trabalho, do Ministério do Trabalho, Ministério Público do Trabalho, de quem é essa função, nas fábricas de Santa Rita. Tem várias ações do Ministério Público do Trabalho em algumas empresas aqui de Santa Rita para colocar ventilador dentro de fábrica, Jota. Porque algumas fábricas não tinham sequer ventilador.
1: E de onde vinha o brilho, doutor?
0: O brilho era do glitter que o povo tinha que colocar no equipamento ali de trabalho deles. O dia todinho colocando glitter ali, colocando glitter. E o povo brilhava, Jota. Brilhava. Isso era um absurdo. E aí eu dizia a todo mundo, olha, não compra esse produto não. Porque esse produto é fruto de trabalho que está promovendo câncer nas pessoas. Graças a Deus o Ministério do Trabalho agiu. E isso aí durou, mas isso ainda durou uns 2-3 anos, Jota. Imagina isso na Europa. Imagina uma empresa na Europa deixar um europeu sair da fábrica brilhando. Isso não ia acontecer. Isso é intolerável. Aí eles pegam, Jota, o pessoal. E eu me lembro de um exemplo que eu encontrei uma moça que ela brilhava e depois ela tava no atacadão trabalhando. E aí eu encontrei com ela e perguntei assim, doutor, tô muito feliz porque agora eu tô aqui no atacadão, tô caixa, tô com um problema respiratório, mas vou tratar. Só que eu disse, a senhora trabalhava onde? Cortando cana.
1: Aí o brilho era no corte da
0: cana. O brilho, ela ficou feliz, Jota. Porque ela saiu do canavial e foi trabalhar ali naquela implantação de glitter. Hoje estava no atacadão, bem melhor, cadeirinha ergonômica, sentada, ainda tinha um trocinho lá embaixo pro pé dela. Tudo certinho, ela como caixa lá no atacadão. Só que quando essa trabalhadora... Hoje ela tá numa situação ok, no atacadão. Tudo certinho, cadeira ergonômica, horário, tudo correto. Só que antes, o primeiro emprego dela foi corte de cana, Jota. Dos 12 aos 18, corte de cana. Então, quando essa pessoa faz 18 anos e é contratada para ficar 8 horas em pé, com glitter, ela tá feliz, porque ela não tá no sol. Então, nem cortando cana. Então, infelizmente, algumas empresas se aproveitam dessa vulnerabilidade que a gente ainda tem na nossa cidade para tá oprimindo aí esses trabalhadores. Mas, graças a Deus, isso tá diminuindo. Tá diminuindo.
1: Muito bem.
2: Olha aí, né?
1: Eu vou pedir aqui
2: os exemplos.
1: Eu vou tocar uma música aqui que a minha amiga pediu, a Fabiana, lá do João Paulo II. Tem outro pedido aí? Tem? Então bota aí a música dela, Amor Perfeito, de Roberto Carlos. Ela pediu, toca aí. E a gente volta já, viu, doutor? Com o seu endereço.
0: Tudo certo, Jota.
1: Mas passa logo o endereço aí.
0: Avenida... Nosso endereço é na Avenida Conde, número 1110. E quem quiser pode estar nos seguindo aí no Instagram, @professorlucascarvalho. Quero aproveitar para mandar aí um abraço para a Patrícia, que está lá agora no escritório trabalhando, nosso amigo Ronaldo, nosso amigo Antônio, para a dona Maria José, que é um ouvinte do senhor, Jota, e ontem estava lá no escritório e disse, vou estar ouvindo a rádio para ouvir Jota Ferreira. Quero que o senhor mande um abraço para mim, doutor Lucas. E um abraço para outro ouvinte, seu Nilson, da pizzaria Nosso Lar, pizza aí de 2 metros aqui em Tibiri. Forte abraço, pessoal.
1: Você já foi no escritório do doutor, Isperi?
2: Fui ainda não, Jota.
1: É um luxo.
2: É um luxo, né?
1: Uma equipe lá trabalhando, ele tem uma bancada lá, viu?
2: É bom.
1: Expedito tem um advogado, o filho de Expedito, que é diretor da CEMOB, também é advogado, né, Expedito?
2: Tá, a filha minha também. Minha caçula também é advogada.
1: É. Então, um dia eu faço uma visita, o doutor Fernando Barbosa foi lá.
2: Vamos lá, né?
0: Vamos embora, doutor.
2: Nós somos colegas, né? Eu e o doutor Lucas Vitor.
1: Pois é. E eu amigo dos dois.
2: E você é nosso professor.
0: É, verdade.
1: Então vamos cantar agora com o Roberto Carlos.
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0: Muito bem, 11 horas 44 minutos. Rapaz, essa menina que cantou aí é Bárbara o quê?
1: Bárbara Eugênia.
0: Ela é a filha da própria cantora.
1: Ela é filha de Diana.
0: Diana, né?
1: Se eu não me engano, ela canta uma música com...
0: Odair José?
1: Com Amado Batista.
0: Com Amado Batista, né? Olha, essa, a mãe dessa cantora aí, viu, doutor... Doutor Lucas Vitor. Essa cantora Diana já morou aqui em Mamanguape uns 2 ou 3 anos. Quando ela morava em Mamanguape, Baltazar morava em Bahia, Maurício Reis morava em Vaza Nova junto com Bartô Galeno, Marcos Peter e Paulo Márcio, que ficaram todos numa fazenda ali chamada em Mamanguape, fazenda chamada Salema de Dentro, do empresário Aloysio Silva. Ele trouxe esses artistas, Luiz Vanderlei, para fazer show aqui em Pernambuco, João Pessoa, Rio Grande do Norte.
1: Passear.
0: É, passear, né? Uma turnê. Então aí eu fiquei responsável com essa cantora aí para levar para os circos. Eu levei para o circo aqui em Mamanguá, em Cruz do Espírito Santo, na usina São João. Aí levei para lá para o Conde, para a Ilhandra, com a mãe dessa cantora aí, Diana, Por Que Brigamos.
1: Muita música bonita de Ana,
0: o
1: né?
0: O próprio Odair José também estava na caravana, só que Odair José, que ele saiu distribuído. Odair José ficou lá no hotel que tinha aqui na Praça João Pessoa, chamado Aurora.
1: Hotel Aurora.
0: Aurora. Daquela família de Matos, lá de...
1: Foi do pai de Lúcio Matos, né?
0: Lúcio Matos, é. Então, eu andei muito com essa artista. Agora, eu não sabia que a filha dela era uma grande cantora. E ouvindo...
1: Se eu não estou enganado, viu, Jota? Eu li assim, não sei se eu estou certo, se eu não estou, mas a gente vai saber.
0: Até o rosto parece, eu vi
1: ela
0: agora.
1: Ela tem as aparências, como a gente diz, né?
0: É.
1: As aparências com a mãe.
0: Canta direitinho, né?
1: É, canta.
0: Muito bonito.
1: Canta.
0: E você disse que ela gravou uma música junto com o Amado Batista?
1: Eu tô na dúvida, eu acho que eu já vi.
0: Doutor Lucas, se eu quiser contratar hoje o doutor Lucas para cuidar de um... Eu estou querendo me aposentar, um exemplo. Aí eu preciso de um advogado que conheça bem dos meus direitos. 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
0: Então, o doutor, no seu escritório tem até uma neta do ex-prefeito daqui, o Hildo Soares, né?
2: O Hildo, Leandro, uma grande amiga que contribui muito com a gente. Forte abraço, minha filha, forte abraço.
0: Inclusive, a viúva do doutor Hildo é viva, né?
2: Isso, Dona Salomé, né? Dona Salomé. Agora ela tá com Alzheimer, Jota. Tá com Alzheimer, tá bem debilitada.
0: Rapaz, esse negócio de Alzheimer é um fato interessante. Um amigo meu começou com essa doença, esse período, o doutor aqui. E ele morava no prédio, ele morava no sexto andar. Então tinham 4 apartamentos em cada andar. Aí ele chegou, ele passou 3 dias na granja. A mulher veio na frente, ele ficou para vir depois que ele ia trazer umas frutas, uns negócios. Aí ele veio na caminhonete. Quando ele chegou no prédio, estacionou certinho lá. Aí subiu no elevador, depois desceu, aí foi na portaria e disse pro camarada, disse, ó, eu queria saber onde é o apartamento aqui de seu Francisco de Assis Melo. Aí o porteiro olhou para ele e disse, seu Francisco de Assis Melo, não é o senhor? Ele disse, não, que sou eu sei que sou. Eu só não estou acertando o meu apartamento. Qual é o meu apartamento? Eu quero saber qual é. O cara disse, qual é o andar lá? Ele disse, rapaz, eu moro lá no 10º andar. O cara disse, pronto, então eu vou ver aqui. E não era no 10º, rapaz. Ele morava no 11º, ele estava indo no 10º. Aí eu olhava e disse, rapaz, eu não vejo o 1101, o 101.
1: Não sei onde é, hein, Jota?
0: Não estou acertando. Ele voltou. E eu sei que sou. Agora eu só não sei qual é meu apartamento. É. Aí o porteiro levou ele lá, viu?
1: Negócio complicado.
0: Aí já era o começo, né, Expedito?
1: Às vezes a gente tem esse sistema de esquecimento, né, doutor?
2: É,
1: é. E quando é pesado mesmo, é a situação complicada.
0: Olha, eu tive dois problemas quando eu bebia muito, viu, doutor?
2: Sim.
0: Eu nunca me escandalizei na bebida, nunca arranjei confusão. Mas teve um dia, uma vez, Expedito, eu bebi uma grande, lá em Dona Nevinha, e fui pro carro. Quando eu cheguei no carro, que abri o carro, eu voltei. Eu olhei assim, disse, mas rapaz, o ladrão entrou no carro. Aí eu voltei, saí andando, subo lá na delegacia, na décima, na quarta, era uma delegacia que tinha na Alice Azevedo, segunda delegacia distrital.
1: Vizinha padaria, não era? Pô, ali?
0: É. Aí eu fui, cheguei lá, dei parte. Doutora, doutora muito atenciosa, ela disse, cadê o carro? Eu disse, o carro tá lá, mas o ladrão arrombou o carro. Se levou o quê do carro? Eu disse, levou o toca-fitas do carro, arrancou aquela parte do tabelinha do carro todo, arrancou até a caixa de marcha. Eu disse, Ave Maria. É, vamos lá, me botou na viatura, foi. Quando chegou lá, só o carro. Ela disse, não abre o carro. E de lá eu abri o carro, o passado. Ela olhou e disse, vem cá, o ladrão veio e botou tudo no lugar de novo. Aí eu disse, como é, doutora? Ela disse, vê, tá tudo no lugar. Como foi que tu não viste essa direção, essa marcha, não viste? Disse, doutora, só me desculpa, foi porque eu abri a porta traseira do carro.
1: Aí disse, mas aí foi uma amnésia alcoólica.
0: Foi, não foi?
1: Né, doutor? É. Amnésia alcoólica.
2: Por causa da bebida.
1: É, por causa da bebida.
0: A bebida. E a outra vez foi o seguinte, eu saí com o doutor Marconi Góes de Albuquerque para beber uma na Festa das Neves, na Barraca de Cachorro Quente, Noite Luminosa, que era de um amigo dele, Ivanildo. Aí a gente bebeu, doutor. E eu deixei meu carro estacionado na frente do Hotel Aurora.
1: Na Praça de uma pessoa.
0: E eu fui no dele, ele estacionou o dele na praça, onde tem um Sabadinho Bom.
1: É, Praça Rio Branco.
0: Rio Branco, perto da Polícia Federal.
1: Exato.
0: E quando terminou a cachaça, ele disse, Jota, eu vou embora, tu queres ficar? Eu disse, vou ficar, eu vou continuar. Aí ele saiu, ele e o motorista dele, que chamava... ele tinha um nomezinho diferente, daqui a pouco eu lembro. Charles Brau. Ele foi embora com Charles Brau e eu fiquei. Quando terminou, fui procurar meu carro no lugar que estava o dele.
1: Mas, rapaz...
0: aí não podia estar lá, né?
1: Você não foi para lá?
0: Aí eu fui, chamei o guarda estava em pé do outro lado. Disse, rapaz, estacionei aqui um Opala preto, quatro portas. E a placa é essa aqui. E agora o carro não está aí. Ele disse, rapaz, chegaram uns caras aqui mesmo e levaram uma Opala que estava aí. Eu disse, vala, meu Deus. Ele disse, tu vai na polícia e registra a queixa que roubaram teu carro. Eu disse, tá bom. Aí eu caminhei até a delegacia, cheguei lá, doutora Maria Rodrigues era a delegada. Doutora, botei o carro lá, na Praça Rio Branco, o ladrão levou. Ela disse, mas rapaz, me dê a placa do carro. E eu dei, viu, doutor?
2: Sim.
0: Aí ela chamou o guarda, ela chamou pelo rádio, disse, olha, se alguém aí na Manzoá viu aí um Opala de placa tal e tal, passar aí, vocês segurem aí, porque é de J. Ferreira e tal. E daí, a pouco, o rádio dela tocou. Disse, o carro tá, foi achado, doutora. Se o carro foi achado, eu disse, aqui na frente do Hotel Aurora. Na hora que ela disse, na frente do Hotel Aurora, aí eu me lembrei que... aí a ficha caiu.
2: Foi.
0: Ela disse, vamos lá, Jota. Aí eu fui. Quando chegou lá, ela disse, tu botaste o carro onde? Disse, lá na Praça...
1: Rio Branco.
2: Na Praça Rio Branco. Ela disse,
0: como é que o carro tá aqui e tal? Choveu, molhou o carro. E você estacionou, foi lá. Eu já entendi, Jota. Tá tudo resolvido. Tá com a chave do carro aí, o ladrão não levou também, não. Ela disse, não, a chave tá aqui. Ela disse, eu já entendi, tá bom, vai embora, né? Fique em paz. Eu digo, eu tenho que deixar de beber.
1: Porque parece estar bebendo muito, né?
0: Bebendo muito.
1: É, sem limite.
0: Sem limite. É. Mas também nunca fiz nada de errado, não. Só isso mesmo, esses que...
1: é, esses detalhes, né?
0: Esses, esses pequenos detalhes, né? Esse
1: detalhes de... detalhes da bebida.
2: Detalhes da bebida.
0: Agora, doutor, o camarada trabalha de caminhão, de motorista de caminhão, de caminhoneiro. Ele viaja a vida inteira para uma empresa, uma transportadora qualquer, Quando ele vai receber a indenização, ele não cobra dia e noite, não?
2: Pode cobrar, Jota, pode cobrar. Tem que ver qual é o horário que ele estava a trabalho e o horário que ele estava à disposição. Geralmente, as convenções coletivas elas vão regulamentar quanto é o valor da sua hora à disposição. Porque, por exemplo, e aí eu vou dar um exemplo aqui com a concretude da nossa cidade. Às vezes, na época da safra, o pessoal do caminhão ele fica algumas horas esperando para descarregar no engenho. Ou na usina, pegar a cana, levar a cana, e aí o motorista ele fica parado. E aí esse horário ele tá contando, esse horário de trabalho, ele tá ali à disposição da empresa, mas ele tá trabalhando, ele não tá em casa. E existem algumas profissões, como por exemplo os médicos, o radiologista, dependendo do hospital, ele pode ficar em casa de sobreaviso. E aí, quando ele tá de sobreaviso, digamos que a diária ali daquele funcionário, ele custe, digamos que, R$150. E aí, se ele fica de sobreaviso, a convenção vai dizer, ó, ele tá em casa, ele tem que receber R$30, porque ele pode receber a ligação. Ou então a convenção vai dizer, não, ele tem que receber R$50. Aí, se for outro profissional, a diária dele é quanto? É R$1.000 que ele vai ganhar no dia. Aí, a convenção diz, se ele ficar em casa só pra, esperando a ligação, ele tem que receber R$200. Se ele receber a chamada e tiver que ir, é mais 1.000. Se ele já estiver trabalhando, é só 1.000. Se ele estiver em casa esperando a ligação, é 200. Por quê? Porque ele não pode viajar. Ele não pode se ausentar da cidade. Tá entendendo? Ele tem que estar ali à disposição do telefone. Então, geralmente, e aí no caminhoneiro a convenção regula, eu só não me lembro como é que tá lá, Jota. Mas as convenções coletivas, elas regulam como é que funciona. O horário que o funcionário vai dormir e tá numa viagem de trabalho. A convenção diz, ó, esse horário é... Não vai contar pra hora trabalhada. Ou esse horário vai contar na porcentagem de 20%. A convenção, ela especifica. A convenção especifica.
0: É, o cara pega uma viagem daqui pra São Paulo, né? Aí roda de dia e tal, de noite ele não tem hora pra parar. Já tem que ter um dia pra chegar lá e descarregar essa mercadoria. Ô, doutor, tem umas...
2: Hoje em dia, Jota, algumas empresas multinacionais, elas têm um aparelhinho que elas colocam no caminhão que ela não permite que o funcionário ultrapasse as horas permitidas pela categoria dirigindo. O caminhão manda mensagem e já informa ele onde é que tem o próximo local mais perto para ele parar, e ele tem que parar, senão o caminhão trava. Entendeu? Tem tudo isso, algumas empresas, e aí eu vou lhe dar um exemplo, não é que eu vi na reportagem, a Coca-Cola. Os caminhões da Coca-Cola, se ele tiver que percorrer alguma distância, eles têm até um equipamentozinho para ver se a pessoa tá com sono, Jota. E aí ele manda mensagem. Se ele identificar que o sono tá se repetindo, ele vai mandar mensagem e pedir para a pessoa parar. Por questão de segurança.
0: Doutor, de segurança. Tem umas atividades aí e o cidadão tem que se aposentar com um tempo bem menor, né? Por exemplo, isso. O cara que é técnico de radiografia, né?
2: Isso. É menos tempo, Jota. Inclusive, o pessoal que trabalha nessa área... Pronto, eu vim de Uber hoje, Jota, e o Uber que me trouxe, ele faz radiologia, é o técnico do trauma. É um dos técnicos lá do Hospital do Trauma.
0: E ainda faz Uber.
2: Ainda faz Uber por fora. E aí eu vou lhe dar um exemplo, Jota. Esse pessoal, eles têm direito por lei, e aí eu tive um processo lá de Cabedelo, situação bem pesada, porque o trabalhador, ele era técnico em radiologia, passou 5 anos ganhando um salário mínimo. Técnico em radiologia, 5 anos ganhando um salário mínimo. E tem uma lei federal que diz que o técnico em radiologia é 2 salários e 40% de insalubridade. Então, como é que você tem a lei federal, é antiga a lei, é antes dos anos 2000. Como é que você tem uma lei federal dizendo que você é para ganhar 2 salários e aí os 40% e o camarada tá ganhando só um? Tá errado. A gente entrou com um processo, Jota. Deu 180 e poucos mil de condenação.
0: E recebeu?
2: Ainda não, tá no segundo grau. Tá no segundo grau. E a gente tá com insalubridade agora que tá mais de 90 e poucos mil. E a gente tá caminhando no segundo grau. Mas são processos muito bons.
0: Doutor Vitor, o senhor fica dizendo que vem e não comparece. Mas agora a gente chegou ao final do programa.
1: No próximo, ele vem mais cedo, né, Jota?
0: Vem mais cedo, né?
2: Amanhã tem, Jota?
0: Tem, amanhã.
2: Vou tentar vir amanhã. Tá, que é chão. Aí, o programa começa cedo.
1: E quando tem aquela chuva é pior, né, doutor?
2: É pior ainda pro cara acordar.
1: E outra coisa, e transitar também. É. Né? E transitar.
0: Expedito foi embora.
1: Há 15 dias eu voltei daqui, tive que arrodeá-lo.

0: Doutor, muito obrigado aí. Amanhã eu
1: agradeço.
0: Quiser vir, as portas estão abertas aí, viu? Bom, amigas e amigos, por hoje é só. O doutor que já está ligando aqui, ó. Atende ele aí, Expedito.
1: Ah, doutor
0: Fernando Barbosa. Boa tarde, doutor. Felicidade. Até amanhã, se Deus quiser e ele quer. Tchau, gente.

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1: Quem lembra dessa aqui, ó?

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1: Show. Chamar um cara aqui. A gente se esbarra por esse país afora. É o legítimo representante da música popular brasileira, como eu estava dizendo um pouco antes. Léo Magalhães, vem aqui.

0: Obrigado, Léo. Esse é do Dezembro. Quando eu disse que a gente se esbarra por aí, esse cara é um dos maiores fenômenos que a gente conhece também dessa música popular brasileira. E eu costumo dizer que é música popular brasileira. Eu costumo dizer que quem nasce em Goiás é sertanejo. Não, é música popular brasileira.
1: Salva de palmas para a raça negra!
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Olá, muito boa noite. Agora são 8 horas, 8 minutinhos aqui na 100.5, a rádio mais popular da Paraíba. E aí, tudo bem com você? Coisa boa, hein? A gente se encontrando aqui, né? Mais um finalzinho de semana para a gente fazer aquela viagem, decolar aqui na nave da 100.5 e fazendo aquela viagem no tempo, voltando lá para os anos 70, 80 e 90. Esse é o nosso encontro aqui de todo final de semana no programa By Night, seu programa retrô de final de semana. Isso mesmo, hein? Aqui, ó, na 100.5, a rádio mais popular da Paraíba, que toca a música que você gosta de ouvir. Olha, eu sou Robson Costa. E a partir de agora a gente vai ficar juntinhos até a meia-noite, eu aqui, vocês aí do outro lado e a gente nesse nosso encontro de todo final de semana, tá? Daqui a pouquinho tem a sequência Disco Dance, onde a gente começa o By Night do sábado, bem animado, trazendo os grandes hits da música dançante lá dos anos 70, 80 e 90. Músicas que fizeram aí você dançar bastante, né? Lá na época das matinês, das discotecas. Quem não lembra, né? Então, ó, daqui a pouquinho, tá? Daqui a pouquinho, sequência Disco Dance aqui dentro do By Night. E aí, mais tarde, a gente dá aquela diminuída no ritmo aqui do programa, trazendo também muita música romântica aqui na nossa noite de sábado. A gente vai estar falando aqui também de... falando de amor também, que é sempre bom, né? O amor tem que estar envolvido em tudo, né? Em tudo tem que ter amor. Então, ó, a gente vai estar falando também, tá? De muita... de muito amor, trazendo aí as mais lindas canções românticas aqui também dentro do By Night. Aqueles clássicos da música romântica nacional e internacional também, né? As trilhas sonoras de novelas, de filmes. Então fica aqui, tá? Fica aqui e vamos fazer essa viagem com muita nostalgia aqui dentro do By Night, que está só começando. E quero saber aonde é que você está nesta noite de sábado, na nossa sintonia. Onde é que você está, hein? Fala aí pra mim, tá? Fala aí o bairro, a cidade. Participa a partir de agora lá no ponto de encontro, quadro que temos aqui no By Night, para você também interagir, para você participar, mandar aí a sua mensagem de voz, falando aí seu nome, mandando aquele boa noite especial para alguém, pedindo também a sua música romântica. E eu vou estar tocando com muito

0: carinho para você, tá bom? Na parte romântica aqui do nosso By Night desta noite de sábado. Olha, participa através do WhatsApp da 100.5 988121005. Nota aí, 988121005, e já manda aí teu recadinho da noite, manda tua mensagem de voz e fica à vontade nesta noite de sábado, que tá só começando, hein? E a gente fica até a meia-noite juntinhos, ouvindo aqui, matando saudades com os grandes clássicos da música nacional e internacional aqui no By Night. 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Lojão da Econômica, há 50 anos construindo sonhos. 8 e 12 aqui na nossa 100.5, daqui a pouquinho tem a sequência Disco Dance, trazendo aí os grandes hits da música dançante, hein? Fica aqui, tá? Fica aqui até a meia-noite comigo, hein? Bom demais ter você aqui na nossa sintonia. 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Chegando à sequência, Disco Dance. Enquanto isso, vai deixando o teu recadinho da noite, hein? Participa lá no ponto de encontro através do WhatsApp, aqui da 100.5 988121005. Manda aí, manda teu recadinho da noite. Fala aí onde é que você tá. Manda boa noite aí para quem você quiser. Aproveita, já pede aí, né, a tua música romântica da noite e eu vou estar tocando, hein, para vocês, tá? Lembrando que tem tradução da noite também dentro aqui do nosso By Night, e até a meia-noite, hein? A gente fica juntinhos aqui na mais popular da Paraíba, a nossa 100.5.
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